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1: Uma boa noite.
0: E até amanhã.
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3: Está no ar o Jornal do Senado.
4: Eu sou Paula Groba.
5: E eu sou Humberto Pinheiro.
4: E estes são os destaques de hoje do Jornal do Senado, que começa agora.
5: Aprovada a aposentadoria especial para agentes de saúde e de combate às endemias.
4: MP do frete, Senado retira valor fixo, mas mantém piso mínimo do frete para caminhoneiros.
5: Pacientes em internação domiciliar podem ter desconto na conta de luz.
4: Boa noite.
5: Boa noite.
4: Em acordo com o governo, o Senado aprovou a medida provisória que atualiza as regras do piso mínimo do frete rodoviário. A MP, que perderia a validade nesta semana, mantém a obrigatoriedade de um valor mínimo para o frete, como já prevê a legislação, mas retira do texto a definição de um piso nacional para a remuneração dos caminhoneiros.
5: Durante a análise na Comissão Mista e na Câmara dos Deputados, havia sido incluído um piso de R$5.000 mensais para os motoristas de longas distâncias. A medida provisória também endurece as punições para empresas que descumprirem o piso do frete, calculado pela Agência Nacional de Transportes Terrestres. Repórter Pedro Pincer.
6: O Senado aprovou o projeto de lei de conversão da medida provisória que torna obrigatório o cadastramento das operações de transporte rodoviário de cargas e reforça os mecanismos de fiscalização do piso mínimo do frete. Entre os tópicos está a determinação de um piso para o frete, mas sem definição do valor. A principal questão se dava em torno do perdão às multas aplicadas aos caminhoneiros que estiveram presentes nas manifestações de dezembro de 2022. Para o relator revisor, senador Stevenson Valentim, do Podemos do Rio Grande do Norte, a medida faz justiça e traz tranquilidade para a categoria.
7: Entendo que esse viés da multa já atingiu a sua pedagogia e permanecer com essa injustiça é passar uma ideia de vingança e que não contribui nada para a sociedade.
6: A líder do governo, senadora Tereza Leitão, do PT de Pernambuco, celebrou o acordo alcançado, diante da relevância do assunto.
8: Se ela não fosse importante, ela ia caducar. Nós não permitimos a caducidade justamente pela importância que ela tem para a economia, para relações trabalhistas, para a autonomia de autônomos.
6: As novas regras terão um período de transição. Empresas e transportadores terão prazo mínimo de 60 dias para a adaptação às novas obrigações. O texto segue agora para a sanção presidencial.
4: E o roubo de combustíveis deixou de ser apenas um crime patrimonial e passou a ser uma importante fonte de renda para facções criminosas.
5: Para combater esse mercado ilegal, a Comissão de Segurança Pública aprovou um projeto que endurece as penas e cria crimes específicos para o furto e o roubo de petróleo, combustíveis e derivados. Repórter Bruno Lourenço.
9: O projeto de lei fixa a pena nesses casos de reclusão de 4 a 10 anos mais multa e aumenta a punição em um terço se o crime for cometido com destruição de barreiras, atuação conjunta de duas ou mais pessoas, abuso de confiança de funcionário público ou ex-colaboradores das empresas. O relator designado, senador Sérgio Moro, do PL do Paraná, defendeu a punição mais rigorosa.
10: Para proteger não só o mercado de combustíveis, mas especialmente o consumidor desses combustíveis, dessas quadrilhas, dessas gangues que se locupletam, não só furtando combustíveis e seus equipamentos, mas colocando em risco os indivíduos para os quais depois esse combustível fraudulento, muitas vezes, é revendido.
9: O projeto também altera a legislação de crimes contra a ordem econômica para punir quem armazena, transporta ou comercializa o combustível sabendo que é produto de crime. O texto estabelece ainda que as penas sobem em 2/3 se a ação resultar em desabastecimento, interrupção das atividades industriais, incêndio, dano ambiental, ferimento grave ou morte. A proposta seguiu para a Comissão de Constituição e Justiça.
4: O sedentarismo ou a inatividade física gera um custo anual estimado em cerca de 300 milhões de reais ao Sistema Único de Saúde. Esse valor equivale a aproximadamente

0: aproximadamente 17,4% de todos os gastos do sistema com hospitalizações por essas condições.
1: No Senado, a importância da medicina esportiva na saúde dos brasileiros foi tema de audiência pública na Comissão de Esporte. Os detalhes com Patrícia Oliveira.
2: A medicina esportiva, especializada no acompanhamento dos exercícios físicos na prevenção de lesões, reabilitação e melhoria do desempenho dos atletas, também contribui para a saúde pública. Como destacou a senadora Leila Barros, do PDT do Distrito Federal, em audiência pública na Comissão de Esporte.
3: Ela beneficia milhões de brasileiros que encontram no esporte um instrumento de prevenção de doenças, de qualidade de vida e do envelhecimento saudável.
2: José Cavazoi, da Federação Internacional de Medicina Esportiva, apontou a importância do exercício físico na redução mundial de casos de morte.
4: Que além de fazer as pessoas se sentirem bem, ele é capaz de reduzir infarto, reduzir AVC, reduzir morte. 5,3 milhões de mortes todos os anos que são atribuíveis ao sedentarismo.
2: O médico Fernando Torres destacou o papel social do exercício físico também no combate aos custos com sedentarismo no Brasil. De cerca de 300 milhões de reais por ano no SUS em internações e tratamentos de doenças crônicas.
5: Exercício é remédio, porque ele realmente previne e trata doenças, está altamente ligado à redução de gastos públicos e privados.
2: Os debatedores defenderam a criação de políticas públicas para ampliar a prática de atividades físicas no Brasil.
0: E famílias com pacientes em internação domiciliar que dependem de aparelhos elétricos poderão ter mais acesso ao desconto na conta de luz. A Comissão de Infraestrutura aprovou um projeto que amplia de 3 para 4 salários mínimos o limite de renda para a concessão da tarifa social de energia elétrica nesses casos.
1: O benefício atende pacientes que utilizam equipamentos como ventiladores pulmonares, bombas de infusão e aspiradores de secreção. A proposta, que busca reduzir os custos do tratamento feito em casa, segue agora para análise na Comissão de Assuntos Sociais.
0: E seguiu para a votação no plenário em regime de urgência o projeto que cria o Estatuto da Vítima. A proposta reúne em uma única lei os direitos e garantias de vítimas de crimes, contravenções, calamidades públicas, desastres e epidemias. Hoje, essas proteções estão espalhadas por diferentes normas.
1: O texto foi aprovado pela Comissão de Segurança Pública com parecer favorável do senador Wilder Moraes, do PL de Goiás. Segundo o relator, o sistema de justiça brasileiro historicamente concentrou a atenção na relação entre o Estado e o autor do crime, deixando a vítima em segundo plano. Para ele, o Estatuto corrige essa distorção ao fortalecer a proteção e o acolhimento das vítimas, o que também pode contribuir para o enfrentamento da criminalidade.
6: Contribui para estabelecer a confiança da população nas instituições de repercussão. Estimulam as notícias dos crimes e favorece a cooperação da vítima ao longo da apuração.
0: Profissionais que atuam na prevenção de doenças e no atendimento direto às famílias poderão passar a contar com uma aposentadoria diferenciada. O Senado aprovou em 2 turnos a proposta que garante esse direito aos agentes comunitários de saúde e aos agentes de combate às endemias, além de regulamentar o vínculo funcional da categoria.
1: A proposta aprovada prevê regras de transição e estende ainda a medida aos agentes indígenas de saneamento e de saúde. O texto segue para promulgação. Repórter Douglas Castilho.
7: A proposta aprovada estabelece como idade mínima de aposentadoria 57 anos para mulheres e 60 anos para os homens, condicionada à comprovação de 25 anos de tempo de contribuição e de efetivo exercício profissional, com regras de transição que terminam no ano de 2041 para os que já ingressaram na atividade. O texto também assegura a estabilidade a esses trabalhadores, vedando sua contratação temporária ou terceirizada, salvo na hipótese de emergências em saúde pública. O relator da proposta, senador Irajá, do PSD do Tocantins, destacou a atuação dos agentes na prática da saúde preventiva das famílias.
8: Merecem, assim como existe a aposentadoria especial dos nossos valorosos professores, assim como já foi também instituída a aposentadoria especial para os policiais, é merecida também a essa categoria. São soldados do nosso SUS, do Sistema Único de Saúde Brasileiro. Aliás, se tem o SUS de carne e osso, esforço. Eles se chamam agentes de saúde e de combate a endemias.
7: Para compensar o aumento das despesas com essas aposentadorias, a União prestará assistência financeira aos estados e municípios.
1: Com edição de Paula Groba e trabalhos técnicos de Eliseu Caires, o Jornal do Senado fica por aqui. Acompanhe agora as notícias da Câmara dos Deputados. Boa noite.
0: Boa noite e até amanhã.
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10: Deputados reduzem jornadas de trabalho de pais de pessoas com deficiência.
11: Plenário pode desobrigar férias escolares durante Copa de Futebol Feminino.
10: Câmara exige informação sobre bebê prematuro na certidão de nascimento.
12: Boa noite. O projeto que exige informação sobre bebê prematuro na certidão de nascimento já pode seguir para o Senado. A repórter Maria Neves tem os detalhes sobre a medida.
13: A Comissão de Constituição e Justiça da Câmara dos Deputados aprovou o projeto que obriga os cartórios a incluir na certidão de nascimento que a criança nasceu de forma prematura. De acordo com a autora da proposta, a deputada Silvia Cristina, do PP de Rondônia, são considerados prematuros bebês que nascem antes de 37 semanas de gestação. Com a aprovação, o texto pode seguir para o Senado. Ainda, segundo Silvia Cristina, o Brasil é o país em que nascem mais bebês prematuros no mundo. Ela afirma que 12% dos partos realizados no país ocorrem antes do tempo mínimo necessário. A relatora do texto, deputada Maria Reis, do PSB de Pernambuco, defende que incluir a informação sobre prematuridade do bebê na certidão de nascimento, além de garantir o atendimento médico adequado à criança, também trará economia para os cofres públicos.
14: A partir do momento que a gente sabe que uma criança nasce de forma prematura, a gente garante que o atendimento seja dado de forma mais precisa. Então, além, obviamente, de garantir um atendimento melhor para as mulheres, a gente garante que uma economia para o Estado.
13: Ao apresentar o projeto em 2024, Silvia Cristina afirmou que, de acordo com informações da Organização das Nações Unidas, a prematuridade é a principal causa de morte infantil no mundo. A página do Hospital Albert Einstein explica que bebês nascidos antes do tempo têm maior probabilidade de apresentar problemas como pulmões imaturos que exigem ventilação mecânica. Além disso, os intestinos ainda não se encontram totalmente desenvolvidos no nascimento, o que dificulta a absorção do leite materno. Outra complicação é o cérebro prematuro, que impede o recém-nascido de ter o instinto de sugar os mamilos da mãe para mamar. Ainda de acordo com as informações do hospital, problemas decorrentes da prematuridade podem durar por toda a vida. Da Rádio Câmara de Brasília, Maria Neves.
10: Maurício do Vôlei, do PL de Minas Gerais, apresentou projeto que cria a Política Nacional de Proteção da Inocência Infantil. De acordo com o deputado, a medida protege crianças e adolescentes da exposição a conteúdos inadequados ao desenvolvimento psicológico, moral e emocional.
12: Maurício do Vôlei acrescenta que o projeto amplia o acesso dos pais a informações sobre materiais pedagógicos e atividades escolares que tratem de temas sensíveis. Na visão dele, o texto é uma forma de garantir maior transparência na formação de crianças e adolescentes.
9: Saúde.
10: Comissão de Saúde aprova projetos sobre idosos e prevenção do câncer. A repórter Sofia Peçanha ouviu a relatora.
15: A Comissão de Saúde aprovou o projeto que prevê a suplementação nutricional como parte do tratamento de idosos diagnosticados com desnutrição ou risco de desnutrição durante internações hospitalares. A proposta, apresentada pelo deputado Pedro Ayara, de Minas Gerais, determina que hospitais públicos e privados conveniados ao Sistema Único de Saúde ofereçam suplementos nutricionais aos pacientes idosos sempre que houver indicação clínica. O projeto tem como objetivo assegurar que a suplementação seja parte integrante do cuidado hospitalar e da reabilitação pós-alta. Dessa forma, além de melhorar a recuperação de pacientes idosos, a medida também reduz complicações durante e após a internação, como afirmou a deputada Silvia Cristina, do PP de Rondônia, relatora na comissão.
16: O PL fortalece a integralidade da atenção e da saúde, que contribui para a sustentabilidade do sistema ao reduzir custo de sobrecarga hospitalar.
15: De acordo com o projeto, todos os pacientes idosos internados deverão passar por triagem e avaliação nutricional na admissão hospitalar, com reavaliações durante a internação e na alta. Caso o idoso ainda apresente desnutrição ou risco nutricional no momento da alta, ele poderá receber suplementação gratuita pelo SUS por até 60 dias, com acompanhamento das equipes de saúde. Após passar pela aprovação nas comissões de defesa dos direitos da pessoa idosa e de saúde, a proposta segue para análise na Comissão de Finanças e Tributação. Outro projeto aprovado pela Comissão de Saúde institui o Dia Nacional de Combate ao Câncer, a ser celebrado anualmente em 27 de novembro. A proposta, apresentada pela deputada Flávia Moraes, de Goiás, amplia as ações de prevenção, diagnóstico precoce, tratamento e apoio às pessoas acometidas pela doença. Estão previstas campanhas educativas, incentivo a ações de rastreamento da doença, apoio psicossocial a pacientes e familiares, capacitação de profissionais de saúde e estímulo à pesquisa científica na área oncológica. A relatora na Comissão de Saúde também foi a deputada Silvia Cristina. Ela destacou que o projeto busca maior visibilidade ao tema e fortalecer a mobilização social e institucional em todo o país.
16: Representa passo concreto e necessário para fortalecer a política pública de enfrentamento ao câncer no Brasil, integrando a prevenção e atenção e a reabilitação, o apoio psicossocial, no momento em que os números evidenciam urgência.
15: Após a aprovação na Comissão de Saúde, o projeto segue agora para análise da Comissão de Finanças e Tributação. Da Rádio Câmara de Brasília, Sofia Peçanha.
9: Esporte.
12: Josivaldo JP, do União do Maranhão, defende a aprovação de proposta que inclui entidades esportivas sem fins lucrativos entre as instituições com imunidade tributária. Ele afirma que a medida busca reduzir custos de organizações que atuam na formação de atletas e na inclusão social.
17: Josivaldo JP aponta que o texto alcança apenas entidades certificadas dos movimentos olímpico, paralímpico, clubístico ou educacional. Ele argumenta que a regra pode evitar o fechamento de projetos esportivos, principalmente em comunidades que dependem dessas iniciativas para atender crianças e jovens.
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9: Trabalho.
12: A Câmara aprovou redução de jornada de trabalho para pais de pessoas com deficiência. A repórter Paula Bittar tem os detalhes.
20: A Comissão de Constituição e Justiça da Câmara aprovou uma proposta que prevê a redução da jornada de trabalho sem prejuízo salarial para pais de pessoas com deficiência. De acordo com o texto aprovado, a necessidade e o percentual da redução da jornada serão definidos por avaliação biopsicossocial, realizada pelo menos a cada 2 anos. Conforme o resultado, o benefício poderá ser ampliado, mantido, reduzido ou suspenso. Durante a discussão da proposta, a deputada Soraya Santos, do PL do Rio de Janeiro, defendeu critérios para a concessão do benefício como forma de evitar fraudes.
21: Esse projeto é um projeto importantíssimo para as mães atípicas que precisam ter mais tempo dentro de casa, e é lógico que o meu voto será e do partido na orientação de aprovar, mas me cabe aqui fazer um alerta. Esse tipo de benefício deveria sempre estar vindo com um critério de avaliação.
20: O projeto que prevê a redução da jornada de trabalho sem prejuízo salarial para pais de pessoas com deficiência já pode seguir diretamente para análise do Senado, a menos que haja recurso para votação antes pelo plenário da Câmara. Da Rádio Câmara, de Brasília, Paula Bittar.
9: Eleições.
17: Projeto de Paulinho da Força, do Solidariedade de São Paulo, permite contabilizar como gastos eleitorais despesas com o cuidado de dependentes de candidatas. A medida beneficiaria mulheres com filhos de até 12 anos ou dependentes com deficiência.
12: A proposta autoriza o custeio de babás, cuidadores, creches e transporte de dependentes durante a campanha. Segundo Paulinho da Força, o objetivo é ampliar a participação feminina na política e reduzir os obstáculos enfrentados pelas candidatas.
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24: Consumidor.
25: Comissão aprova medida que permite maior transparência na conta de luz. A repórter Júlia Lopes nos conta o que foi proposto.
26: A Comissão de Defesa do Consumidor da Câmara dos Deputados aprovou um projeto que obriga as distribuidoras de energia elétrica a incluir, junto com a conta de luz, um registro fotográfico do medidor de consumo da unidade de energia. De acordo com o texto, a medida tem como objetivo fortalecer a proteção dos direitos do consumidor e garantir mais transparência nas informações sobre o consumo de energia. A proposta também busca aumentar a confiança do usuário, já que o registro fotográfico anexado à fatura permite acompanhar mais clareza o processo de medição da cobrança. Para o relator da proposta, o deputado Celso Russomano, do Republicanos de São Paulo, a iniciativa protege tanto o consumidor quanto as empresas. Ele ressaltou que a imagem do medidor pode servir como prova em caso de contestação, ajudando a evitar fraudes e possíveis manipulações.
27: O consumidor vai ter o direito de receber a conta com o registro fotográfico, ou seja, na hora que for lida a conta de energia elétrica, vem uma fotografia do medidor, do consumidor junto, né, impressa na própria conta, e aí o consumidor vai poder ver que, de fato, a leitura foi feita da maneira correta e vai poder acompanhar, inclusive, o consumo. Aí, se houver erro, fica mais fácil para ele provar que existe um erro na cobrança da conta de energia elétrica.
26: O projeto, que inclui junto à conta de luz um registro fotográfico do medidor de consumo, segue agora para análise na Comissão de Minas e Energia. Da Rádio Câmara de Brasília, Júlia Lopes.
24: Desenvolvimento Regional.
12: O projeto de Paulo Guedes, do PT de Minas Gerais, concede ao município de Vieiras o título de Capital Nacional dos Peixes Ornamentais. A proposta reconhece a importância da cidade para a piscicultura ornamental e sua contribuição para a economia da Zona da Mata Mineira.
25: Segundo Paulo Guedes, o reconhecimento fortalece a identidade produtiva de Vieiras, amplia a visibilidade do setor e incentiva o desenvolvimento regional. A proposta destaca ainda o potencial da criação de peixes ornamentais para gerar renda e apoiar pequenos produtores.
24: Educação.
12: O plenário da Câmara pode votar a qualquer momento o projeto que retira a obrigação de férias escolares durante a Copa do Mundo de Futebol Feminino no ano que vem. Essa obrigação foi criada por uma lei de 2026. Entenda com o repórter Antônio Vital.
28: Ganhou regime de urgência e pode ser votado a qualquer momento no plenário da Câmara, projeto que desobriga as redes de ensino pública e privada de todo o país a concederem férias escolares para todos os alunos durante a realização da Copa do Mundo Feminina de Futebol no ano que vem. Lei de autoria do governo, aprovada no início do ano pelo Congresso, obriga que as férias dos estudantes coincidam com o período do torneio, entre 24 de junho e 25 de julho de 2027. O projeto apresentado pela deputada Anne Ortiz, do PP do Rio Grande do Sul, permite que os sistemas de ensino dos estados e municípios decidam sobre o período de férias escolares, em vez de obedecer ao calendário oficial da competição. Entidades como a Federação Nacional das Escolas Particulares criticaram a obrigatoriedade prevista em lei e alegaram que a alteração do período de férias no meio do ano coloca em risco o calendário escolar exigido pela Lei de Diretrizes e Bases da Educação, que obriga pelo menos 200 dias letivos no ano. O regime de urgência permite que o projeto seja analisado diretamente no plenário da Câmara, sem passar pelas comissões permanentes da Casa. A urgência foi aprovada de maneira simbólica, sem votos contrários. Para a autora da proposta, Anne Ortiz, a definição do período de férias em função da competição não foi discutida com as instituições de ensino e vai causar prejuízos para as escolas, alunos, pais e professores.
0: Não é possível, num país de 5.570 municípios, onde a Copa do Mundo vai ser sediada em apenas 8 municípios, nós termos uma regra para valer para todos os municípios que obriguem mais de um mês de férias no meio do ano. Isso vai causar um problemão, não só para as famílias, para os pais, para as mães que trabalham, mas também para os trabalhadores da educação no nosso país.
28: Os Jogos da Copa do Mundo de Futebol Feminino serão realizados em 8 cidades: Belo Horizonte, Brasília, Fortaleza, Porto Alegre, Recife, Rio de Janeiro, Salvador e São Paulo. Segundo o governo, a expectativa da FIFA é de que o evento alcance um público de mais de 3 milhões de torcedores, o que movimentará a economia brasileira e projetará o Brasil como potência esportiva. Da Rádio Câmara de Brasília, Antônio Vital.
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2: Justiça.
5: Projeto de Caroline de Tone, do PL de Santa Catarina, concede anistia a pais punidos por adotarem a educação domiciliar, conhecida como homeschooling. Ela reforça que a medida beneficia apenas os casos em que não houve negligência, maus tratos ou violação dos direitos da criança e do adolescente.
6: Segundo Caroline de Tone, a proposta repara penalidades aplicadas a famílias que optaram pela educação domiciliar de boa fé. Para a deputada, o projeto reforça o papel da família na educação dos filhos e garante mais segurança jurídica aos pais que adotam esse modelo de ensino.
2: Segurança Pública.
5: O projeto aumenta penas para crime de ameaça por arma ou condição da vítima. A repórter Daniela Lessa nos conta quais os agravantes.
7: A Comissão de Constituição e Justiça da Câmara dos Deputados aprovou o projeto que aumenta a pena para o crime de ameaça quando cometido com uso de arma ou contra mulher por razões do sexo feminino, crianças, adolescentes, pessoas idosas ou com deficiência. A proposta é do deputado Mário Heringer, do PDT de Minas Gerais, e altera o Código Penal para aproximar as punições dos crimes de ameaça e de perseguição. Atualmente, a pena para o crime de ameaça é detenção de 1 a 6 meses ou multa. Pelo texto, a pena para ameaça poderá ser aumentada de metade quando o crime for praticado com arma ou contra mulher por razões do sexo feminino, criança, adolescente, pessoa idosa ou pessoa com deficiência. Também haverá aumento de pena se a ameaça ocorrer na presença de criança ou adolescente. Além disso, o projeto permite que o Ministério Público inicie a ação penal nesses casos, mesmo sem a representação da vítima, o que pode facilitar a responsabilização dos agressores. O relator, deputado Pompeu de Matos, do PDT do Rio Grande do Sul, defendeu que a mudança corrige distorções na lei e reforça a proteção das vítimas.
8: A pessoa que se sente ameaçada muda todo o seu comportamento, inclusive corporal, de alimentação, de sono, de perturbação por ser ameaçado. E se for perseguido, é a mesma coisa. Então nós estamos colocando, perseguir ou ameaçar é a mesma situação. Tem a mesma pena, tem a mesma responsabilidade, tem a mesma gravidade.
7: Pompeu de Matos defendeu também o aumento de pena para casos em que a ameaça ocorre na presença de crianças ou adolescentes, pela gravidade do trauma provocado ao apenas testemunhar uma situação de violência. O projeto que aumenta penas para o crime de ameaça, especialmente quando envolve mulher por razões do sexo feminino, criança, adolescente, pessoa idosa ou pessoa com deficiência, ou ameaça feita com uso de arma, agora segue para análise do plenário da Câmara. Da Rádio Câmara de Brasília, Daniele Lessa.
2: Direitos Humanos.
6: Rubens Antônio, do PT de Goiás, é um dos autores de projeto que cria uma política nacional de grupos reflexivos sobre masculinidades, prevenção da violência e cultura de paz.
12: O objetivo, segundo ele, é atuar antes que a violência aconteça, com ações educativas voltadas também a adolescentes.
25: Rubens Ottoni afirma que os grupos poderão funcionar em escolas, unidades de saúde, equipamentos da assistência social, órgãos de justiça e espaços comunitários. O congressista ressalta que o texto prevê atividades sobre resolução não violenta de conflitos e prevenção da violência contra mulheres.
12: Termina agora o Jornal Câmara dos Deputados, produzido pela Rádio Câmara, com trabalhos técnicos de Everson Urani e apresentação de José Carlos Andrade e Márcia Quilissardi. Uma boa noite para você.
25: Uma ótima noite para você. A Voz do Brasil volta amanhã.
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Tá na hora de cobrar a ajuda de vocês. Essa canção que a gente vai tocar é inédita. E antes de gravar, a gente vai passar o refrão. E na segunda vez vocês já vão saber, moleza? E é mais ou menos assim.

Agora eu vou convidar dois grandes amigos do coração que fazem parte dessa história que a gente está representando para vocês hoje aqui. Chitãozinho e Xororó.

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Brincadeira de manhã cedo, não é, minha véia? 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

Amém? A Ana Paula me surpreende sempre, hein? Soltou francês hoje aqui. E si. Eu queria dar uma palavra para o nosso querido pastor africano. Eu não me lembro de outra passagem que Jesus tenha falado de uma oferta tão grande que foi dada em Jerusalém. Jesus ficou impressionado com a oferta de uma viúva. Não foi? E eu acho que hoje o Senhor ficou impressionado de novo. Quem crê assim? Eu creio que as viúvas lá de África acertaram o coração de Deus de novo. Jesus disse, ninguém deu uma oferta como ela. Ninguém. Ninguém. Outros deram do que sobrava. Elas deram de tudo que elas tinham. Não foi uma pequena oferta. Foi uma das maiores ofertas, pastor Paulo, que essa igreja recebeu. Amém. Outra coisa que eu queria dizer para o nosso pastor africano, que ele não foi enganado. O Brasil é muito pobre, viu, pastor? Muito pobre. Nós estamos cobertos de mentira no Brasil. Nós estamos numa cultura do mais esperto. Infelizmente, o Brasil está muito pobre. E cada dia que eu ligo a televisão para assistir a CPI, eu vejo que o Brasil está muito pobre. Que Deus enriqueça a nossa nação. Amém, querido? Nós estamos precisando de uma riqueza diferente. Caráter, moral, valor ao trabalho e honrar esses muitos brasileiros que ganham o seu dinheiro honestamente todos os dias pela graça de Deus. Amém? Então, o pastor não foi enganado, infelizmente, né, pastor Paulo? Mas nós vamos orar e Deus vai mudar esse negócio. Eu acho que isso está acontecendo, já é caminho dessa mudança aí. Amém, irmão? Porque o papel da igreja não é julgar a nação, não é... Isso é outra gente que tem que fazer. Nós vamos orar. Nós vamos orar porque nós temos uma vantagem. O juiz maior é o nosso Pai. Então, nós temos acesso ao coração dele. Que Deus nos abençoe. Amém, irmãos? Que Deus nos abençoe. Gênesis capítulo 18. Abra sua Bíblia. Agora vamos conversar um pouquinho na palavra de Deus. E a irmã ali vai interpretar para o africano. A hora que der um nó na língua dela, a Ana vai lá e ajuda, viu? Ana? Ana, você me surpreende, Ana. Vou tratar dos senhores belíssimos. Gênesis 18, a partir do verso 22. Paulo, não posso nem brigar com a Ana em francês, eu não vou poder. Porque ela vai entender. Que fera essa filha sua, hein, Paulo? Benção pura. Eu sei. Eu sou suspeito para falar, né? Porque... Gênesis 18, queridos, no início da Bíblia, tem uma passagem muito interessante sobre Abraão. A partir do verso 22, eu não vou demorar, até umas 11 horas já terminamos. Olha o riso nervoso. Ai, Jesus, me livra. Bem antes disso, nós já terminamos. Mas eu queria trazer uma palavra essa noite, pode ser uma bênção tão grande para a sua vida. Irmãos, como a palavra de Deus é rica. Como a palavra de Deus é uma bênção para todos nós. Amém? Aí em Gênesis 18, a partir do verso 22, Deus tinha anunciado para Abraão a destruição de Sodoma. Todos nós conhecemos a história. Sodoma chegou numa condição tal que Deus mandou para lá alguns anjos para destruir a cidade.
e ficou conversando com Abraão sobre isso. E Abraão ficou preocupado porque lá em Sodoma morava uma pessoa que ele gostava muito, que era Ló, seu sobrinho. E ele então ficou preocupado com esse negócio e ele percebeu que tinha uma chance de conversar sobre aquilo de modo que houvesse uma mudança. Verso 22 diz que os anjos foram para Sodoma e Abraão ficou na presença do Senhor. E Abraão começa a conversar com Deus e fala: Senhor, o Senhor vai destruir o justo com o ímpio?

Né? Tá entendendo o que eu tô falando? Às vezes nós estamos diante de uma situação terrível e aqui a Bíblia está dando umas dicas para nós, pastor Paulo, como conversar com Deus. Aí depois ele vai, toma coragem, que Deus deu sinal, ele vai para 45. Se 45 tiver, aí o senhor fala com ele, olha, se tiver 45 lá, eu não destruo. Verso 28. Aí Abraão, 40. Verso 29, o senhor falou, se tiver 40, eu não destruo. 30. O senhor falou, se tiver 30, não destruo. 20. Ele queria chegar em Ló, porque ele falou, cidade desse tamanho, Sodoma era uma das maiores cidades da época. Abraão falou, gente, não tem 30 que presta lá? Não é possível, 20 tem que ter. Aí o senhor falou, olha, se tiver 20, eu não destruo. Está aí no verso 31. Abraão falou, senhor, só mais uma vez, eu vou arriscar, mais uma. Eu vou parar, eu prometo, 10, senhor, se tiver 10 lá. O senhor falou, se tiver 10, eu não destruo, verso 32. Não tinha 10, tinha 1. Mas talvez, irmãos, eu não quero pôr atenção em Sodoma, não. Eu quero pôr atenção nos caminhos que Abraão usou e Deus autorizou. Que veja bem, Abraão falou 50, o senhor falou ok. 45, ok. 40, ok. 30, ok. 20, ok. 10, ok. Então, irmão, nós vamos por aí. Porque eu não quero saber o que, que falhou, meu irmão. Eu não gosto de gente que fica andando em cima do que não fez. Eu gosto de gente que aprende com o outro que está fazendo e quer fazer para também caminhar. Então eu vou olhar para Abraão aqui e falar, olha, Abraão achou a porta. Porque são caminhos. Então eu quero estimular você que está diante de uma Sodoma qualquer e tem um Ló seu lá dentro. O que é Sodoma, o que é Ló? Sodoma é o que não presta mesmo, mas lá dentro do que não presta tem algo que você ama. Dentro dessa situação toda que Deus tem que destruir mesmo, que tem umas coisas na nossa vida que Deus destruir nos faz um favor enorme. O problema é que lá dentro tem coisa boa, irmão. Vamos parar com essa ideia também que tudo é ruim. Ah, no trabalho está uma coisa horrorosa. O Brasil está num momento difícil, mas a igreja está crescendo, está orando, está caminhando, a gente está sendo liberta e a obra está sendo feita. Amém? A obra do Senhor não depende dessas circunstâncias. Deus não precisa de caminho para andar, não. Deus é o caminho. Amém, queridos? Então vamos tocar para frente. Vamos dar bons exemplos. Vamos ser pessoas honradas. E Deus vai fazer o resto através de nós. Pedir o Senhor nos dar graça para isso aí. Vamos caminhar com Abraão um pouquinho? Vamos pensar um pouquinho nesses números? Porque parece que são, é uma conversa palatável, uma conversa que o senhor gostou, não foi? São caminhos que Abraão foi pedindo e Deus foi autorizando. Infelizmente, essa Sodoma não tinha, mas quem sabe, na sua Sodoma, nessa situação, o senhor fala com você, olha, tem 20 lá, então eu vou poupar a cidade, e Deus transforma aquilo que tinha tudo para ser uma tragédia na sua vida, numa grande bênção. Lá no Museu de Arte em Israel, tem uma obra que chama a atenção das pessoas. Quando você entra assim, tem um museu, tem um monte de lixo assim. Quando acende uma luz, bate um holofote assim numa determinada posição, projeta a sombra daquele lixo na parede. Aí vira um casal sentado assim, um encostadinho no outro, namorando. Aí o que era lixo, quando a luz bate, vira uma obra de arte. Meu irmão, se a luz bater nesse lixo aí, pode virar uma obra de arte, amém? Se a bênção de Deus entrar, meu irmão, porque a Bíblia diz que tudo é possível àquele que crê. Então se você está aqui hoje à noite conversando,

0: com Deus diante de uma Sodoma. Às vezes é uma situação lá no seu trabalho, uma situação na sua casa. Às vezes a coisa está tão complicada na sua casa. Irmãos, tem momento na nossa vida que o negócio complica tanto que você tem medo de mexer para resolver e ficar pior. É ou não é verdade? Então você fala, gente, eu não sei se eu vou lá conversar, se eu deixo para lá, se eu faço vista grossa, se eu engrosso a vista. Se, entendeu? Eu não sei. Eu não sei o que eu faço. Não sei se eu vou para lá, se eu venho para cá. Não é? Então vamos nesses caminhos de Abraão aqui que é melhor. 50 na Bíblia era o tempo da remissão. Depois de 50 anos, tinha que perdoar tudo que devia para trás. Não é? Então eu quero dar uma dica para você. Existe um caminho bom para Deus poupar coisas que estão na reta de destruição. Perdão. Abrir o coração para remissão. Amém, querido? Você tem que estar aberto que Deus pode usar você nesse espírito do perdão. Numa cidadezinha no interior, havia um humorista, eu e minhas histórias, né? Tem gente que já está assim, daqui a pouco ele fala da filha dele. Vai falar nela. Esses dias é que o meu filho mais velho fica aborrecendo ela o tempo todo. Eu sou primogênito, eu tenho direito a mais que você. Ela outro dia falou, pai, eu não estou aguentando essa conversa de primogenitude aqui em casa. Isso precisa acabar. Então estamos lutando lá em casa para resolver essa coisa da primogenitude. É. Esse humorista era muito famoso porque ele escolhia algumas pessoas na cidade e ele imitava aquelas pessoas num show. E depois de muita gargalhada e tal, as pessoas falavam quem é, e ele ironizava as pessoas através dessa imitação. E ele então escolheu, numa dessas semanas, um pastor muito simples da cidade, e ele tinha um problema na perna, ele mancava, então ele foi fazer o show imitando o pastor. Mas para aprimorar o show, ele foi no culto domingo, e copiou a mensagem, direitinho, observou como é que o pastor falava, observou como é que ele mancava, não é? E lá no show, então, ele começou. Entrou estilizado do pastor e começou a mancar e foi falando a mensagem que ele decorou. Né? E o povo numa gargalhada, todo mundo sabia já que era o pastor, né? Naquela cidade. E ele foi rindo e ironizando. Aí no final ele fez o apelo imitando o pastor, o povo começou a vir na frente. E o povo começou a chorar. Ele falou, não, gente, isso é só uma imitação. E o povo chorando na frente, e aquela coisa, ele falou, tem alguém crente aqui? Tem alguém da igreja? Aí o pastor levantou lá atrás. O pastor tinha ido lá no show. E o pastor foi lá para frente, falou, dá licença, me dá um microfone aqui. E completou aquele apelo, inclusive o humorista aceitou Jesus naquela noite. Não é ilustração não, meu irmão. Nem tudo que eu conto aqui é ilustração. Olha o espírito de perdão desse pastor. Ele ter ficado com raiva, usado o púlpito para excomungar aquele homem. Vamos fazer uma oração aqui contra o humorista. E dá uma palavra, que absurdo, o inimigo está usando ele. Não, ele foi lá ver. Quem sabe naquela confusão haveria uma oportunidade. Pastor amigo meu lá de Belo Horizonte, ele é gago. Quando ele fica nervoso aí, que ninguém entende nada mesmo. Ele é assim, meio gago. Ficou nervoso, trava. Travou. E ele estava numa grande festividade, estava tendo em Belo Horizonte, do encontro dos judeus. Era uma coisa grande, estavam lá rabinos e... Uma coisa grande, bacana. E no final, ele com a esposa lá, falou, olha, se der oportunidade aqui, eu vou pregar. Ela, que isso, marido? Você não é judeu, não é nada, vai lá na frente falar, ainda gago. Você vai ficar nervoso ali na frente, vai travar geral, vai ser uma confusão. Ele falou, não, se der oportunidade eu vou lá. Aí no final o dirigente abriu a palavra, falou, se alguém aqui quiser falar algo sobre Israel, sobre alguém, ele levantou e foi, e a mulher dele entrou em pânico, gospel. O homem foi lá pra frente, no impulso santo. pegou o microfone e ela pensou, quem que vai sair agora?
1: Meu Deus.
0: Pois esse homem pegou o microfone, não gaguejou hora nenhuma. Ele falou, olha, eu não sou judeu, estou aqui como convidado, mas eu não posso perder a oportunidade de falar com vocês que o melhor amigo que eu tenho é um judeu. E depois que eu conheci esse judeu, minha vida nunca mais foi a mesma. Aí o povo, ó. Pregou 15 minutos. Só que em vez de falar Jesus, ele falava meu amigo judeu. E quando ele ia fechar, ele falou, eu queria dizer o nome dele. O nome dele é Jesus Cristo de Nazaré. Entregou o microfone e desceu. A esposa pensou, morreu. Vai ser no meio ali, ó. Mas eles contam que ficou um silêncio naquela plateia. Ninguém falou nada. E quando aquela reunião acabou, um dos líderes veio falar com ele. E falou, olha, eu gostaria de saber se o senhor tem um horário essa semana, nós temos uma reunião lá na Associação Israelita. Nós gostaríamos que você falasse um pouquinho mais do seu amigo judeu. As portas abriram. Porque ele teve sabedoria. Teve espírito de perdão. Qual que é o primeiro número que você põe para Deus para abrir uma porta de restauração? É o espírito de perdão, de remissão, de vingança? Irmãos, o que toca o coração de Deus, ele fala, se tiver 50 lá, eu vou poupar. Se Deus achar espírito de perdão, se Deus achar desejo de conserto, Deus vai poupar tudo. Porque Deus não tem prazer na morte de ninguém, está na palavra de Deus. Deus não é um rolo compressor em cima da vida de ninguém. Às vezes as coisas caminham nessa direção. Porque, olha, Deus é amor, mas não se esqueça que Deus é justo. E a justiça e o amor estão equilibrados no coração de Deus. Amém? Amém. Aí o nosso Abraão fica entusiasmado. E antes de ir no 45, quero ir no 40 para você entender o 45. 40 na Bíblia significa um tempo de muito sofrimento, mas de muito aprendizado. 40 anos no deserto. Não é? O nosso querido... Moisés, 40 anos no Egito, 40 no, lá em treinamento, 40 mais para frente com o povo. Jesus, 40 dias no deserto em oração. Elias anda 40 dias. 40 é o tempo de uma geração em Israel. 40 é um tempo que Deus fala com a gente que o sofrimento é grande, o quebrantamento é grande, mas o ensino é muito grande. Você quer um caminho para Deus, quem sabe, mudar a história da sua Sodoma hoje? Seja uma pessoa quebrantada, humilde. Aprenda com o sofrimento. Hoje talvez você está por cima, amanhã você não sabe onde é que você está. Talvez se você agir com misericórdia hoje, seja essa misericórdia que vai agir com você amanhã. Amém? Sabe, queridos, às vezes nós temos oportunidades e não usamos. Eu gosto muito da história de dois rapazes que estavam conversando, e um estava muito arrasado, sofrendo muito, e ele falou, ninguém vai se lembrar de mim, ninguém vai querer saber de mim. Aí o outro tirou uma nota de 100 reais e mostrou para ele. Ele falou, você acha que esse dinheiro vale muito? Ele falou, vale, uma nota de 100 reais tem um valor muito grande. Aí ele pegou o dinheiro, amassou todo assim, pôs no chão, pisou. A nota ficou toda amassada, ele levantou, mostrou para ele e falou assim, o valor dela diminuiu? Ele falou, não. Ele disse, o seu valor também não diminui diante de Deus. Porque você está amassado, ou está sofrendo o que for. Ou porque você errou. Fala com o patrão lá. Não é? Já falamos com Jesus, o pastor trouxe essa palavra hoje, riquíssima. Fica livre de sofrer acusações que às vezes não procedem, porque o perdão de Deus é maior do que os nossos erros. Então, irmãos, aqui tem um caminho que Deus falou, se tiver 40, eu vou poupar. Agora é interessante que aí, Abraão encaixa um 45. Não tem nada a ver com revólver, não. Não é? Encaixa um 45. Interessante que ele não fala em 35, não fala em 25, não fala em 15. Eu não sei se ele entusiasmou depois do 40, que o negócio funcionou, e ele foi pulando logo mais rápido. Mas 45 é um tempo interessante, irmãos. É uma coisa que você está entre... É um perdoar com sofrimento. É um momento que, além do quebrantamento, é preciso você ter um espírito de perdão, de dar aquela oportunidade que, às vezes, vai contra até o seu coração, vai contra até a razão, vai contra o justo, mas a misericórdia triunfa sobre o juízo. Às vezes, somos tão justos, tão corretos e tão sem misericórdia, irmãos. E tão sem compreensão da necessidade do outro. É ou não é verdade? Há um testemunho muito bonito de uma irmã, uma americana, e ela conta que foi com o filhinho dela, pequenininho, numa sorveteria nos Estados Unidos. E o menininho pediu para orar. Né, pequenininho. A mãe falou, pode orar, meu filho. E ele começou a orar, a sorveteria pequena, estava cheia de gente. E todo mundo começou a prestar atenção na oração do menino. E falou, Jesus, muito obrigado por a gente estar aqui, por essa sorveteria. Ô, Jesus, faz a mamãe pagar um sorvete para mim no final. E começou a orar assim. Amém. Aí uma senhora do lado levantou e falou com ele, ó, por isso que as crianças estão assim, vem orar, pedir sorvete. Isso é oração, oração é uma coisa séria. E o menino ficou tão impactado com aquela palavra dura, criança sabe como é que é, né? E desatou a chorar. Criança tem uma pecinha no ouvido aqui que qualquer coisa que entra que ela não goste, aciona lágrima nos olhos imediatamente. Né? A facilidade com que minha filha de 9 anos chora, nem a Rede Globo consegue um negócio desse. Nem aquele pozinho que eles têm japonês, que o artista passa aqui embaixo, e outras pessoas também usam, fora de novela, pra chorar, quando quer. Né? Ó, e o menino chorou, tinha direito, e ficou todo mundo sem graça. Aí a mãe, calma, meu filho, não liga pra isso não. Mãe sempre contemporiza por fora e por dentro assim, fala de novo, fala, né? Aquela coisa. E um senhor se levantou e falou com o menininho assim, olha, a sua oração foi muito bonita, falou baixinho com ele. Aí chegou mais pertinho dele, fez uma cena assim, de vovô, e falou com a criança, falou, sabe qual é o problema dela? É que ela precisa de um sorvete também, porque a alma dela não tá bem. A alma dela precisa de um sorvete. Sorvete faz bem para a alma. E ela não sabe. A menina achou interessante aqui, parou de chorar. Aí que essa irmã conta a experiência. Quando chegou um sundae bonito, grande, ele ficou olhando assim o sundae, olhou para a mulher que falou com ele. E em vez de comer o sorvete, levou lá para essa senhora que chamou a atenção dele. E falou com ela, olha, pode comer o sorvete, a minha alma está melhor que a sua. Isso é verídico. Ele falou, gente, para ser uma pessoa ruim desse tanto, ela está precisando de sorvete. Mais do que eu, sorvete faz bem para a alma. Ele falou, olha, senhora, pode comer meu sorvete, minha alma está bem, a sua está precisando de sorvete. Às vezes, irmãos, o caminho que Deus tem para mudar, quem sabe até a história dessa Sodoma, repito para você, com essa Sodoma não funcionou. Mas quem sabe com a sua funciona, escapa Ló e escapa um monte de gente que está também. E Deus pode pegar essa situação destinada ao nada na sua vida numa bênção. E você pode sair daqui essa noite com uma ordem de Deus a seu respeito, dada aos anjos, quem sabe? Amém? Amém. Às vezes, irmãos, é um 45. Às vezes a coisa está entre sofrer e perdoar. Às vezes é um perdão que pede alguma atitude de perda. Às vezes é um perdão que pede, às vezes, uma paciência que você nem tem e precisa achar em algum lugar. Às vezes é um tempo que tem que esperar, mas deixa eu te falar uma coisa, você falou, se tiver 45 justos daquela cidade, eu não vou destruir. E se Deus achar em você, quem sabe esse espírito, hein? Está sofrendo, mas está amando, está perdoando, está esperando, está crendo que Deus vai mudar esse negócio. Aí o nosso querido Abraão entusiasma mais ainda e vai para 30. 30, irmãos, era a idade do ministério. Só podia entrar no sacerdócio com 30 anos. E aqui tem um desafio para nós. Está difícil ali, mas eu quero continuar a ser bênção para alguém. Eu não vou deixar essa luta fechar a porta. E às vezes é enquanto você ora pelos amigos que Deus muda a sua sorte, viu, Jó? Às vezes é Deus olhando para você e você fala: Senhor, eu podia escolher a porta do eu comigo e nós dois juntos. E eu me fechar e falar: agora também não ajudo mais ninguém, porque não me ajudaram. Ou você abre o seu coração e fala: agora, Senhor, nessa hora mais difícil, eu vou achar 30 justos dentro da minha Sodoma. Eu vou ser bênção para alguém. Existe uma história de Abraham Lincoln que toca muito meu coração. Na Guerra Civil Americana, muitos jovens eram recrutados à força nas fazendas. Mas quando iam para o treinamento, moços muito simples, despreparados para a guerra, chegava lá no treinamento militar, entrava em pânico e desertava, fugia. Aqueles que eram apanhados eram condenados à morte. Abraham Lincoln ficou tão arrasado com isso que ele chamou de o dia do açougueiro. Marcaram um dia que eles iam matar todos aqueles moços que foram apanhados nessa situação. Irmãos, na noite anterior à morte desses moços, a história americana conta que Abraham Lincoln passou aquela noite lendo todos os processos daqueles moços. Pegou um por um, ficou lendo a história de cada um, vendo a coisa, e as pessoas que trabalhavam com o presidente, aqueles assessores mais próximos, perguntaram: por que que o senhor está fazendo isso? Ele falou: quero ver se eu acho alguma maneira de salvar algum desses jovens. Eu quero ver se tem uma brecha aqui qualquer, se tem uma situação qualquer nesses processos aqui, para que eu salve pelo menos alguns desses pobres jovens. Irmãos, essa dignidade de falar: a minha luta é grande, eu sei que o problema é grande, mas a luta do outro também é grande. Pastor Paulo abriu essa reunião falando isso. Se o pastor pudesse abrir o coração e falar lá em África o tamanho do sofrimento, irmãos. Eu compartilhava com alguns irmãos lá em Cuba, as pessoas andam em média 4 horas para assistir um culto a pé. Vai 4 horas, assiste o culto, volta 4 horas andando. Não pode chegar lá e não ter mensagem no púlpito, irmão. Teve uma igreja em Cuba, e o pastor me contou, esteve lá, que passaram a palavra para ele, e ele pregou mais ou menos uma meia hora. Aí quando acabou, o povo não saía. Ele falou: gente, será que está acontecendo? Ele foi procurar saber, o povo falou: não, tem que pregar mais. Andei 4 horas para vir aqui. Eu quero pelo menos uma hora e meia de Bíblia. Eu estou com fome. E ninguém ia embora. E já tinha acabado a mensagem. Aí tem que começar outra mensagem. O povo falou: não, a gente quer mais. Aqui dependendo, fala: chega, aleluia. Já entendi, graças a Deus. Tchau. Tem irmãos que fazem leitura dinâmica. Tem irmão que tem o ouvido dinâmico. Eu leio o versículo, já entendeu a mensagem, já fez o apelo, ajoelhou no próprio lugar e sai embora. Você pega o carro aqui, meu irmão, em 20 minutos está dentro da sua casa, em meia hora está dentro da sua casa. Não é verdade? Se a gente começar a ver o preço que alguns irmãos pagam por esse evangelho, se nós começarmos a olhar o outro, mas eu quero dar uma dica para você, não é minha não, é de Abraão. Vai por aí com Deus, que Deus atende. Tem esse espírito de servo, mesmo que você está sofrendo. Porque todo mundo aqui tem seus problemas, irmãos. Não se iluda com a minha carinha boa, não. Anda comigo um mês. Sabe, cara? E se cada um aqui, ó, se eu puder abrir o microfone, a luta é grande. Em casa, no trabalho, financeira, de saúde. Tem gente que tá aqui hoje à noite porque é servo mesmo. Porque ama o Senhor. Então escolha. Quando estiver conversando com Deus sobre uma Sodoma que vai ser destruída, peça ao Senhor 30 justos. Seja servo. Amém? Abençoe. Gosto muito da menininha que chegou em casa atrasada depois da aula. E o pai falou: por que você atrasou, minha filha? Eu estava ajudando a minha coleguinha em causa da bicicleta. Mas você sabe arrumar a bicicleta? Não, eu estava ajudando ela a chorar. Chorei com ela, foi uma beleza. Alguma coisa você sabe fazer.
1: Aí eu não tenho condição de fazer coisa grande, mas você pode orar, meu irmão. Você pode ajudar em alguma coisa, sim. A oferta da viúva pobre foi considerada a mais importante por Jesus.
0: Abraão continua e vai para 20. 20, irmãos, era a idade da guerra. Só podia ir para a guerra com 20 anos. E 20 é aquela hora que você não se entrega, mas você se dispõe a lutar. Deus gosta de pessoas que não desistem. Uma professora entrou na sala, foi fazer uma dinâmica. E ela falou assim, a pergunta era assim: o que que você gostaria que as pessoas dissessem no seu velório? A última frase assim no seu velório. Aí uma criança levantou a mão e falou assim: olha, eu queria que dissesse assim, ele foi um bom pai. Ele foi amigo dos seus amigos. Foi um funcionário justo. Aí uma outra menina levantou a mão e falou assim: eu queria que dissesse assim, ela foi uma boa mãe. Aí outro levantou a mão e falou assim: eu gostaria que dissesse assim, olha, ele está mexendo. Eu gostaria que a última frase que dissesse no velório assim: olha, gente, ele está mexendo. O cara não entregou, gente. Eu gosto de pessoa que eu vou te falar, está ali gemendo no finalzinho, mas não entrego. Não entrego. Que Deus veja uma disposição em você muito grande. Um grande amigo meu, no auge de uma crise de depressão, de madrugada sozinho no quarto dele, isso ele me contou, pediu a Deus que enviasse um anjo para tirar a vida dele. Falou: Senhor, eu não quero viver mais. Manda um anjo, Senhor, manda um anjo para tirar a minha vida. E ele me conta que ouviu uma voz falando assim: meu filho, nós estamos do mesmo lado e buscamos a mesma coisa. Nós estamos do mesmo lado. Não tem nada de enviar anjo para tirar a vida, não. Deus vai te dar vitória para você viver essa vida com dignidade. Amém? Não tem nada de pedir derrota. Meu irmão, a Sodoma está lá, mas você está falando com o Senhor. Dispõe seu coração. Essa porta Deus atende. Se tiver 20 lá, eu vou poupar. E muitos irmãos eu já vi que na hora mesmo que a coisa estava naufragando, ele pôs o joelho no chão. E aquela oração fez muita diferença. Aquela hora de falar: meu filho, eu tinha tudo para não saber mais de você, mas enquanto eu puder, eu não abro mão de você. Amém, querido? Aí Abraão fala do último caminho que quero compartilhar essa noite com você, que foi o 10. 10 é um número interessantíssimo em Israel. 10 significa, no contexto judaico, a obra de Deus na vida de uma pessoa. Por isso que eram 10 leprosos, porque lepra na Bíblia é pecado, e pecado Deus trata com cada um. Por isso que a mulher perdeu 10 dracmas. Era importante para ela achar a dracma, para ela. Amém? Então, 10 na Bíblia é aquela hora que você toma uma posição pessoal com Deus dentro daquilo. Fala assim: olha, não sei se Sodoma pode mudar, não sei se os outros concordam, eu e minha casa, como diz Josué, serviremos ao Senhor. É aquela hora, meu irmão, que você, não importa se todos os seus colegas de trabalho estão dando jeitinho para roubar dinheiro lá, você diz: a minha condição é com Deus. Não importa se todo mundo está fazendo desse jeito, o seu negócio não é com todo mundo. Porque a Bíblia diz que cada um vai prestar conta de si mesmo. Não adianta, meu irmão, a gente engana aqui. Quando chega lá, é a mesma fila. Aliás, é a única fila que ninguém vai brigar para estar na frente. Vai ser um tal de por favor, não. O que é isso? Não vou deixar a senhora esperando. Esse menino, vem cá, meu filho, pode passar. Vocês 15 aqui, por favor, não. Vai ser um tal de ceder um lugar para o outro. Vai ser um horror. Mas deixa eu te falar uma coisa, essa porta com Deus, Senhor, se tiver 10 lá, ô meu Deus, nessa situação aí, o Senhor sabe que apesar de toda a luta, eu procurei ser íntegro. O Senhor sabe que eu até errei, mas errei tentando acertar. O Senhor sabe que a minha intenção não foi que a coisa chegasse nesse ponto assim de Sodoma. Ô meu Deus,
1: Se o senhor puder encontrar em mim um coração sincero, dá para o senhor poupar essa situação toda. E o senhor vai olhar para você na sua sinceridade. E vai falar, eu vou poupar tudo porque o seu coração foi sincero. Eu já vi Deus segurar a situação de todo mundo por causa de um. Um que foi sincero lá dentro. Lá na China, um tempo atrás, o pastor falou sobre a China. Uma jovem chamada Ling. L-I-N-G. Esses nomes chineses são ótimos, né? Ou é Ling, ou é Ping, ou é Ming. É ótimo, é tudo, né? É tudo assim. Essa é Ling, 25 anos. Crente. Ela era funcionária de uma mina na China. E ela era responsável por tocar a sirene às 17 horas, que era a hora que o pessoal saía da mina. E ela estava lá trabalhando, e uma voz falou assim no coração dela, toque a sirene agora. Ela achou aquilo estranho, olhou, não tinha ninguém na sala. Aí a voz falou firme com ela, toque a sirene agora. Ela olhou no relógio, 3 horas da tarde. Ela falou, mas eu vou tocar a sirene 2 horas antes. Vai dar uma confusão aqui. Aí a voz falou com ela mais firme, toque a sirene agora. E ela obedeceu o senhor. E tocou a sirene. Aí as famílias que moravam próximo da mina assustaram, porque tocou antes da hora. O povo que estava dentro da mina veio saindo todo mundo. Irmãos, passou um pouquinho. Deu um terremoto. Bom, isso não é ilustração não, tá? Ling, 25 anos. Isso é um testemunho. E a mina desceu toda, pastor. Ia morrer todos aqueles homens. E ele estava perguntando, quem tocou a sirene? Quem tocou a sirene? Quem salvou a nossa vida? E Ling, então, falou para aquelas pessoas, falou, olha, o meu Deus mandou que tocasse a sirene. Porque Deus ama vocês. E Deus não quer que ninguém morra. Mais de 100 famílias aceitaram Jesus naquele dia. Eu quero dizer para você uma coisa nessa noite. Deus não quer que ninguém morra. Vamos tocar a sirene, gente. Ah, mas não sei se é a hora. Toca a sirene, meu irmão. Não sei se meu filho vai me ouvir. Toca a sirene. Porque o prazer de Deus é que todos nós caminhemos. E a grande alegria do Senhor é quando Ele pode salvar alguém de uma situação. Gostei da convicção que o pastor Armando disse aqui. Nós somos perdoados. Nós somos melhores que ninguém. Temos os problemas que todos têm. Temos muitas dificuldades. Mas nós somos perdoados. O céu não vai estar cheio de gente certinha, não. Vai estar cheio de gente perdoada. Vamos ficar de pé e vamos orar ao Senhor. Feche seus olhos um pouquinho agora. Vamos repensar essas portas, irmãos. Peça ao Espírito Santo te dê força para entrar numa delas. Funciona. Se tiver 50, eu perdoo. 45, 40, 30, 20, 10. Eu vou poupar. Coloque-se diante de Deus agora. Peça a Ele te dê um espírito de perdão. De conserto, de conciliação. 50. Se tiver que ser um perdão com sofrimento, peça a Deus para te dar força. Porque no final Ele vai poupar tudo. E você vai ver que valeu a pena. Valeu a pena. Sofremos um pouquinho naquela época. Mas hoje, olhando para trás, é tão bom ver toda a cidade restaurada. Tão bom ver toda a situação restaurada. E às vezes até melhor do que antes. Às vezes é 40, meu irmão. Tem que ter quebrantamento, humildade. Para com essa pose, com esse orgulho. A hora é séria e Deus precisa de um coração quebrado, quebrantado. Às vezes é a porta dos 30. É a porta do serviço. Fala assim, eu estou sofrendo, mas o outro também está. E eu vou ser bênção na vida do outro. E aí o Senhor resolve minha vida. Quanto eu faço lá, Deus? Cuida aqui. Porta dos 20, meu irmão. 20 justos. Disposição para lutar. Não entrega. Não desista. Não desista em nome de Jesus. Ah, mas não tem jeito. Tem sim. Tem sim. Falaram com Jesus para não ir na casa de Jairo, não, que a menina tinha morrido. Jesus disse: ela não morreu, ela dorme. Quem fala se acabou não é o Senhor. Quem tem a última palavra é Ele. Amém? 10 justos. Tome uma posição pessoal com Deus. Eu não sei, Deus, até onde isso pode mudar, mas eu quero mudar. Não sei até onde vai afetar a minha família, mas eu vou ser bênção. Não sei até onde vai afetar no meu trabalho, mas eu vou ser um bom funcionário. E a palavra diz que se Deus achar um disposto, Ele fará o resto.
2: Foi na cruz.
1: Separe um tempo de oração agora.
2: Foi na cruz.
1: Peço o Espírito para te ajudar a entrar por essa conversa com Deus. Quem sabe o Senhor vai poupar tudo e tudo muda.

0: Levante suas mãos agora, vamos orar. Eu sei que todos nós precisamos achar essas portas, essa conversa sábia com Deus. Entra, meu irmão, conversa com Deus desse jeito. Vamos orar ao Senhor. Pai, muito obrigado pela lição que Abraão nos deixa nessa noite. De saber conversar com o Senhor de modo que se chegue ao teu coração. Saber falar com o Senhor de modo que provoque respostas do Senhor. Saber derramar o perfume certo na hora certa. Saber chorar aos teus pés na hora certa. Saber gritar pelo Senhor na hora certa no caminho. Saber tocar no Senhor na hora certa. E quem sabe, Senhor, muitos alvos ou situações de destruição definida podem ser mudados nessa noite. Quem sabe uma dessas portas vai conduzir à restauração. Que o teu Espírito nos anime a buscar essas saídas que trazem respostas favoráveis do Senhor. Nessa Sodoma bíblica não funcionou. Só havia um justo. Mas, ó Deus, quem sabe em outras Sodomas, em outros lugares carcomidos pelo pecado, tristeza, ofensa, angústia, maldade, erro.
1: Jesus.
0: De repente o Senhor pode trazer uma palavra de vida, como o Senhor fez com Nínive. Uma cidade que estava para ser destruída, aquele povo todo destruído, e de repente o Senhor mudou a sorte daquela cidade. Transforma nossa Sodoma numa Nínive. Faz o melhor, Jesus. Segura essas mãos e traz restauração, uma chuva de restauração sobre nossa terra seca. No nome de Jesus.

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0: Nós vamos voltar. Se Deus quiser. E com muita história para contar. Obrigado. Francis Lopes, meu irmão.
1: Eu agradeço.

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0: Muito bem, seguimos aqui com o nosso Bom Dia Aldeia. A Fundação de Amparo à Pesquisa do Estado do Acre, a FAPAC, anuncia chamada pública para pesquisas com foco na bioeconomia amazônica. Vamos conferir na reportagem. A ciência e a inovação podem ser grandes aliadas do desenvolvimento sustentável da Amazônia. E uma nova oportunidade promete incentivar projetos que valorizem a floresta em pé e fortaleçam a economia da região. Já está aberta a chamada pública do programa Desafios da Amazônia, uma iniciativa da Amazônia Mais 10, em parceria com o Fundo Amazônia, do BNDES. No Acre, a divulgação é feita pela Fundação de Amparo à Pesquisa, a FAPAC. Ao todo, serão investidos 107 milhões de reais para apoiar pesquisas e soluções inovadoras voltadas à socioeconomia amazônica. A proposta é unir universidades, centros de pesquisa, organizações e empreendedores em redes de cooperação para desenvolver projetos com impacto social, ambiental e econômico. As propostas devem contemplar cadeias produtivas estratégicas para a região, como o açaí, a castanha, o cacau, o babaçu e os recursos pesqueiros. Entre 9 e 12 projetos serão selecionados e cada um poderá receber financiamento de até 10 milhões de reais. As inscrições para a etapa de pré-propostas seguem até o dia 1º de setembro de 2026, às 6 horas da tarde, no horário de Brasília. Quem quiser participar ou conferir todos os detalhes do edital, pode acessar o site amazoniamais10.org.br. Jefferson Dourado para o Sistema Público de Comunicação. Agora vamos convocar mais uma vez o nosso querido Ivan de Carvalho, porque ele tem informações sobre a manutenção da BR-317 aqui no Acre. O DENIT assinou o contrato para esses serviços. Vamos conferir então.
1: Os serviços estão inseridos no âmbito do Plano Anual de Trabalho de Orçamento do Governo Federal por meio do Departamento Nacional de Infraestrutura e Transporte, DENIT, publicou a oficialização da destinação de mais de 130 milhões para serviço de manutenção na rodovia 317, trecho de Rio Branco à Fronteira. De acordo com a medida publicada no Diário Oficial da União, os recursos serão aplicados na conservação e recuperação de um trecho da divisa do Amazonas e Acre até a fronteira do Brasil com o Peru, na rodovia 317, também conhecida como Estrada do Pacífico, ou rodovia interoceânica e a via terrestre, com ligação Brasil, Bolívia e o Peru pelo Acre. De acordo com a portaria, o contrato abrange uma extensão de 123 quilômetros, compreendendo o acesso norte de Brasileia e até a fronteira com o território peruano, além do eixo principal da rodovia, a partir do quilômetro 283 até 408. Os serviços estão inseridos no âmbito do Plano Anual de Trabalho e Orçamento PATO, sob a jurisdição da Superintendência Regional do DENIT do Acre. Para conduzir as intervenções, a empresa selecionada foi a LCM Construtora e Comércio S.A. Ainda de acordo com a portaria, os serviços que serão executados são de conservação e recuperação da rodovia. Para o Sistema Público de Comunicação, Ivan de Carvalho.
0: Valeu, muito obrigado, Ivan de Carvalho, conosco aqui, trazendo informações sempre atuais no nosso Bom Dia Aldeia. Muito obrigado você também aí na nossa audiência, você aí nas rádios Aldeia FM e Difusora Acreana, espalhadas por todo o estado do Acre. A gente vai para um rápido intervalo, daqui a pouquinho a gente ainda tem muita informação para você. Olha só, entre elas, a gente destaca o seguinte: após vários naufrágios nas últimas semanas, lá em Cruzeiro do Sul, o Corpo de Bombeiros orienta navegadores no Rio Juruá. E a gente vai falar também de Copa do Mundo de Futebol. A Espanha surpreendeu a alguns, né? Para muitos era realmente uma possibilidade de se classificar e conseguiu bater a toda poderosa França. Portanto, a Espanha é finalista da Copa do Mundo de Futebol. E hoje tem Inglaterra e Argentina. É, a disputa pela outra vaga na final. Os detalhes daqui a pouquinho no seu Bom Dia Aldeia.
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0: Estamos de volta com o Bom Dia Aldeia ao vivo para todo o estado do Acre. Vamos agora, tá no ponto aí o giro? 1, 2, 3, 4, 5. É o tempinho aqui pro Edmar achar nossa vinheta do giro dos municípios, para a gente trazer informações direto do nosso interior, do nosso querido Acre. Tá no ponto? Roda, garoto!
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0: Isso, e a gente vai agora com informações sobre um homem que foi preso suspeito de falsificar e vender CNHs na região do Alto Acre, É, meu amigo, tem sujeito para tudo. Vamos conferir na reportagem do Ronaldo Duarte.

0: só mais um tempinho aqui que a gente deu uma entalada aqui na nossa matéria, né, sobre o suspeito falsificar CNHs lá no Alto Acre. Agora sim tá no ponto. Roda a matéria, Edmar.
1: Um homem foi preso pela polícia militar na última segunda-feira, suspeito de fabricar e vender carteiras nacionais de habilitação falsas nos municípios de Brasileia e Epitaciolândia. A investigação começou após o Detran identificar um documento falso durante um processo de transferência de veículo. Com as informações repassadas, policiais do 5º Batalhão localizaram e prenderam o suspeito. De acordo com as investigações, cada CNH falsificada era comercializada por cerca de R$3.000 a R$4.000. O homem foi encaminhado à Delegacia de Polícia Civil, que continuará as apurações para identificar outros envolvidos e possíveis compradores dos documentos irregulares. Ronaldo Duarte, para o Sistema Público de Comunicação.
0: E ainda lá no Alto Acre, um adolescente vítima de tentativa de feminicídio em Cobirra embarcou para tratamento em Belo Horizonte com apoio do Instituto Inova. Roseli Farrapo.
2: Adolescente GAP de 16 anos que sofreu queimaduras em 95% do corpo após ter sido incendiada pelo namorado na cidade de Cobija, na Bolívia, embarcou para Belo Horizonte, Minas Gerais, onde dará continuidade ao tratamento especializado. A transferência contou com o apoio do Instituto Inova, sediado em Rio Branco. Após o crime, na madrugada do último dia 5 de julho, a jovem permaneceu internada em estado delicado no Hospital Roberto Galindo Terá, na capital do departamento de Pando. As lesões foram documentadas por exame médico legal que previu uma nova avaliação clínica em 5 meses para verificar a evolução do quadro e a extensão definitiva das sequelas causadas pelas queimaduras. Sensibilizado com o caso, o presidente do Instituto Inova, Fritz Mendonça, juntamente com a diretora administrativa Juliana Lameira e a equipe da instituição, mobilizou esforços para garantir que a adolescente recebesse atendimento em um centro de referência no Brasil. O Instituto Inova desenvolve ações de apoio a organizações sociais em todo o Acre, prestando assistência a mais de 80 instituições, entre comunidades terapêuticas, igrejas, associações de moradores, entidades filantrópicas e grupos culturais, além de manter projeto nas 5 regionais do estado. Diana e sua mãe, Olívia Puro, haviam sido transferidas para o pronto-socorro de Rio Branco no último dia 7. Nesta segunda-feira, ontem, dia 13, seguiram para Belo Horizonte, onde a adolescente será internada no Hospital João 23, unidade reconhecida nacionalmente pelo atendimento a vítimas de queimaduras. A previsão é de que o tratamento tenha duração aproximada de 2 meses. Durante o período da internação da filha, Olívia Puro ficará hospedada no Instituto Casa do Caminho, instituição que firmou parceria com o Instituto Inova para oferecer acolhimento e suporte à família durante a recuperação da adolescente. Roseli Farrapo, para o Sistema Público de Comunicação.
0: E agora vamos para o Vale do Juruá com o nosso repórter Gledson Albano. Após vários naufrágios nas últimas semanas na região do Vale do Juruá, o Corpo de Bombeiros passou a orientar os navegadores. Vamos conferir na reportagem.
3: Mesmo com o nível do rio dentro da normalidade para o período de estiagem, a redução da lâmina d'água já dificulta a navegação. Bancos de areia, galhadas e troncos submersos aumentam o risco de acidentes.
4: Devido ao rio estar muito seco nessa época, né? Então é necessário que mantenha a atenção redobrada, a questão da velocidade, a superlotação da embarcação, a questão do sobrepeso da embarcação.
3: De acordo com o Corpo de Bombeiros, nos 3 acidentes registrados nesta semana, houve apenas danos materiais. Em algumas ocorrências, as equipes foram acionadas para auxiliar na recuperação de bens que ficaram submersos.
4: Deslocamos para fazer ali os mergulhos em busca dos bens que são naufragados ali até o momento, mas graças a Deus não tivemos nenhuma vítima, apenas os danos materiais, né?
3: O tenente do Corpo de Bombeiros, Rosenildo Pires, reforçou que a prevenção continua sendo a melhor forma de evitar tragédias durante o período de estiagem.
4: As pessoas que trafegam ali no rio, que se utilizam do rio nesse período, mantenham uma atenção redobrada, né? Já tivemos, só essa semana, tivemos 3 acidentes, né? De naufrágio ali no rio Juruá, onde é ideal que as pessoas continuem atentando e aqueles que não utilizem, que passem a utilizar a questão de colete salva-vida.
3: De Cruzeiro do Sul, Gladson Albano, para o Sistema Público de Comunicação do Acre.
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0: Hora do nosso momento esportivo, vamos convocar aqui Alberto Casas, ao vivo conosco. Bom dia, Alberto, a gente tem Copa do Mundo, teve ontem, teve hoje, mas vamos falar sobre a semifinal do Sub-20, né? Como é que foi ontem a partida?
6: Muito bom dia, Jefferson, demais integrantes do programa e ouvintes que é a razão do nosso sucesso. Ontem um jogo bem disputado, viu, na Arena da Floresta, estive lá. E teve chance para ambos os lados, né? Os goleiros trabalharam bastante na tarde e noite de ontem no estádio Arena da Floresta, tanto do Independência como também o do Santa Cruz, né? Os dois goleiros trabalharam bastante, tiveram chances cristalinas para os atacantes, mas os goleiros interviram e não deixaram a bola passar. Então terminou no 0-0, agora está tudo igual. Vão para a última partida no sábado no estádio Tonicão. Aí sim, se terminar o tempo normal no empate, iremos conhecer o campeão, quem vai representar o Acre na Copa São Paulo nos pênaltis. Mas tem 90 minutos ainda para serem jogados entre as duas equipes, as duas melhores equipes que se apresentaram durante todo o campeonato. O Independência reforçou do ano passado para esse ano. Ele saiu da penúltima colocação para o segundo lugar, né? E está aí disputando o título, né? Veio para a decisão. Já o Santa Cruz vem aí mantendo a sua pegada. O certo é que no sábado iremos conhecer o campeão e quem vai representar o Acre na Copa São Paulo.
0: Maravilha, eu falei semifinal, mas na verdade é final do Sub-20 entre Independência e Santa Cruz, valendo vaga para a Copa São Paulo de Futebol Júnior. Agora sim, meu amigo, vamos falar da vitória da Espanha sobre a França. A França, o bicho papão, o time que era badalado, não conseguiu jogar contra a França, Alberto? Contra a Espanha,
6: pois
0: perdão?
6: Pois é, para você ver como é que é futebol, né? Por isso que diz que cada partida é uma caixinha de surpresa. Ninguém sabe o que vem.
0: Só o Vampeta acertou, né?
6: Pois é, dos que estão na mídia aí, né?
0: Rapaz, se eu fosse fazer algum tipo de aposta, eu tava ferrado, velho, porque eu não conseguia acertar nenhum jogo. Nenhum jogo do Brasil eu acertava.
6: Eu tava ferrado de ontem porque eu apostei na França direto, né? Porque exatamente pelos 4 atacantes que tem ali. Mas ontem a Espanha, né, deu um nó aí nos franceses e conquistou com tranquilidade, passou com tranquilidade, bom que se diga, hein? Para a final da Copa do Mundo, vai esperar hoje Inglaterra ou Argentina, né? Vamos ver a briga das Malvinas, quem vai levar melhor hoje no estádio lá em Nova York, né? Nova York hoje será o palco do jogo entre Inglaterra e Argentina. É Messi contra Harry Kane, né? Ainda tem o Bellingham, que vem ali pelo meio da equipe da Inglaterra. O certo é que vamos, aparentemente, ter um grande jogo, viu, Gertz?
0: Vamos lá, eu vou de Argentina para ver se dá Inglaterra. Se eu for de Inglaterra, com certeza vai dar Argentina. Então eu vou na Argentina, vou dizer que a Argentina vai ganhar hoje para ver se a Inglaterra se classifica, enfim. É isso, e você, vai de quem?
6: Você é o Mick Jagger do Acre,
0: né?
6: Mick Jagger do Acre.
0: Rapaz, devo ser. Você vai de Argentina ou vai de Inglaterra?
6: Eu vou de Inglaterra.
0: Vamos de Inglaterra.
6: Eu vou de Inglaterra,
0: né?
6: Hoje pra ver.
0: Um abraço pros hermanos, já fizeram muito, fizeram bonito, já tá na hora de dar adeus.
6: Foi muito ajudado também pelo VAR, né? Vamos ver se o Infantino não coloca o dedo dele lá no VAR, né? E ajuda novamente a Argentina. O certo é que às 2 da tarde a bola rola aí para esse jogão da semifinal da Copa do Mundo, onde iremos conhecer o outro finalista que vai enfrentar no domingo, dia 19, a equipe da Espanha, que vem aí e uma sequência de jogos invicta, sem perder. O certo é que o técnico da Espanha tá aí eufórico, né? Os jogadores também, o goleiro.
5: Quem é que aproveite o
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6: Oferta quer conquistar aí esse título da Copa do Mundo. Para nós que temos aí 5 títulos, não seria bom a Argentina ganhar, né? Não seria bom a Argentina passar, porque encostaria. A França já foi, então deixa ali a Espanha e a Inglaterra, que tem poucos títulos aí.
7: Tá certo. É isso, Alberto Casas ao vivo conosco aqui no nosso Bom Dia Aldeia. Obrigado, Alberto. E ficamos por aqui também. Muito obrigado mais uma vez pela sua companhia, pela sua audiência, pela sua confiança. Amanhã estaremos de volta com muito mais informação a partir das 7 da manhã. Tchau, tchau a todos.
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Olha aí, bom dia, Troca, chegando nessa manhã de quarta-feira. E aí, vocês, tudo bem? Mais um dia que estaremos aqui com vocês, todo esse movimento aqui desse horário, com o Bom Dia Tarauacá. Hoje, né, apenas com a apresentação do Raimundo Ascioli, porque a nossa querida Rose Oliveira iniciou seu período de, como diria o outro, de férias, né, de descanso. Não sei se vai ser de descanso, mas é de férias. Mas então, nós vamos seguindo, eu e vocês, vocês e eu. Daqui um mês, a Rose volta. Programa hoje, nós teremos aí uma entrevista, né, com o pessoal daí da Vigilância Sanitária. Também, acho que do IDAF, nós vamos falar da raiva bovina, né, que foi diagnosticado um caso aqui em Tarauacá. E tem uma previsão também da gente conversar, né, de estar aqui o prefeito Rodrigo Damasceno para dar uma esmiuçada, né, sobre o programa que foi lançado ontem pela Prefeitura, Prefeitura em Ação, com um grande anúncio de investimentos, né, em obras e serviços para este verão, operação, chamada Operação Verão, tá bom? Então daqui a pouco a gente deve ter o prefeito e também o pessoal aí para falar sobre raiva animal, principalmente bovina. Fica ligado, e tem muita coisa boa hoje no programa.

Então vai mandando teu áudio aí pra daqui a pouco a gente te coloca no ar, daqui a pouco tem as notícias, daqui a pouco tudo pra vocês, né? Sobre o lançamento aí do pacote de obra da Prefeitura de Tarauacá e outras notícias locais pra tu se informar aí, minha gente do céu. E ontem teve jogo da Copa do Mundo e hoje tem de novo, hein? O bicho pegou ontem, hein? O bicho pegou ontem pra cima da França, não foi? Hoje Argentina e Inglaterra, 2 horas, se liga, hein? Então, um abraço para quem me escuta em qualquer lugar aí. Mano, quando tu estiver aí na cidade, não esquecendo que no sábado, né, todos vocês estão convidados, para o nosso festival Toca Raul, que vai acontecer lá no Clube do Citeac, no final da tarde de sábado, 4 horas da tarde, portão aberto, vai levar a galera lá, leve lá sua turma, seu grupo de amigos. Leve lá seu Teres, leve lá sua cerveja, leve lá sua família. Vamos curtir a tarde aí com os cantores de Tarauacá e também de Feijó, né? Cantando os maiores clássicos do Raul, né? Pra galera se divertir. O 14º Festival Toca Raul é neste sábado.

Então, compromisso marcado para sábado, 4 horas da tarde, no Clube do Citeac, o maior festival de rock dessa região. Raul Seixas, interpretando aí os cantores da terra de Tarauacá de Feijão, interpretando os maiores clássicos do Raul, minha gente. E também tem a nossa utilidade pública daqui a pouco, tem as nossas, nosso apoio cultural e tem vocês, mande um áudio, todo mundo aí manda um áudio ao vivo para nós, pra gente botar vocês no ar. Manda áudio, é nosso grupo do WhatsApp, que daqui a pouco todo mundo vai pro ar. Então, já esquentando aí a muleira para sábado, vamos abrir com Raul Seixas. Eu também vou reclamar. Vambora! Raul Seixas.

0: meu camarada Rei, que, né, você seja sempre esse amigo Rei, né, gente boa demais, vascaíno, audiência, né, do seu Pedro Fifi aí, toda a sua família.
1: Pessoal,
0: olha, gente, tivemos ontem lá na ação o prefeito Rodrigo Damasceno, reuniu aí secretariado, reuniu assessores, reuniu a população, vereadores, né? E fizeram aí o anúncio de uma programação de ações, de serviços que estão previstos para acontecer nesse período, né? Consideramos aí o famoso verão. É amazônico, e é nesse período que as ações, né, estão aí, vão ser desenvolvidas. Já tem umas em curso, que é principalmente a questão de ramais, né, e que, né, a prefeitura espera aí, segundo nos informaram, né, que a chuva deu uma trégua, né. E eu conversei com o secretário de obras, Assis Souza, né, sobre o lançamento. Daqui a pouco vamos ouvir o prefeito. Vamos ouvir agora o secretário de obras.
2: Bom, agora vamos começar com o secretário de obras. Assis, um dia importante aqui em Tarauacá, anúncio de muitos investimentos, de muitas obras, e a responsabilidade muito grande da Secretaria de Obras sobre o seu comando.
3: É isso aí, senhor. Um momento importante e histórico para Tarauacá. Serão praticamente 15 milhões de investimentos diretamente na área de infraestrutura. Quase 10 milhões aqui na zona urbana e praticamente 5 na zona rural. Isso é o resultado do esforço grande da prefeitura, do prefeito Dr. Rodrigo, e obviamente leva em consideração o nosso problema de infraestrutura local. Nós temos muita rua danificada, bairros sem acesso, e nós vamos estar pavimentando quase 6 quilômetros de rua em Tarauacá. Isso em pavimentação de asfalto, além do ramal, que vamos ter pavimento, e a limpeza e conservação. E vamos ter o tradicional aterro e compactação de rua, que é bairro onde a comunidade passou por muita dificuldade no período invernoso, e que agora nesse verão aqui a gente quer fazer com material próprio, com areia, para que possa ser trafegado durante o período de chuva, sem as pessoas estarem se atolando como estava o ano passado.
2: Muito bom aí o secretário de obra, Assis Souza.
0: Pois é, gente, você ouviu o meu Assis, né, e a gente vai ver como é que traz o detalhamento dessas ações aqui para nossa, né, para o nosso Bom Dia Tarauacá na semana que vem, ou essa semana ainda, né? Para saber de fato que ruas vão ser pavimentadas, que ruas vão receber asfalto, que ruas vão receber tijolo, que ruas vão receber apenas um tratamento, né, com essa compactação, como ele falou aí, né? Mas também nós conversamos com o prefeito Rodrigo. Vamos ouvir o prefeito.
2: Muito bom, estamos voltando aqui, hoje vamos conversar com o prefeito Rodrigo, um dia importante, prefeito, anúncio de um pacote de investimentos, de obra, que a prefeitura pretende executar ainda nesse verão. Como é que você avalia esse momento que Tarauacá vive?
4: Ah, muito importante, nós tivemos um verão anterior onde nós não tínhamos a capacidade que nós conseguimos adquirir nesse intervalo, tanto de maquinário quanto de investimentos. E agora nós estamos chegando nesse verão muito melhor preparados. Desde a cerâmica do município funcionando, como também uma boa quantidade de recursos, cerca de 9 milhões de reais ao todo, para recapeamento asfáltico, tapa-buraco com asfalto. E a gente também vai estar fazendo um trabalho de melhoria nas ruas também de tijolo. Então, estou muito animado, muito contente, vendo que esse verão aí nós vamos ter muitas realizações importantes para Tarauacá.
2: Rodrigo, hora de muita ação, mas também hora de muito agradecimento. Esses investimentos não seria possível sem as parcerias, né?
4: Ah, fundamental, professor. Quero aqui destacar desses 9 milhões, 5 milhões vieram da deputada federal Socorro Nery, a qual tenho muito carinho, gratidão, respeito. Tivemos 2 milhões do senador Márcio Vittar, temos uma usina de asfalto que está chegando do senador Petecão, então tem muita gente nos ajudando. Mas aqui eu quero destacar a Socorro Nery, que foi a que demandou e destinou a maior quantidade de recursos para o nosso município.
2: Prefeito, para fechar, acaba de assinar um convênio com a governadora, o governo do estado, para a retomada da Expo Tarauacá.
4: É importante, a governadora teve a sensibilidade de fazer vários convênios com o nosso município. E esses convênios são importantes, que ajudam o município a entregar um serviço melhor para a população. Tivemos um convênio de 1,5 milhão com a Secretaria de Educação, e nós vamos melhorar as escolas, que tem conjunto prefeitura e estado. Tivemos o convênio do combustível, que vai nos ajudar.

0: ajudar 100 mil litros de combustível, vai nos ajudar nas ações, tanto na zona urbana quanto na zona rural, no nosso maquinário. E também tivemos o convênio da Expo Tarocá de 1,5 milhão, que vai possibilitar a gente realizar essa festa importante para a nossa população. Uma festa tradicional, um evento tradicional, que vai aquecer nossa economia, trazer mais oportunidade de negócio e reativar o potencial de Tarocá como essa cidade alegre, animada, mas também com grande potencial de investimentos.
1: Bom, foi aí a nossa participação ontem, né? Vocês viram que nós transmitimos tudo ao vivo ontem pela Nova Era, né? E esse vídeo, essa transmissão, está disponível no canal do YouTube para quem queira, né, assistir da íntegra, né? Nós tivemos a participação dos vereadores, tivemos aí a fala, né, de todos eles. Muito legal, né? Ontem lá, esperamos, né, todos nós tarauacaenses, independente, né, da conotação política, religiosa, né, disso ou daquilo, todos nós torcemos para que cada vez mais a prefeitura melhore as condições de vida dos nossos tarauacaenses. E quem torce contra, né, precisa procurar aí uma ajuda, né, psicológica, né? Que um rei pode ser do partido A, do partido B, do partido C, mas torce para que a prefeitura trabalhe para melhorar as condições da vida da gente, das ruas, né? As condições do atendimento, da educação, da saúde, da assistência social, né? O atendimento integral da nossa população, dos serviços que o povo precisa, que paga imposto, né? Que precisa ser recolhido esse imposto em benefício para eles. Os investimentos de uma prefeitura na melhoria de uma rua, na melhoria de um ramal, na melhoria de, né, de uma unidade de saúde, na melhoria de, né, de uma escola ou de um programa de assistência social, nada mais é do que tudo que a gente paga de imposto sendo revertido, né, tá sendo revertido em benefício de volta

Este encontro marcado, uma conversa bacana com a Socorro Nery, professora Socorro Nery, sobre, né, a sua vida. Está tudo detalhado aí no blog do Acioli, no meu canal do YouTube. Socorro Nery relembra a trajetória de vida, educação e compromisso com o Acre no encontro marcado. Foi legal a entrevista com ela ontem. Outra informação importante é que o prefeito Rodrigo anunciou o Dolinha, né, o Diógenes Fernandes, como novo secretário de Cultura e Turismo do nosso município. Deve estar sendo nomeado hoje aí através do Diário Oficial, mas já foi anunciado oficialmente, foi anunciado pelo prefeito, falta só, né, essa formalização aí no Diário Oficial.

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Pois é, estamos aí, né, ao vivaço com vocês. E vamos também agora falar da Expo Tarauacá. Já foi confirmado, né, o cantor Panda como uma das atrações do nosso, da nossa Expo Tarauacá, que deve acontecer agora no mês de agosto. Muita gente aí é querendo saber quem é o Panda, né, até eu, né. Mas é um cantor pop, né, desses pop sertanejo, uma voz parecida com a voz do cantor do Bruno, do Bruno de Maria. Olha aí.

0: aí é o Panda que vem cantar na Esputaraca aí. Famosão já, hein?
1: Não falta um pouquinho pra esquecer. Eu tô um golinho pra lembrar. Agarrado, acabando eu aqui.
0: E tu sabe por que ele chama Panda, né? É, porque ele canta bem.
1: Onde anda?
0: Aguenta, se prepara, minha gente.
1: Diga, por favor, o que está fazendo?
0: Aguenta, Gelaine Furtado.

0: canta. Quem sabe canta, vai. Que pode.
1: Oi, ao som do Panda, nós vamos atualizando aqui as notícias do site da Prefeitura. Prefeitura lança programa Prefeitura em Ação, foi ontem. Prefeito Rodrigo dá posse a 10 novos servidores seletistas. Prefeitura de Tarauacá firma parceria para qualificação profissional, né, e abertura de novas oportunidades de emprego. Matérias que estão no site tarauacaac.gov.br.

E 9h24, a gente vai se despedir de vocês, desejando que, deixando vocês aí, com a nossa programação, vamos plugar vocês aí na programação já da Rádio Difusora Criana, né, pra vocês terem o restinho de programação, porque daqui a pouco, às 10 horas, nós teremos Gente Debate, tá bom? Agradeço a todo mundo que me ouviu, agradeço a todo mundo que participou e amanhã a gente se junta de novo nesse mesmo horário. Fechou? Muito grato e até amanhã!

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0: Agora, no último bloco do programa, são 9h32. Eu gostaria de abrir o bloco com uma música e depois com uma matéria da Continet. Fezes de pombos podem causar doença grave. Saúde faz alerta em Rio Branco. Daqui a pouco. E agora é hora de trazer juntos Joelma e João Gomes para cantarem Passe de Mágica.
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0: São 9:37. Meu bom dia agora vai para a Inês, a Selma, seu Francisco, os amigos aí, parceiros da Feira da Economia Solidária em frente ao Badat. Prazer, gente. Um bom dia para vocês. Márcio, deixa só eu lembrar pra galera que daqui a pouquinho tem o seu Jorge, né? Ele tem que desfilar por aqui com uma música muito boa. E agora tem aquela matéria que eu fiz a chamada anterior. Fezes de pombos podem causar doença grave. Saúde faz alerta em Rio Branco. Matéria de Anne Nascimento para a Continuet.
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0: Presentes em praças, telhados e prédios da cidade, os pombos costumam despertar preocupação quando o assunto é saúde. No entanto, o maior risco não está nas aves, mas nas fezes acumuladas e ressecadas que podem abrigar fungos capazes de causar criptococose, uma infecção que pode atingir os pulmões e até o sistema nervoso. Diante desse cenário, a Secretaria Municipal de Saúde de Rio Branco reforçou orientações para prevenir a doença e explicou como fazer a limpeza desses ambientes de forma segura. Isso aí é um alerta para os vereadores buscarem uma solução e cobrar do prefeito a eliminação, principalmente aqui do centro da cidade, onde as pessoas circulam comendo qualquer tipo de coisa e jogam os restos aí, ficam expostos e aí os pombos fazem a festa. Segundo a pasta, a criptococose é causada por fungos encontrados no ambiente, especialmente em locais onde há acúmulo de fezes de pombos. A contaminação ocorre pela inalação de partículas liberadas no ar quando esses resíduos secos são removidos de maneira inadequada. Há que se fazer também uma campanha nas escolas, porque as crianças ingenuamente elas brincam de dar comida para os pombos. O coordenador da área técnica de criptococose e histoplasmose da Secretaria Municipal de Saúde, Daniel Souza, destaca que uma das principais dúvidas da população é sobre o papel dos pombos na transmissão da doença. A gente finaliza essa matéria e nós temos um colega que disse que se pudesse ter um drone, com esse drone ele eliminaria os pombos. Agora sabe-se lá o que é que ele ia fazer com esses pombos, né? Ah, colega maluco. Mas é sério, gente, é sério, é sério. Eu vou jogar uma informação aqui, não sei se procede, mas na minha cabeça... Das notícias do acesso que eu tive a pessoas que contraíram a doença de pombo, de 10 escapa um. É igual aquela doença que dá ligada ao fígado, também é muito séria, que as pessoas... não é cirrose, não, é outra coisa. Depois eu falo, é sério. Isso é muito sério, me deixa impactado. Então a gente vai relaxar agora para ouvir o seu Jorge, Quintal do Céu.

São 9h44. A doença que eu queria lembrar é pancreatite, né, gente? Só um parágrafo aqui. A pancreatite aguda é uma inflamação súbita do pâncreas que pode causar sintomas como dor abdominal intensa, inchaço, náuseas, vômitos e perda de apetite. Essa condição geralmente dura poucos dias, mas pode exigir internação hospitalar para monitoramento e tratamento adequado, pois pode levar a complicações graves, inclusive como falência múltipla de órgãos. Eu comparei com relação à doença do pombo, né? Então tá explicado.

0: Márcio, vamos aí pro segundo giro da astrologia. Tá na hora, tá na hora.
1: Saiba o que as previsões astrais falam sobre o seu signo para o dia de hoje. Libra.
0: Sonhos ganham força quando encontram pessoas dispostas a caminhar ao seu lado. O céu favorece amizades, grupos, parcerias e projetos coletivos.
1: Escorpião.
0: O dia traz visibilidade para seus objetivos e ambições, reconhecimentos, oportunidades ou uma percepção mais clara sobre o caminho profissional pode fortalecer sua confiança.
1: Sagitário.
0: A vida parece chamar você para além dos horizontes conhecidos, estudos, viagens, novos conhecimentos ou experiências capazes de ampliar sua visão de mundo ganham destaque.
1: Capricórnio.
0: Emoções profundas podem trazer importantes percepções sobre confiança, entrega e transformação. Existe potencial para curas emocionais.
1: Aquário.
0: Relacionamentos atravessam uma fase de expansão. O céu favorece encontros, aproximações e oportunidades de fortalecer vínculos importantes.
1: Peixes.
0: A confiança cresce quando você percebe o quanto já evoluiu. A conjunção entre Lua e Júpiter favorece melhorias na rotina, no trabalho e nos hábitos que sustentam seu bem-estar. E que tal agora a gente trazer mais uma música, hein? Essa pra mim é novidade. Antônio Carlos e Renato cantam Não, Assim Não Dá.

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1: Ainda tem mais uma música pra gente fechar o roteiro, mas agora tem o convite do meu amigo Marquinhos, é isso aí. Carlos e Marquinhos, Alcilene Rocha, estarão neste final de semana lá no cassino, na área ali do Clube dos Oficiais da Polícia Militar. É a seresta do cassino no ambiente climatizado, muito, muita segurança, um estacionamento amplo, a reserva de mesas vale R$60, hein? E o telefone é com Alexandre, 992434909, valeu Marquinhos. E a música para encerrar o nosso desfile musical está aqui, essa veio sob encomenda. Gerson Rufino canta Vai Passar e Acalma o Meu Coração.

E assim a gente finaliza o programa de hoje agradecendo a você, internauta, a você, ouvinte, a toda a nossa equipe, já deixando um convite audacioso para amanhã a gente se encontrar no fino da sofrência. Até lá, se Deus quiser.

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1: Agora no Acre são 10 horas e 9 minutos. Hoje é quarta-feira, 15 de julho de 2026. Olá, muito bom dia para você, meu amigo, minha amiga, você que está em casa com seu rádio ligado, você que nos ouve através das 11 emissoras da rede pública de rádio, Sistema Público de Comunicação do Acre. Estamos chegando, vamos entrar a partir de agora até meio-dia no seu lar. Para você que nos ouve através da internet em qualquer parte do planeta, é sempre bom contar com o carinho da sua audiência. Eu sou Damião Viana e a partir de agora até o meio-dia você vai se ligar nos acontecimentos que marcam com a história de mais um dia na sua cidade, no nosso estado, no Brasil e no mundo. É um bom dia especial para você que está na escuta e também nós estamos recebendo aqui a visita do GG Tijolada. GG Tijolada foi sonoplasta aqui muito tempo, né? Aqui na Difusora, durante muito tempo, trabalhou, sabe, com quem, Thaís Caroline? Com o saudosista Estevão Bimbi. Ele foi o sonoplasta do Bimbão. Apresentou juntamente com o Bimbão o programa Mundo Cão. Você lembra? Você lembra? Cadê a via do Mundo, aquela BG do Mundo Cão, Márcio Alberto? Mundo Cão, você lembra do Mundo Cão, Thaís Carolina?
2: Não.
1: Você que se impressiona facilmente, tem nervos fracos ou não suporta emoções fortes, desligue agora seu rádio, pois vai começar o Mundo Cão. Mas esse é o Gente Debate. Bom dia, Thaís Caroline.
2: Bom dia, Damião Viana. Bom dia, Márcio Roberto. Bom dia, GG. Bom dia a toda a nossa equipe técnica e também bom dia aos nossos ouvintes. Seguimos juntos, integrando o Acre, por meio da informação no Sistema Público de Comunicação.
1: É, para você que está em casa com seu rádio ligado, a partir de agora você vai poder mandar a sua mensagem. Cadê a vinheta, Márcio Roberto? Chegou o momento, chegou a hora, você pode mandar mensagem de texto, mensagem de áudio, fique à vontade. A gente aguarda a sua participação. Prepara aí o celular, prepara a caneta, prepare, anote o nosso número. Qual que é o nosso número?
2: É 689-9209-3888. Manda sua mensagem, envia a sua sugestão de pauta ou conta pra gente a história que está acontecendo aí na sua comunidade. E se não deu tempo de anotar, eu repito. 689-9209-3888. A sua participação faz toda a diferença aqui no Gente em Debate.
1: É isso mesmo, envia sua mensagem através do nosso WhatsApp, não perca tempo não, 10h25. 10h25, nós vamos estar aqui lendo as suas mensagens e também se você mandar mensagem de áudio, vamos poder soltar a sua mensagem aí para que as pessoas que estão do outro lado do rádio ouça a mensagem de áudio, tá bom? Agora são 10 horas e 12 minutos.
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1: Sol predomina e a temperatura chega a 32 graus hoje aqui no Acre, viu? Se prepare, porque vai ter muito

0: 31 graus.
1: E no Tarauacá em Vira, as cidades de Feijó, Tarauacá e Jordão, a máxima deve ser de 31 graus. 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
2: E agora, os destaques de hoje do Gente em Debate.
1: A Fundação de Amparo e Pesquisa do Acre, a FAPAC, anuncia chamada pública para pesquisas com foco na bioeconomia amazônica.
0: Saída de bovinos do estado cresce 10% no primeiro semestre de 2026.
1: A história inspiradora de uma ex-aluna da Escola de Gastronomia do Acre, do município de Marechal Taumaturgo.
0: Após vários naufrágios, Corpo de Bombeiros orienta navegadores do rio Juruá, em Cruzeiro do Sul.
1: 48 pessoas são indicadas por descontos ilegais do INSS.
0: Governo federal abre seleção para consultoria sobre violência contra a mulher.
1: E mais, Conab ajustou para 360 milhões e as estimativas de safra de grãos de 2025-2026.
0: FIES abre inscrições com 255 vagas para faculdades privadas no Acre.
1: Na entrevista de hoje, vamos conversar com Carlos Vicente, coordenador do IRI Brasil. Vamos falar do lançamento Campanha pelo Direito de Respirar Ar Puro.
0: Direto da Central de Esportes, Independência e Santa Cruz empatam no primeiro jogo das finais do Acreano Sub-20.
1: Vamos falar de Copa do Mundo. A França vence a Espanha e está na final da Copa. Hoje tem a Argentina e Inglaterra se enfrentam na outra semifinal. Eu disse ontem aqui para você que a França iria perder.
0: Rapaz, eu já ia falar aqui, diga-se de passagem, que Damião acertou. E hoje, Damião, qual a tua sugestão?
1: A minha sugestão é que a Inglaterra vai desbancar a Argentina.
0: Torcemos por isso.
1: A Inglaterra, a final da Copa do Mundo, anote aí. A final da Copa do Mundo vai ser a Espanha e Inglaterra.
0: Tomara.
1: Domingo, dia 19.
0: Estamos torcendo por isso.
1: Essas são as principais notícias do dia. A gente te conta a partir de agora aqui no Gente em Debate.
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1: Operação sem desconto. 48 pessoas são indiciadas, por descontos do INSS. Descontos ilegais geram prejuízos de 6 bilhões. Essa situação do INSS que todos os envolvidos, né? Os varapos, aqueles que descontaram dinheiro indevido do trabalhador. Quantas pessoas, quantas famílias estão aí ainda sofrendo por questões de falta desses recursos que foram desviados e que os responsáveis ou irresponsáveis possam ser penalizados. Vamos conferir na reportagem de Pedro Lacerda.
4: A Polícia Federal encerrou nesta terça-feira o primeiro inquérito da Operação Sem Desconto, que investiga descontos ilegais por meio de mensalidades de associações em benefícios de aposentados e pensionistas do INSS. Foram indiciadas 48 pessoas, entre elas o lobista Antônio Carlos Camilo Antunes, conhecido como Careca do INSS, e o ex-presidente do órgão, Alessandro Stefanuto. Segundo a corporação, os indiciados integravam uma organização criminosa que promovia descontos indevidos em aposentadorias por meio de associações não autorizadas a fazer esse tipo de operação. Entre elas, a CONAFER, Confederação Nacional dos Agricultores Familiares e Empreendedores Familiares Rurais. Também foi indiciado o presidente da entidade, Carlos Roberto Ferreira Lopes, que está foragido. O careca do INSS vai responder por lavagem de dinheiro e corrupção ativa. Já Stefanuto é apontado pela polícia como um dos principais facilitadores do esquema dentro do Instituto. Primeiro como procurador-chefe, depois como presidente do órgão. Agora enfrenta acusações de organização criminosa, lavagem de dinheiro e corrupção passiva. O relatório final, com 265 páginas, foi enviado ao ministro André Mendonça, do Supremo Tribunal Federal, relator do caso, e tramita em segredo de justiça. As investigações apontam prejuízo de cerca de 6 bilhões e 300 milhões de reais a aposentados e pensionistas entre 2019 e 2024. A defesa de Antônio Antunes afirmou à reportagem da Agência Brasil que ainda não teve acesso ao relatório da investigação e não vai se manifestar. A defesa da CONAFER não foi localizada.

0: O espaço segue aberto para manifestação dos demais indiciados no inquérito da PF. Com informações da Agência Brasil, da Rádio Nacional em Brasília, Pedro Lacerda.
1: Governo abre seleção para consultoria sobre violência contra a mulher. A reportagem quem traz é Sayonara Moreno.
2: Para fazer o mapeamento e o diagnóstico da trajetória e da recorrência da violência contra a mulher, a SENASP, Secretaria Nacional de Segurança Pública, quer contratar 3 especialistas para atuarem na consultoria sobre o assunto. Os interessados em oferecer a consultoria devem encaminhar o currículo Lattes junto com a documentação complementar prevista no edital para o e-mail indicado no mesmo edital no site do Ministério da Justiça. Esse envio deve ser feito até 21 de julho. Para isso, o candidato deve ter nível superior nas áreas de ciências econômicas, análise de sistemas, tecnologia da informação, ciências humanas, ciências sociais.

0: superiores em casos de feminicídio. A ideia é criar formas de identificar o ciclo da violência e produzir informações que ajudem a criar políticas públicas que previnam esses tipos de crime. Da Rádio Nacional em Brasília, Sayonara Moreno.
1: Agora no Acre são 10 horas e 20 minutos. Petróleo chega a valor mais alto em um mês com a retomada da guerra entre Estados Unidos e Irã. Esta guerra está fazendo com que o mundo inteiro gema por conta do aumento do petróleo, aumento da cesta básica, e o mundo geme, viu? O mundo geme por conta dos aumentos, Thaís, tá certo? Você entende, Thaís, quando o mundo geme? É, por conta do petróleo, por conta dos aumentos das coisas, e tudo é relacionado a essa guerra. Gabriel Correia, chega!
2: Os preços do petróleo subiram nesta terça-feira e bateram maior valor em um mês após a retomada das agressões militares entre Estados Unidos e o Irã. Os dois principais indicadores, Brent e o WTI, estiveram acima dos $80 por barril na maior parte da manhã desta terça. O professor de geopolítica da PUC Paraná, João Niegrai, explica que a guerra tem se mostrado impopular nos Estados Unidos, onde os preços da gasolina têm subido e as eleições legislativas de novembro se aproximam.
3: O Irã sabe que não pode competir simetricamente com o poder naval e aéreo dos Estados Unidos, a sua vantagem está na geografia. Hormuz é uma passagem estreita, vulnerável a mísseis costeiros, drones, minas. Teerã pode sim gerar efeitos econômicos globais com recursos militares relativamente menores. A lógica iraniana parece ser aumentar o custo da guerra para Washington por vários canais. Elevar o preço do petróleo e, consequentemente, da gasolina nos Estados Unidos. Isso cria uma pressão eleitoral sobre Donald Trump.
2: O Comando Central dos Estados Unidos confirmou a mais recente onda de ataques contra o Irã na última noite. Durante 5 horas, as forças norte-americanas atingiram diversas áreas para reduzir a capacidade de fogo do Irã contra o transporte marítimo. Mais de 50 mil militares estão hoje mobilizados no sudoeste asiático. O Comando Central também anunciou a tentativa de bloquear novamente o tráfego marítimo de entrada e saída de portos iranianos a partir das 17 horas desta terça, no horário de Brasília. O professor Niegrai lembra que nesta segunda-feira, Donald Trump declarou que os Estados Unidos garantiriam a abertura do Estreito de Hormuz e que cobrariam uma taxa de 20%.
3: Uma dessas companhias de navegação classificou a cobrança como equivocada e alertou para o precedente que ela pode estabelecer em outros estreitos internacionais. Então, Trump não esclareceu quem é que pagaria a cobrança, como é que é determinado o valor da carga, caso recusem a pagar, ou qual seria a base legal para impedir sua passagem. E mesmo que não seja implementada literalmente, essa fala do Trump deve ser levada a sério como um sinal estratégico, porque o presidente dos Estados Unidos está dizendo que a liberdade de navegação vai ter custo e que os Estados Unidos não vão assumir sozinhos a despesa militar de manter o Hormuz aberto.
0: São 10 horas e 22 minutos no Acre.
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0: Atenção no Oriente Médio continua em alta. O Irã ameaça manter fechado o Estreito de Hormuz após novos ataques dos Estados Unidos. Enquanto isso, um soldado israelense é condenado por espionagem. Essas e outras notícias você confere agora no Giro Internacional.
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6: Você ouve a RFI. Estes são os destaques desta quarta-feira, 15 de julho. Teerã afirmou nesta quarta-feira que o Estreito de Hormuz permanecerá fechado até o fim da agressão dos Estados Unidos, após Washington lançar uma nova série de ataques contra o Irã e bloquear novamente os portos iranianos na noite passada. O Irã retalhou na quarta-feira, atingindo instalações americanas em vários países do Golfo. O presidente dos Estados Unidos, Donald Trump, também ameaçou na terça-feira atacar infraestruturas iranianas estratégicas na próxima semana, caso nenhum acordo seja alcançado com Teerã até lá. A Guarda Revolucionária Iraniana informou que, além do Estreito de Hormuz, poderia fechar também outras rotas de exportação de petróleo e gás que atendem aos interesses dos Estados Unidos e de seus aliados. Um soldado israelense foi condenado a 5 anos de prisão por enviar vídeos de interceptações de mísseis a um agente iraniano, anunciou o exército de

0: Israel nesta quarta-feira. As imagens foram transmitidas durante o conflito de 12 dias entre Israel e o Irã em junho de 2025. O militar recebeu pagamento em troca, especificou o comunicado do exército israelense. As informações transmitidas não haviam sido obtidas no exercício de suas funções oficiais, segundo o tribunal. Na França, após uma batalha de 48 horas, os cerca de 800 bombeiros mobilizados conseguiram conter os dois incêndios que atingiram pouco mais de 2.000 hectares da floresta de Fontainebleau, na região parisiense. Mas, segundo as autoridades, os bombeiros devem permanecer no local por dias ou até mesmo semanas para evitar que o fogo se reacenda. Quatro pessoas permanecem sob custódia policial por suspeita de provocar os incêndios, incluindo um bombeiro voluntário. O parlamento francês vota pela quarta e última vez o projeto de lei sobre o direito à assistência para morrer, uma importante reforma social do segundo mandato de Emmanuel Macron. A legislação visa autorizar pela primeira vez na França o suicídio assistido e potencialmente a eutanásia mediante uma série de condições. Assim, a França se juntará ao grupo relativamente restrito de nações que concederam esse direito, que inclui desde a Bélgica e os Países Baixos até a Suíça e o Canadá e o Paraguai e o Uruguai. Um ataque russo matou 6 pessoas em Odessa, no sul da Ucrânia, anunciou a administração militar local na manhã desta quarta-feira. Outras 3 pessoas ficaram feridas e foram hospitalizadas. Rádio França Internacional, em parceria com a agência Rádio Web de Paris, Ana Carolina Pelis.
1: Agora são 10 horas 27 minutos. Olha, vamos direto para os nossos ouvintes.
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1: Chegou a sua hora. Sabe quem está ouvindo Gente Debate nesta manhã, Thaís Carolina?
3: Quem ainda, meu?
1: O Marcos Santos. Marcos Santos está trabalhando nas ruas de Rio Branco, motorista de aplicativo, né, Marquinho? Marquinho é parceiro de muito tempo, 2010 até já 16 anos aí, está na labuta diária. Trabalhamos num processo em 2010 e deu frutos, né? Estamos aqui na rádio, o Marcos está com a sua empresa e a vida está seguindo. Então, um abraço para o Marcos Santos, que é motorista de aplicativo, está seguindo a sua vida juntamente com a sua empresa de transporte, né? Um abraço para você, meu irmão. Tem mais alguém aí?
3: Quem também tá acompanhando a gente é o Ivan Mazuya.
1: Mazuya, ele é Mazuya, tem uma ligação com o Japão, será?
3: Não, acho, não? Acredito que não. Responde aí, Ivan.
1: Coreia?
3: Quem tá ouvindo a gente também, a Vanessa Rocha, lá na parte alta da cidade. Sabemos que tá sempre acompanhando a gente, nossa nova ouvinte, né? A nossa atendente ali de... Sempre me atende nas arenas, é maravilhoso.
1: Muito bem.
3: E o seu ouvinte?
1: Meu ouvinte? Rapaz, o João Batista. João Batista é ouvinte assíduo. Tá ouvindo o Gente Debate lá no Esperança, juntamente com o Davi e Dona Maria, né? São os pais da Thaís e o filho da Thaís, está lá no Esperança. Todo dia João Batista está ligado.
3: Meu, né? Pai, mas é fã do Damião, né? Da filha dele.
1: Pois é, mas ele se sente muito feliz porque você tem sido uma revelação aí no jornalismo da...
3: Olha que honra.
1: Rede pública, tá se revelando, né? Olha o Francisco te olhando ali de cima, Thaís, como é que ele tá te olhando
3: ele
1: ali?
3: Ele tá me julgando.
1: Ele olha assim, esse olhar do Francisco é um olhar de...
3: Para, Francisco.
1: Esse olhar do Francisco, tá lá em cima, o Francisco tá aqui, arrumando aqui, porque muito em breve, viu, muito em breve a 104,9 FM, Rádio Difusora Criando FM Rio Branco, 104,9, já, né, Francisco? Francisco tá aqui preparando...
3: As câmeras
1: que vamos estar aí com certeza no YouTube no futuro. As coisas estão acontecendo.
3: FM,
1: 82
3: YouTube.
1: Anos de Difusora Criana com novidade muito em breve, tá bom? Você terá novidade muito em breve. Você vai poder ouvir a nossa programação no som de FM aí do seu carro. Se prepare, muito em breve. Eu tenho aqui uma outra mensagem, Thaís Carolina. Olá, Damião Viana, bom dia, estou ouvindo o seu programa. Eu lembro da denúncia, viu? Eu já passei aqui para as autoridades competentes, tá certo, Raimunda? A Raimunda me mandou uma mensagem cobrando aí por parte do poder público, né, e da Prefeitura de Rio Branco, uma situação de um bueiro que estourou ali na região dela. Só me diz o bairro dela aí, Thaís, para que...
3: Vila Betel.
1: Na Vila Betel, tá certo? E aí eu já passei aqui para as autoridades para que eles possam enviar uma equipe até aí para resolver esse problema, tá certo?
3: Quem mandou uma foto também do rádio dele foi o nosso querido ouvinte Ivan Pão de Queijo.
1: Foi?
3: Foi o Ivan. Sabe quem mais tá ouvindo a gente? O Elias Maia, de onde?
1: De onde?
3: Lá no Ceará. Morada Nova, lá no Ceará.
1: Um abraço, Elias Maia. Também recebendo a mensagem aqui do Nato Costa, daqui a pouco a gente vai falar sobre isso, ó. Moradores lá de Rodrigues Alves estão denunciando aí falta de funcionamento de caixa do banco, né? Lá do banco, lá em Rodrigues Alves. Tem muitas reclamações, precisam. Quando vem a reclamação, é bom que a população tem uma resposta positiva, tá bom? Tá feito a reclamação. Agora são 10 horas, 31 minutos. Vamos faturar, meu caro Márcio Alberto. E ainda hoje no Gente em Debate. A Fundação de Amparo e a Pesquisa do Acre, a FAPAC, anuncia chamada pública para pesquisas com foco na bioeconomia amazônica.
3: A história inspiradora de uma ex-aluna da Escola de Gastronomia do Acre, do município de Marechal Taumaturgo.
1: Na entrevista de hoje, vamos falar do lançamento da campanha pelo direito de respirar ar puro.
3: E já no próximo bloco, saída de bovinos do Acre supera 198 mil cabeças.
1: 191 mil,
3: cabeças em 2026.
1: E a França vence a Espanha na primeira, né, da final da Copa. E hoje a Argentina deve ficar pelo meio do caminho. Eu tô torcendo para isso.
3: Estamos
1: Inglaterra em frente e que a Inglaterra vença. Voltamos já.
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7: Agora no Acre são 10 horas e 35 minutos, 10h35. Estamos de volta para a segunda meia hora do Gente em Debate. Conab ajustou para 366 milhões as estimativas de safra de grãos de 2025-2026. Quem traz os detalhes para a gente é o repórter Jota Menezes.
8: No último levantamento divulgado, o décimo do atual ciclo de produção agrícola, a estatal projeta produção de 360 milhões de toneladas. O volume é 0,4% superior a expectativa que a companhia divulgou há cerca de um mês. Se alcançados, os 360 milhões de toneladas representarão alta de 2,2% em relação à produção da temporada passada, com a colheita de 7,8 milhões de toneladas de grãos a mais. Segundo a Conab, a perspectiva positiva é resultado principalmente da expansão da área plantada, pois a produtividade média nacional das lavouras deve se manter estável, 4.311 quilos por hectare. De acordo com o gerente de acompanhamento de safras da companhia, Fabiano Vasconcelos, as condições climáticas também têm contribuído para o desempenho das lavouras, chuvas favoráveis e adequada umidade do solo. Para julho, a previsão é de manutenção destas condições. A produção de soja finalizou a colheita com cerca de 180 milhões de toneladas, representando metade das 360 milhões de toneladas esperadas para o ano ciclo. um avanço de 5,3% em relação à safra passada, resultado do aumento de 2,7% na área cultivada. Quanto ao milho, pelos cálculos da Conab, a colheita deve alcançar 147 milhões de toneladas, que, se confirmado, representará não só uma alta de 0,4% sobre o da safra anterior, como responderá por quase 40% de toda a atual safra de grãos. No ciclo atual, a primeira safra do cereal, que já está na final da colheita, deve totalizar 29,6 milhões de toneladas. Para a terceira safra, espera-se uma produção de mais de 2 milhões e 700 mil toneladas. Arroz e feijão, a colheita do arroz já foi encerrada e apresenta produção de 11,1 milhões de toneladas, 13,1% abaixo do volume produzido na safra passada, reflexo de uma menor área destinada ao produto. No caso do feijão, a produção total estimada é de 3 milhões de toneladas, 1,4% inferior ao ciclo anterior. Para o Sistema Público de Comunicação, J. Menezes.
9: Tribunal Superior Eleitoral atualiza aplicativo do e-título e libera novas funcionalidades. A reportagem é de Dejanaine Oliveira.
10: O Tribunal Superior Eleitoral, TSE, atualizou a versão atual do aplicativo e-título, elaborado para permitir ao cidadão acesso a diversos serviços nas eleições. O aplicativo é gerido pela Justiça Eleitoral e pode ser utilizado como documento de identificação para votar e acessar o endereço do local de votação, além de permitir a realização da justificativa pela ausência da votação. Uma das principais melhorias está no modo de justificativa. O eleitor que precisar do serviço no dia da eleição poderá comprovar a falta por geolocalização. Quem preferir fazer a justificativa após o pleito poderá anexar documentos comprobatórios. O sistema de pagamento de débitos também foi facilitado. O aplicativo foi integrado à plataforma PagTesouro. Com isso, o pagamento de multas eleitorais poderá ser feito via Pix ou cartão de crédito e a regularização será imediata. As funções também vão permitir o acompanhamento em tempo real de requerimentos enviados à Justiça Eleitoral e a emissão da certidão de filiação partidária diretamente no aplicativo para quem possui biometria. O e-título está disponível para dispositivos Android e Apple e pode ser baixado gratuitamente nas lojas virtuais correspondentes. O primeiro turno será realizado no dia 4 de outubro, quando serão eleitos deputados federais, estaduais, distritais, governadores, senadores e o presidente da República. O segundo turno está marcado para o dia 25 e pode ocorrer na disputa para os cargos de governador e presidente. Os eleitores voltarão às urnas se nenhum dos candidatos obtiver mais de 50% dos votos válidos, excluindo brancos e nulos no primeiro turno. Com informações da Agência Brasil, Dejanaine Oliveira, Sistema Público de Comunicação.
7: Agora no Acre são 10h40. Crianças com autismo e mães atípicas de Capixaba vão receber atendimento especializado com reforços de 100 mil. Os recursos foram destinados pelo governo do estado para ampliar os serviços no município. Quem conta pra gente é a repórter Thaís Caroline.
11: A Secretaria de Estado de Saúde vai investir 100 mil para ampliar o atendimento a crianças com transtorno do espectro autista, o TEA, e oferecer suporte às mães atípicas em Capixaba. O convênio publicado no Diário Oficial do Estado prevê o repasse dos recursos em parcela única à entidade responsável pela execução do projeto. O investimento será destinado ao custeio de atendimentos multiprofissionais, com acompanhamento especializado por profissionais de diferentes áreas da saúde, além de ações de orientação e acolhimento às famílias. O convênio terá vigência de 12 meses, com execução das atividades previstas no plano de trabalho e prestação de contas dos recursos. A iniciativa busca fortalecer a rede de atendimento às pessoas com deficiência e ampliar o acesso a serviços especializados, principalmente no interior do estado, onde a demanda por terapias e acompanhamento para crianças com autismo tem aumentado. Thaís Caroline, para o Sistema Público de Comunicação do Acre. Saída de bovinos do Acre cresce 10% no primeiro semestre de 2026. Mais detalhes você acompanha agora com o Ronaldo Duarte.
12: O Acre encerrou o primeiro semestre de 2026 com aumento na comercialização de bovinos para outros estados. De janeiro a junho, 191.712 animais deixaram o estado. A alta é de 10,2% em comparação ao mesmo período do ano passado, segundo dados da Federação da Agricultura e Pecuária do Acre. Embora o resultado semestral seja positivo, o mês de junho registrou retração nas remessas. Foram transportadas 27.771 cabeças de gado, volume de 22,5%, inferior ao observado em maio. O boletim também mostra desempenho positivo nas exportações de carne bovina. No acumulado do semestre, o Acre embarcou 3.155,66 toneladas do produto, gerando uma receita de 16,1 milhões no mercado internacional. Ronaldo Duarte, para o Sistema Público de Comunicação.
7: Agora no Acre são 10 horas 43 minutos. Muito obrigado, meu caro Ronaldo Duarte, trazendo as informações. Agora nós vamos direto para a Central de Esportes.
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7: E para falar de esporte, chegando Alberto Casa. Alberto, muito bom dia. Alberto, vamos iniciar esse nosso bate-papo. Vamos falar de semifinal de Copa do Mundo. A Espanha ontem não reconheceu a França, que era o time a ser batido. A França não jogou o que apresentou nas partidas dentro da Copa e perdeu para a Espanha. O que você achou desse jogo de ontem? Porque a França não conseguiu encarar a equipe da Espanha de frente. Bom dia.
14: Muito bom dia, Damião, Thaís, Márcio, tem um GG ali respondendo, né? E também a galera aqui da Secon, né? Darco, companhia limitada.
7: Bom, agora, sabe, falei em Darco, descobrimos agora há pouco, por ele mesmo, que ele tem uma história aqui com a difusora.
14: Tem, né?
7: Tem.
14: Eu quero saber se ele vai montar o time, sendo.
7: Vai montar?
14: Bem pertinho.
7: A sua história, diga aí pra a sua história com a difusora. O avô.
14: Cícero Moreira. Ih, rapaz, o homem que fazia os bolões.
7: É, o Cícero Moreira. É o homem dos bolões.
14: Nunca ninguém acertava, só ele ganhava.
7: Só. Agora quem mexe com o bolão já é o Francisco.
15: A respeito da Copa do Mundo, tu viu que deu certo, né? Quem tem que fazer o bolão agora é o Damião.
7: Ele disse que a Espanha tinha que vencer, né?
14: Bom, ontem a Espanha realmente anulou, né, o ataque da França.
7: Pois é.
14: Não deixou o time jogar e jogou com tranquilidade, foi lá, fez 2-0, poderia ter feito até mais, né? A Espanha pouco sofreu ontem, né? E hoje nós teremos a outra semifinal.
7: Pois é, Inglaterra e Argentina.
15: Falando do jogo de ontem, Casas, o que tu achou da arbitragem?
14: Foi tranquilo, achei que tranquilo.
7: O treinador da França reclamou.
14: Reclamou de quê? Que ele não tá lá no gol do Yamal.
7: Pois é, ele.
14: a mixaria lá que tá impedido.
7: Ele reclamou da arbitragem, né?
14: Ah, porque não tava à altura do jogo.
7: Porque não venceu.
14: Ah, porque não tava à altura do jogo e o time dele não levou a melhor,
7: não venceu.
14: Né? Mas então foi a arbitragem que jogou.
7: Pois é.
14: Eles se preocuparam com a arbitragem, esqueceram de jogar.
7: Aí a Espanha que não tinha nada a ver com isso.
14: Então a gente hoje não vai jogar porque está sendo todo tempo auxiliado pela arbitragem.
7: Pois é, a gente tá todo mundo falando que a Argentina tem além de estar jogando bem o time, ainda tem uma ajuda externa, força externa.
14: A ajuda do maior torcedor, que é?
7: É o presidente, é?
14: Na FIFA.
7: Infantino, tá torcendo pra Argentina?
14: Torce, não saiu ele torce lá pra ver o Messi ferrou o gol.
7: Vamos aguardar pra ver, porque só que é Inglaterra, né?
14: Hoje é 2 horas da tarde, o jogo começa, e hoje vai passar canais abertos, porque ontem foi só canal fechado, só no YouTube.
7: Eu assisti no YouTube, foi.
14: Na Cazé TV. Hoje tem Globo, tem SBT, tem YouTube, tem ESPN, tem aí o Sport TV, tem tudo.
7: É só porque é Argentina?
14: Não sei. Porque é América do Sul. Tá certo? Então, esperar pra ver como vai ser esse duelo aí, porque promete ser um dos melhores, né?
7: Sim.
14: Até porque vai pra final, né? Vai pra final e a Espanha vem aí já esperando pra domingo. A
7: Espanha agora vai descansar.
14: Domingo, dia 19, é a grande final. Então vamos ver quem vai hoje, se vai
7: o jogo de hoje começa aqui, 12 horas. Bora, Acre.
14: Isso. Agora, ontem nós tivemos também a primeira final do Sub-20 aqui.
7: Independência Santa Cruz.
14: Santa Cruz, jogando no estádio Arena da Floresta, começou às 5 da tarde, com a arbitragem do Josué França, né? Um trio da CBF, e o jogo foi corrido e bastante movimentado, a verdade é essa, tanto de um lado quanto do outro. Quem brilhou?
7: Quem brilhou?
14: Os goleiros, tanto do Santa Cruz como do Independência, defenderam tudo e não deixaram vazar, né? A sua
15: meta. Quem está comandando o Independência?
14: Quinho Brito.
15: Falando em Independência, eu até lembrei aqui que estava nos ouvindo era o Ivan Mazuia.
14: Olha aí.
15: Falou de Independência, lembrei do Ivan.
14: O Quinho Brito é que está comandando o Independência e depois que terminar no sábado, na segunda-feira, ele se apresenta no Atlético Acreano da segunda divisão.
7: Vai cuidar do time principal.
14: Exatamente, da segunda divisão do Galo Carijó, que está formando uma equipe, entre elas, para chegar na primeira. Né?
7: É.
14: Então, ontem já estava até essa discussão entre os amigos ali do esporte, né? Pessoal do GE, o Manuel Fassani, eu tava também, entrei no bolo, e perguntaram assim, quem vai chegar na primeira divisão? Eu digo, rapaz, do jeito que tá, pelos que estão organizando aí, o Nauas não vai, porque vai jogar com o Sub-20, que era do Acre Esporte, é a mesma coisa. No Sub-20, ele tomou sapeca, tu imagina no Sub-23. Aí, o Plato de Castro é uma incógnita, ninguém sabe nada de lá. Né? E veio aí pro Sub-20 também, não foi lá essas coisas. O Andirá vem com o Marcelo Braz, trazendo alguns jogadores também da Bolívia, e vai pegar boa parte do Santa Cruz, vai ser emprestado pro Andirá. Já o Galo vai pegar aí alguns jogadores do Santa Cruz e a maioria do Independência, né? Que estão jogando aí o Sub-20, já que a competição é Sub-23. Então, promete chegar o Atlético e também o Andirá, subir para a primeira divisão. Agora, dentro de campo é outra história, né? Você viu aí que a França era favorita e tomou um baile.
7: Eu achava que França
14: tomou
7: seria
14: um baile, né?
7: Eu achava que França e Greve seria campeão desse ano.
14: Mas aí decide-se tudo dentro de campo. E ontem não foi preciso nem prorrogação, amigo.
7: Ontem foi no tempo normal.
14: Tempo normal, né?
15: E a Mal se destacou.
7: E a Mal estava bem.
14: Eu vi alguma coisa a respeito assim. O Yamal provocou a França antes do jogo. E disseram que era soberba, que era tudo isso, que era aquilo outro. Ele disse, olha, nós não entramos com medo de ninguém.
7: Tá certo.
14: Nós vamos jogar de igual para igual. Tanto para que ele sofreu o pênalti. Né? O Mbappé queria que ele fosse mão, braço e tal. O juiz não foi nem lá. É isso que eles estão reclamando. Não foram ajudados ali pelo VAR.
7: Foi pênalti?
14: Pênalti, claro.
7: Então,
14: o que ele está dizendo, o que ele estava reclamando, é que o Yamal levou a bola com o braço, né, na hora que ele pulou na frente do lateral. O lateral foi imprudente demais, né? Porque ele

0: sal aqui no Acre.
1: Eu vi alguma coisa.
0: Confirmação.
2: 2027, né?
0: Agora.
2: 2027?
0: Agora, não, antes do final do ano. Antes do final do ano. Quando abrir a data FIFA das seleções de futsal, o Acre vai ser uma sede, né? Vai ter um jogo amistoso aqui. Exatamente. E esse ano ainda.
2: É o momento de destacar, né? É o momento de chamar a atenção para cá.
1: Eu lembro.
0: E nós voltarmos ao ginásio SESI, que está totalmente revitalizado, né?
3: Inclusive ginásio climatizado.
0: Climatizado.
1: Eu lembro, Alberto, na época.
2: E o ginásio coberto?
1: Não, o jogo não, lá
0: isso aí, o ginásio tem, coberto é de 70 e alguma coisa.
1: Tem estrutura não para receber uma seleção.
2: Não, mas
1: não
2: foi entregue ainda, né?
0: Não, o ginásio coberto. Roberto? O ginásio coberto nosso lá, do aeroporto.
2: Álvaro Dantas.
0: Ah, aquele Álvaro Dantas ali, minha amiga, tem que fazer. Ele não tem mais o que revitalizar, não. Ele tem que fazer outro lugar.
2: Derrubar.
0: Fazer outro lugar, fazer um ginásio de. Como o Carlão, que foi anunciado aí secretário de esporte, ele falou: para trazer uma VLN para cá, que é a Liga das Nações,
1: tem que
0: ter um ginásio, pelo menos, para comportar 5 mil torcedores.
1: O ginásio do César, ele
0: hoje nós não temos isso, né? Não temos. Então, Alberto, por isso, nem cogito trazer isso.
1: Eu lembro que ginásio do César, a seleção brasileira jogou faz muito tempo com o Japão aqui.
0: Sim, jogou com o Japão, jogou futsal, teve basquete, teve tudo isso. Nós tivemos aí vários jogos aí, locasa cheia, mas aí o SESI, com essa revitalização, ele diminuiu o espaço para o torcedor, ele colocou cadeiras, né, nas arquibancadas, ele diminuiu aqueles espaços em cima que ficava muita gente assistindo nos quatro cantos ali.
1: Isso.
0: Ali não tem mais, virou galeria.
1: Cabe o quê? 3 mil pessoas aí?
0: Aposto que não.
1: Não, né? Então precisa para pensar em algo maior.
0: Não, tem que ser do estado da prefeitura.
1: Tem que fazer.
0: Nós temos área aqui na Arena da Floresta, muito boa a área ali.
1: Verdade. Ali, tem espaço.
0: Não, espaço tem. Ali já foi cogitado. Já teve várias quadras, né? Tem lá, mas estão abandonadas.
1: É.
0: Já foi cogitado num ginásio de tênis de mesa. Já foi cogitado um ginásio coberto ali também.
1: Ficou tudo. Somente na
0: cogitação. Né? Porque na prática mesmo.
1: Nada.
0: Ninguém vê nada. Tá certo?
1: Tá certo.
0: Daniel, eu volto daqui a pouco dentro do Lance Esportivo, a partir do meio-dia, trazendo todos os detalhes dessa partida de ontem, com entrevistas e tudo mais, né? Dos jogadores que estavam lá com aquele calor do jogo, né? Rapaz, teve cada lance, meu amigo, que os goleiros cresceram.
1: Foi.
0: Do Independência, só um pra fechar.
1: Manda.
0: O número 10 entrou livre, tabelou e recebeu livre. No pé esquerdo, que é o bom dele, ele tirou do goleiro. Só que o goleiro fez uma defesa de handebol. Foi com o braço para um lado e a perna para o outro. E aí, ele tirou com a pontinha do pé, salvando a equipe do Santa Cruz. Depois o Santa Cruz teve a oportunidade também, não fez, e aí ficou no 0-0. Tudo vai ser decidido no sábado às 5 da tarde, estádio Tonicão. Se permanecer no empate, não importa se 0-0 ou até 5-5, vai para pênalti direto, não tem prorrogação.
1: Muito bem.
0: Beleza?
1: Muito bem.
0: Até amanhã.
1: Valeu, Cássio. Agora são 10:54, 10:54. Olha, você que está do outro lado do rádio, ouvindo aqui o Gente em Debate, muito obrigado pelo carinho da audiência. Só para reforçar, já estamos quase. Contagem regressiva, 104,5 FM. Muito em breve, solta aí, Márcio Alberto, a vinheta. Tá chegando, meu filho.
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1: Muito bem, isso aí, 104,5 em Rio Branco, é a Difusora Acreana, tá chegando a Expo Acre, né? Dia 1º de agosto começa a Expo Acre. Sei não, hein? Sei não, se já não estivermos aí operando nessa frequência de 104,5.
2: Acho muito provável.
1: Nós estamos torcendo para que isso aconteça. Tem muita gente torcendo para que isso aconteça o mais rápido possível. Fala aí, gente torcendo para que aconteça. Quem está ouvindo o Gente Debate de hoje é o meu amigo Nivaldo Sampaio, está ouvindo ali. Você sabe quem é o Nivaldo Sampaio, GG? Ali na Rua Belém. Nivaldo Sampaio está sempre ligado aqui na Difusora. Às vezes eu topo.

Ele na rua de São Luís, não esquece de mandar o meu alô. Tá certo, Nivaldo? Um abração para você, meu amigo, tá sempre na sintonia. Também lá no bairro das Placas, o Piazza. Um abração, Piazza. Piazza tá lá na sua eletrônica. Mônica, arrumando a...

0: em a floresta em pé e fortaleçam a economia da região. Já está aberta a chamada pública do programa Desafios da Amazônia, uma iniciativa da Amazônia Mais 10, em parceria com o Fundo Amazônia, do BNDES. No Acre, a divulgação é feita pela Fundação de Amparo à Pesquisa, a FAPAC. Ao todo, serão investidos 107 milhões de reais para apoiar pesquisas e soluções inovadoras voltadas à socioeconomia amazônica. A proposta é unir universidades, centros de pesquisa, organizações e empreendedores em redes de cooperação para desenvolver projetos com impacto social, ambiental e econômico. As propostas devem contemplar cadeias produtivas estratégicas para a região, como o açaí, a castanha, o cacau, o babaçu e os recursos pesqueiros. Entre 9 e 12 projetos serão selecionados e cada um poderá receber financiamento de até 10 milhões de reais. As inscrições para a etapa de pré-propostas seguem até o dia 1º de setembro de 2026, às 6 horas da tarde, no horário de Brasília. Quem quiser participar ou conferir todos os detalhes do edital, pode acessar o site amazoniamais10.org.br. Jefferson Dourado para o Sistema Público de Comunicação.
1: Agora no Acre são 11:50, 11:50. Olha, eu vou fazer o seguinte, você está ouvindo aqui o Gente Debate? Eu vou chamar aqui, meu caro Márcio Alberto, as nossas ouvintes, tá bom? Sabe quem está na escuta?
2: Quem?
1: Ah, lá em Tarauacá, ela não perde o Gente Debate, não é isso? É, Lidy Santos, tem até uma mensagem dela aqui. Bom dia, Damião Viana e Thaís Caroline e todos da rádio, estou ligadinha. Mande um alô para mim, sou a Lidy Santos de TK, segundo ela lá em Tarauacá. Muito sol, né? O sol hoje está muito quente, ela manda beijos aqui pra gente, está ouvindo através do app RádiosNet. Tá bom, Leide, um abraço para você, muito obrigado, viu, pelo carinho da audiência de todos os dias. Tem mais? Eita, isso, falei o que tu queres falar para mim, diz aí. Então vamos chamar mais uma informação chegando aqui, chama a matéria.
3: Ministério Público Eleitoral endurece combate ao assédio de candidatos. Órgão determinou a abertura imediata de investigações sobre o assunto. O Pedro Lacerda é quem vai trazer essas informações.
4: O Ministério Público Eleitoral endureceu o combate ao assédio de candidatos em busca de votos. Em uma orientação enviada a procuradores e promotores de todo o país, o órgão determinou a abertura imediata de investigações cíveis e criminais sempre que houver indícios da prática criminosa relacionada às eleições de 2026. A prática do assédio eleitoral consiste em pressionar o eleitor a votar em determinado candidato. O ato é considerado crime e pode levar à prisão, multa e cassação do mandato. Com o objetivo de garantir o direito de liberdade de voto, o vice-procurador-geral eleitoral Alexandre Espinosa determinou que procuradores e promotores abram investigações imediatas diante de qualquer indício de irregularidade. A ordem é requisitar inquérito policial e apresentar ações à justiça. A procuradora da República, Natália Mariel, explica que o assédio ocorre quando alguém usa a posição de autoridade para coagir o eleitor, ainda que a Constituição garanta o voto livre e secreto. Ela acredita que o principal desafio das eleições no Brasil é quebrar o ciclo de medo que impede as vítimas de denunciar.
5: O trabalhador, a pessoa que está sob essa influência hierárquica, tem medo, né? Tem receio de fazer denúncia, acredita por vezes que isso pode não dar em nada, que às vezes, inclusive, a pessoa nem consegue identificar que aquilo ali é um abuso, né? Que é um assédio, ela acha que ela é uma relação normal. Esse tipo de ato que por muito tempo foi tolerado, a gente precisa romper isso aí, né? Para as pessoas entenderem que elas são livres para escolherem em quem elas querem votar e que isso é assédio, é crime, é ilícito eleitoral e tem que ser combatido.
4: Em empresas ou órgãos públicos, chefes que praticarem assédio podem perder o direito de concorrer ou ter o mandato cassado. O uso da estrutura para coagir caracteriza abuso de poder econômico. Já o abuso de poder político acontece quando agentes públicos utilizam a máquina estatal para favorecer candidaturas, seja com obras em período eleitoral, seja com servidores e estrutura pública a serviço da campanha. A procuradora Natália Mariel destaca que a atuação conjunta entre os diferentes ramos do Ministério Público tem sido essencial para uma responsabilização ampla.
5: O Ministério Público Eleitoral, ele vem, pelo menos aí desde 2024, atuando conjuntamente com outros ramos do Ministério Público, especialmente aí eu destaco o Ministério Público do Trabalho, para compartilhar provas, né? Compartilhar situações que acontecem especialmente, mas não exclusivamente, no ano eleitoral, no sentido de fazer com que isso seja responsabilizado também na esfera eleitoral.
4: Na esfera trabalhista, a prática leva a multas e indenizações. Em 2026, o Ministério Público do Trabalho já registrou 74 denúncias de assédio eleitoral no ambiente de trabalho, número que reflete o maior reconhecimento da população sobre a gravidade da conduta. Denúncias podem ser feitas pela área MPF Serviços no site oficial do Ministério Público ou nas salas de atendimento ao cidadão nas capitais de todos os estados brasileiros. Da Rádio Nacional em Brasília, Pedro Lacerda.
2: Agora são 11 horas e 54 minutos e para encerrar o Gente Debate de hoje, a gente vai contar a história inspiradora de uma ex-aluna da Escola de Gastronomia do Acre, do município de Marechal Taumaturgo, que agora usa o seu talento no próprio negócio. Thaís Carolini, vamos embora, vamos deixar aí Lígia Gomes com essa informação.
6: Partiu?
2: Partiu.
6: Vamos encerrar com notícia legal, né?
2: Claro, notícia boa para você. E é uma matéria inspiradora. Você que tem esse filho aí de buscar empreender, pega esse exemplo. Vamos embora. Na sequência, você vai ficar com o lance esportivo Alberto Casas, Zezinho Melo e Darlene Cardoso. E você que está com a programação local na sua cidade, segue. Amanhã a gente volta. O Márcio Alberto está trazendo uma última informação aqui. Diz ele que hoje é dia do quê, Márcio? Diz o Márcio que hoje é dia do homem. 15 de julho. Valeu, pessoal. Dia do homem. Parabéns aí para todos. Um abraço e até amanhã, se Deus quiser.
7: Macione da Silva Mendes, 38 anos, natural de Marechal Taumaturgo, cresceu na comunidade Palheiral, na zona rural, e desde 2009 reside em Rio Branco, onde trabalhou em áreas diversas, como relata a esposa e mãe de 3 filhos.
8: Quando eu cheguei em Rio Branco, eu vi que aqui era onde eu ia ter as oportunidades da vida. Para conseguir ajudar minha mãe, meus irmãos, minha família, né, eu fui trabalhar em casa de família, eu fui babá, fui cuidadora de idoso, faxineira.
7: O ponto de virada que fez Macione iniciar no mundo da confeitaria se deu em 2019, quando ingressou no curso de bolos e tortas do programa Mulheres Mil, ministrado pela equipe da Escola de Gastronomia da Rede EPTEC.
8: Quando eu fiquei sabendo do curso, fiquei muito feliz porque ali eu vi que ia ser uma oportunidade para mim começar o meu próprio negócio, né? O curso foi maravilhoso.
7: Após a qualificação e determinada a continuar acumulando conhecimento na área, Macione participou do curso de confeitaria, também do IEPTEC, oportunidade que se transformou em um divisor de águas em sua vida.
8: Fiquei muito feliz porque eu vi que eu ia ter uma oportunidade aqui, né? De poder estudar para fazer as minhas receitas, que eu já fazia, mas somente com o meu conhecimento, não tinha conhecimento técnico, eu não tinha habilidade em confeitar, né? Eu fazia o bolo, a massa em si, mas assim, a área do chantilly, confeitar, eu não tinha.
7: A capacitação também se deu por meio da Escola de Gastronomia, referência na região norte em ensino profissional no segmento gastronômico. Para Macione, estudar em um ambiente estruturado e acolhedor fez toda a diferença em sua formação.
8: Nossa, quando eu olhei para esse prédio, eu me emocionei, né? Porque eu nunca nem tinha visto uma estrutura dessa. Gente, é sem palavras, sabe? Eu fiquei encantada. As aulas aqui maravilhosa, a estrutura desse prédio é inexplicável. A Escola de Gastronomia me fez despertar mais ainda o interesse, né, de ser uma profissional da área, de poder montar o meu próprio negócio. Agora eu já tenho a direção.
7: Com todo o conhecimento que adquiriu, hoje Macione empreende como confeiteira e faz da profissão o seu sustento de sua família.
8: Investir mais e mais, fazer outros cursos, aprimorar cada vez mais os meus conhecimentos na área. Quando um curso desse chega, dá uma direção pra gente ter nosso próprio negócio, ser independente. Só tenho que agradecer a Deus em primeiro lugar e a toda a equipe.
7: Assim como Macione, milhares de acreanos tiveram e têm suas vidas transformadas pela educação profissional e técnica que, por meio do IEPTEC, alcança comunidades urbanas, rurais, indígenas e ribeirinhas dos 22 municípios. Lígia Gomes, do IEPTEC, para o Sistema Público de Comunicação do Acre.
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0: Eita, troca, são exatamente 12 horas mais 2 minutos. 12 horas mais 2 minutos da cidade de Tarauacá. Vamos chegando por aqui com mais um programa do meio-dia. Notícias, informações, bate-papo, entrevista, música no seu rádio, né? Eita, hoje eu comecei pesado, foi? Bruno Marrone logo aí pra vocês, né? Estamos de volta aí, depois de umas férias boas, né? É, depois de um período aí de férias, nós estamos de volta aqui com o programa do meio-dia. Com a apresentação de Alba de Moraes e de Ben Moraes, chegamos nesta quarta-feira, dia 15 de julho de 2026. Na metade do mês de julho, a gente apareceu por aqui. Rose Oliveira está curtindo as suas férias agora só no dia 15 de agosto, hein? 14 de agosto que a Rose está de volta aí para o programa Bom Dia Tarauacá, né? Vai curtir suas merecidas férias a nossa amiga Rose. Um abraço aí para a Rose, um abraço para sua mãe, para sua filha e para todos os seus familiares. Valeu, Rose, um abraço, boas férias aí. E estamos por aqui. Boa tarde, Liberto.
1: Boa tarde a todos os nossos queridos ouvintes. Estamos de volta, né? Depois de muito tempo afastado aqui do programa, já mandando aquele alô todo especial para todos os nossos queridos ouvintes que estão ligadinhos em qualquer ponto da nossa cidade. Você que já estava com saudade do Avani e da Libé, estamos por aqui para lhe fazer companhia neste horário de meio-dia.
0: É isso aí, estamos aqui. Vamos lá. Vamos curtir uma música boa aí? Hã? Eita, não. Vamos mandar os parabéns, né? Para quem está aniversário no dia de hoje. Vamos mandar nossos parabéns para você que está completando mais uma primavera no dia de hoje. Vai os meus parabéns aí para você, né? Em qualquer ponto da nossa cidade, no interiorzão de Tarauacá, que esteja completando mais uma primavera, vai os meus parabéns. Você sabe de alguém, Alibeck, que está fazendo aniversário hoje?
1: Albany, quem está pagando mais uma velinha no dia de hoje é a Valéria e a Eduarda. Então, mãe e filha estão completando mais uma primavera no dia de hoje, viu? Então, Valéria, parabéns, Eduarda, parabéns, que Deus abençoe e que Deus lhe dê muita sabedoria, muita saúde. Esses são os votos dos seus tios aqui na rádio, viu?
0: É isso aí, então vamos lá, vamos curtir o sucesso, uma boa música, daqui a pouco a gente vai estar de volta aí, não. Parabéns, né? Vamos mandar um parabéns, parabéns aí pro seu aniversariante de hoje. Você que tá fazendo aniversário de hoje, tá ouvindo a rádio, manda pra gente aí, né? Manda pra gente aí, 992, qual é o meu telefone mesmo? 992-400176. Rapaz, não sei nem o nome do meu, imagina do seu, meu amigo. Tem que ser amanhã, rapaz, meu lindo, rapaz, eu não sei, rapaz. 992-400176, manda mensagem, manda aí uma mensagem dizendo aí, Brina, estamos na escuta. E aqui em casa está de parabéns o Zé Fulano e tal. Valeu, parabéns aí.

0: Então aí foi dado os parabéns a ele, apareceu outro parabéns, opa, um aviso, uma mensagem, uma solicitação de amizade, o que foi que apareceu aí, Liber?
1: Vamos lá, né? Atenção, todas as famílias da microárea 7 na comunidade do Baixo Rio Acurawa e ramal do Manuel do Rádio, ambos no Seringal Tocantins. Aviso que não haverá a programação que tínhamos combinado, né, para amanhã. Nada mais, quem agradece pela compreensão é a ACS Ione de Oliveira Santos. Então, mais uma vez, viu, minha gente aí da comunidade, que não vai ter o atendimento esses dias.
0: Então tá aí, né? Tá dado o recado aí. Agora vamos de música. Vamos de música. Essa aqui é boa. Essa aqui é boa. Alô, meu amigo maluco. Rapaz, maluco. Maluco e a esposa dele, sempre tô ligado, né? Rapaz, eu acho que eu vi ele lá no supermercado, bem, quando eu fui uma compra.
1: Maluco, quando tu vê o Albanito, tu fala, porque o Albanito tá te confundindo.
0: Eu confundo ele e o outro cara e o maluco. Tem um cara que parece demais com o maluco, aí eu confundo. Aí tem hora que eu quero dizer, aí maluco, mas aí vai que é outro cara. Aí,
1: portanto,
0: assim,
1: maluco.
0: Aí o cara diz, me respeita, rapaz.
1: Portanto, maluco, quando tu vê o Albanito, fala com ele. Aí, não aí, espera ele falar contigo, não.
0: Respeita, rapaz. Confesso que eu tô lidando. Chamou o cara de maluco, né? Vamos lá, gente.

0: De volta, 12 horas mais 10 minutos, 12 horas mais 10 minutos na cidade de Tarauacá. É, rapaz, o amigo maluco falou que tá ligado no programa aí. Olha quem ele mandou aqui essa foto, bem. Olha aqui, bem. Dá uma olhada nessa foto. Tu conhece quem é esse cidadão aqui, essa peça rara?
1: Rapaz, mas o negócio aí tá bom, hein?
0: Zé do Pato, meu. Meu irmão, ele foi almoçar lá na casa do maluco. Isso aqui é uma entrada ali, bem. A chamada entrada.
1: Rapaz, maluco.
0: É só entrada, deixa eu ver aqui.
1: Teus patos e tuas galinhas.
0: 1, 2, 3, 4, 5, 6, 7, 8, 9, 10, 11, 12, com quem ele tá na mão, 13. 13 pedaços de bolo, Ibé. A entrada do almoço dele.
1: Infelizmente, agora, o maluco vai ter prejuízo nesse almoço.
0: Grande, grande. Essa amizade aí, essa amizade, maluco. Tá rendendo muito, não. Tá rendendo, não tem hora. Tem coisa que não rende, maluco. Tem, é, bota o chão pra correr, né, cara? Ah, mudou aí, vai ter um atendimento também.
1: Vai. Então, vamos lá, né, minha gente. Você que mora aí no, na comunidade do Baixo Rio Acurau e no ramal do Manuel do Rádio, ambos do Seringal Tocantins, aviso que nesta quinta, no caso amanhã, dia 16, e sexta, dia 17, haverá ação de vacina contra a raiva para seus animais, sendo eles gatos, cachorros, viu gente? Somente gatos e cachorros. E no ramal do Manuel do Rádio, cães e gatos. Ela tá repetindo aqui, né?
0: É a mesma coisa.
1: Então, os atendimentos começam a partir das 9 horas da manhã na Escola Maria Odília da Silva Melo, anexo 5, para as pessoas, quanto os animais com exclusividade, para os animais de exclusividades do ramal, viu? Então, amanhã, quem tá avisando aqui é a ACS Maria Ione de Oliveira. Então, você, viu? Fique ligadinho e leve lá seus animais.
0: É isso aí, gente. Alô, Zé do Pato, rapaz. Como é que tá tudo? Deixa eu mandar um abraço aí, rapaz. Deixa eu mandar um abraço. Os amigos que estão ligados para lá. Rapaz. Albani, quando é que tu vai voltar? Albani, desde de preguiça, Albani. Rapaz, é porque hora dessa me dá uma fome.
1: Zé do Pato acarrega um prato de bolo.
0: Eu acho que esse bolo é de milho. Tá com cara de bolo de milho. Então, a Alibeck, que conhece mais de bolo do que eu, disse que deve ser feito com ovo de galinha caipira, né? Ovo de galinha caipira. É, esse bolo do Zé do Pato tá comendo aí. Valeu, Zé do Pato, um abraço aí. Ó, gente, precisar de frete, né? Ele agora tá com a bizinha dele. Aumentou a carroceria, como diz assim, aumentou a carroceria, a carrocinha, né? Ali que carrega os bichos, carrega tudo agora. Até vergamento, telha, alumínio, brasilite.
1: Caixa d'água.
0: Sua sogra, o que você quiser carregar.
1: A sogra não, Maninho.
0: Vale com o Zé do Pato. Carrega de tudo. Vamos lá passar aqui agora nos jornais. Daqui a pouco vem música aí. Dá uma olhada aqui nos jornais. O que é que temos aqui de interesse da população de Tarauacá. Olha, a Secretaria de Saúde Estadual, a Secretaria de Saúde do Estado do Acre. Alô, você que tem problema na família. CESAC fez uma parceria com a Clínica Sé e amplia atendimento em reabilitação no Acre. A assinatura do contrato entre a Secretaria de Estado de Saúde CESAC e a Clínica Sé, formalizada nesta terça-feira, dia 14, ontem, representa uma importante, dia 14.

0: e qualidade de vida das pessoas. Nosso compromisso é ampliar o acesso a esses serviços e apoiar iniciativas que façam diferença na vida de quem precisa de cuidado especializado. Essa parceria fortalece a saúde pública, beneficia diretamente a nossa população, afirmou José Bistei. Sou o comando dos empresários Aura Campos e Geiso Moraes. A Clínica Sé se consolidou como uma das referências em reabilitação no estado. O casal tem apostado em investimentos, tecnologia e atendimento humanizado, característica que ajuda a transformar a clínica em um dos empreendimentos mais ousados e respeitados no setor. Então, aí, a prefeitura aí deve entrar em contato aí com a Clínica Sé, fazer essa parceria aí, Secretaria de Saúde Municipal, Assistência Social, para que as pessoas sejam encaminhadas para a Clínica Sé, já que o governo do estado formou mais uma parceria, renovou a parceria. Então, meu amigo e minha amiga, você vai lá e diga: olha, eu vi no rádio que o governo do estado reafirmou a parceria com a Clínica Sé para recuperação de pessoas. Converse lá com o secretário Romário, que deve estar bem sabendo disso, para ver como é uma forma de encaminhar, primeiro convencer o familiar, encaminhar ele para tratamento. Você não era assim, você se tornou assim. E tem tratamento, tem tratamento. Mas a pessoa também tem de querer se tratar, porque se a pessoa não querer, não adianta. A pessoa vai bater cabeça tua. Só se for uma internação compulsória, quando não quer, o Ministério Público, através do Tribunal de Justiça, faz o pedido e o Tribunal de Justiça pode internar compulsório. É aquele que a pessoa vai contra a vontade dele, para fazer o tratamento. Mas a pessoa indo fazer o tratamento por querer, eu quero fazer o tratamento, onde eu estou não dá mais. E começa a fazer o tratamento, que a recuperação é melhor. A recuperação é melhor. Então, uma boa notícia aí, principalmente para aquelas famílias que procuram clínica, que procuram locais para levar o seu parente, o seu amigo, Triste a gente ver tantas pessoas em Tarauacá, já numa situação difícil. Mas uma vez eu estava numa reunião da Secretaria de Segurança e eles falaram: olha, vocês até hoje, estão numa tranquilidade. Quando chegar aqui o tal de crack, vocês vão ver o que é parada dura.
1: E chegou, Albanito?
0: E esse maldito crack chegou em Tarauacá. E está acabando com família. Porque a gente conhece e a gente sabe disso. Não é só o dependente químico que sofre. Ele é o dependente químico. Sofre lá. Mas toda a família sofre. E a gente já viu em casa em Tarauacá de pessoas que se recuperaram, que estão aí na sociedade novamente. É ter força de vontade.
1: É isso mesmo. Mas aí você tem que querer, meu amigo. Vamos, enquanto olha outra matéria aí, Albany, dar os avisos aqui da nossa pasta. 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E vamos lá, atenção.

0: São é o senhor Francisco Oliveira da Silva, conhecido como Cabeça, está sendo intimado a comparecer no fórum da nossa cidade no dia 16, amanhã, viu, às 10 horas, para tratar de assunto de seu interesse. O mesmo fica, reside na fazenda Joaci, no Rio Tarauacá, neste município. Então, se você conhece o seu Francisco de Oliveira da Silva, o seu Cabeça, peça para ele vir comparecer no fórum da nossa cidade, meu amigo.
1: É isso aí, gente. Olha, deixa eu dar uma notícia aqui que estão passando para a gente aqui, tem que informar. Você que vai para o centro da cidade, né? A via ali em frente à Escola Instituto São José está interditada. Você que vai deixar o seu filho, daqui a pouquinho vai deixar o seu filho na escola, viu? Aquela via ali...
0: Eu acho que vão fazer a nova programação ali pela quadra,
1: São José deve abrir o portão pela quadra, né, Liber? Ou então deixar lá na principal, ele vir por cima da calçada para poder entrar na escola. Mas se você gosta de ver seu filho entrando na porta da escola, eu acho que deve abrir ali ao lado da quadra, ali, aquele portão que tem ali do lado. Por quê? Porque começou a asfaltar aquela rua. O asfalto chegou, gente! Hoje a primeira empresa já está... Foi lançado o programa ontem, está aqui no blog do Astrioide, né? A prefeitura lançou o programa Prefeitura em Ação 2026 e anunciou mais de 14 milhões para transformar a infraestrutura de Tarauacá. Os trabalhos começaram hoje. A primeira empresa entrou em ação hoje, já está asfaltando aquela rua, a Escola de Tudo. Como é o nome daquela rua? É a
0: Benjamin.
1: A Benjamin. E ontem eu estava lá no lançamento desse programa aí, o programa Prefeitura em Ação. A palavra do prefeito Rodrigo Damasceno é de que vai ao Instituto São José até a beira do rio, Liberto. O asfalto vai sair do Instituto São José, já saiu. Já asfaltaram um lado, agora é o outro. E vai seguir até a beira do rio, né? Vão ajeitar tudo, os buracos, ajeitar aquele negócio tudo e tal. A gente não sabe se vão elevar a rua, né? Porque para aquela rua, vi uma placa que tem... Não, é aquela da Oficina do Negro, né?
0: É a Severiano.
1: Severiano tem uma placa que vão levar ela. Mas já é uma boa. Agora, cuidado. Agora, vamos ter cuidado.
0: É isso
1: aquela
0: mesmo.
1: Aquela rua toda asfaltada. Cuidado com os couro, gente. Cuidado com os couro.
0: E outra coisa, né, Albani? A rua está interditada, minha gente. Lembrando que também está interditada para você que está na sua bicicleta. Porque muitas das vezes o pessoal está lá trabalhando, fazendo... O serviço dele, aí você vem com a sua bicicleta, não, mas vou passar aqui pelo cantinho. Desvie, meu amigo, vá para outra rua.
1: Tomara que tu bobei, aí caia dentro do piche.
0: E olha que cai, eu acho que cair ali num piche quente não é bom não, nem no asfalto, né, Boninho?
1: Foi o professor que disse aqui, se eles invadirem, o professor Senhora que me disse, se eles invadirem, tomara que ele caia dentro do piche.
0: Então, fica aqui a nossa dica, o nosso alerta, e deixe realmente a equipe trabalhar, e nem o Boninho falou. Fique de olho, porque a rua asfaltada tem que ter bastante cuidado na questão dos couro, né, Aníbal? Não ficar lá, né? Você que anda ligeiro demais, apressado demais, vai trabalhar, saia 20 minutinhos mais cedo para você não sair correndo demais. Não é isso? Vamos lá?
1: É isso aí. Vamos fazer o seguinte. Vamos lá. Prefeitura, nosso programa, Prefeitura em Ação 2026. E anuncia mais de 14 milhões para transformar a infraestrutura em Tarauacá. Mais de 6 quilômetros de recapeamento asfáltico, nas ruas urbanas, recuperação e abertura de cerca de 500 quilômetros de ramais, pavimentação em tijolo, onde o asfalto não chegava, vai chegar o tijolo, novos maquinários e equipamentos para reforçar os trabalhos, aterro, compactação e melhoria em diversos bairros. Começou ontem às 9 horas da manhã, né? Tá o prefeito, aqui a foto. O prefeito é ao lado do secretário Assis, vereadora Janaína, vereador Careca, vereador Totó, vereador Diquim, vereador Charles. Tava todos os vereadores, o prefeito, de estar todo mundo lá. Então começou aí, né? O trabalho. Se iniciou-se hoje, deve chegar aí na sua rua. Né, que não chegar na sua, vamos ter paciência aí, se não chegar na sua rua ou você não tiver conhecimento da sua, quando o Assis for passando, você chama Assis, eu moro na rua fulano e tal, e aí, vai chegar o que lá na nossa rua? Tá, filha? Né? E o meu amigo João Paulo da Honda, né, que trabalha na Honda, disse para olhar o beco que ele mora, O beco que ele mora é aquele que fica por trás da antiga rádio.
0: Atrás da Secretaria de Saúde.
1: Entra do lado da Secretaria de Saúde e sai lá na rua do Jurandir, do lado do Jurandir, não é isso? É, de frente à casa do meu amigo Soldadinho, da dona Carmen Miranda, né, do lado do Jurandir. Então sai ali. E ele diz que aquele beco, a última vez que teve o serviço lá no beco do João Paulo, que agora eu já botei outro nome, é beco do João Paulo. Ele disse que lá no beco dele foi o doutor Jazone. Eu digo, então faz tempo. Ele disse, opa, tu vem, vamos ir. Foi com o doutor Jazone, foi a única recuperação que fizeram no beco do João Paulo. E ele diz que lá também mora gente, e muita gente, né?
0: Mora muita gente.
1: As casas são inventadas uma na outra, pai. Quando o cara dá um ronco mais forte, o outro bate na parede. Epa, vira esse homem. Cara roncando, o outro da casa escuta. Aí bate. Ei, bate na janela, a madeira aí bate na janela do vizinho. Meu irmão, que eu tava roncando demais, pai. É o João Paulo que falou, né? Alô, João Paulo! Um abraço pra ti. Quer uma ronda nova aí? Procura o nosso amigo João Paulo. Consórcio é com o João Paulo da Ronda. Vamos de sucesso. Daqui a pouco a gente volta.

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0: Pelo caso, são exatamente 12:31, 12:31 em Tarauacá. É o seu programa do meio-dia, com a apresentação de Alba de Moraes e Libê Moraes. Estamos de volta, né? Estamos por aqui com você novamente aí, nossa amiga Rosa Zoricita Esquerda. Acho que ela se despediu, foi do Golfim. Para o Débora já almoçou, já a tua rede, já tá aí e dormiu aquela sexta.
1: A Albani, eu acho que ela não...

0: Ovi potu ebisse.
1: O pagamento do sexto lote do abono salarial do ano base de 2024 começa nesta quarta-feira, dia 15, para cerca de 4 milhões e 340 mil trabalhadores. Os valores variam de R$ 136 a R$ 1.621, de acordo com a quantidade de meses trabalhados em 2024. Tem direito ao benefício os trabalhadores inscritos no PIS/PASEP há pelo menos 5 anos, com remuneração média mensal de até R$ 2.766 em 2024, que tenham trabalhado com carteira assinada por no mínimo 30 dias e que os dados tenham sido informados corretamente pelo empregador no E-Social. As informações sobre valores e forma de pagamento podem ser consultadas na Carteira de Trabalho Digital e no portal gov.br. Os recursos ficam disponíveis para saque até 30 de dezembro de 2026. Trabalhadores dos municípios mineiros de Juiz de Fora, Ubá e Matias Barbosa tiveram pagamento antecipado para esta quarta-feira por decisão judicial. Mais informações podem ser obtidas pelos canais de atendimento do Ministério do Trabalho e Emprego, pelas unidades das Superintendências Regionais do Trabalho e Emprego ou pelo telefone 158. Com redação de Diego Freitas, da Agência Rádio Gov em Brasília, José Carlos Andrade.
0: Isso aí, você que tem o direito de receber, né, o PIS, ou o PASEP, lembrando que o PIS é da iniciativa privada, você que trabalha em empresa, você pode recebe na Caixa Econômica. E o PASEP, você servidor público, recebe aí no Banco do Brasil, isso mesmo aí, na data próxima aí a seu aniversário. Caminhão Caí Ribanceira, deixa eu ver aqui, na BR-364 de Sena, Rio Branco, né, rapaz, tá tendo muitos acidentes, bem. Olha, gente, a BR tem gente trabalhando nela, tem que ter cuidado, as empresas também já estão iniciando os trabalhos, as empresas que ganharam a licitação dos lotes, né, que a BR-364 foi dividida em lote, e as empresas que venceram esses lotes estão trabalhando também na estrada. Então, que você, motorista, ou você, mecânico de passageiro, diga para o motorista, devagar mesmo. Tá? Tem aquele siga e pare, você obedeça ali, porque senão o seu carro ficar apressado ali numa máquina daquela, né? Que é com brita, é asfalto, é barro, né? É um negócio ali, tá brabo lá. Logo lá, aqui na estrada de Tarauacá, para Feijó já tem, de Feijó para Rio Branco também já tem. Sempre você vai encontrar aqueles pontos que as pessoas estão, as empresas estão trabalhando.
2: É isso mesmo. E lembrando, né, Abani, porque perder só o carro, até que ainda vai. E se você perder a sua vida por imprudência?
0: Ainda diz aqui, né? Motorista que trafega pelas rodovias de estrada mais do caminhão, as mais estradas. O caso serve de alerta para que os condutores redobrem a atenção ao dirigir pela BR-364, especialmente em trechos que exigem maior cuidado. Tá vendo? A matéria no jornal diz isso. Ai, tosse, eu tô... Começo a chegar aqui, começo a me dar tosse. Vamos lá de música, depois eu volto. Essa aqui é boa, essa aqui é boa. Zé do Pato, essa aí é pra ti. Mas é só a música, não vai assistir, não vai pegar a pia.

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2: Mais 40 minutos, 12 horas mais 40 minutos na cidade de Tarauacá. Olha, gente, nós estamos vivendo um período pré-eleitoral, né? A agência de notícias do Acre, que era a agência que traz as notícias oficiais do governo do estado, é retirada do ar, porque a nossa governadora Maiuza Cintia é candidata à reeleição. Por isso a gente não está trazendo notícias oficiais do governo do estado do Acre. Vão ser sempre dentro dos jornais que vão ter essa notícia. E como nós vivemos um período pré-eleitoral, vem aí as convenções eleitorais, meu povo, né? O MDB estadual, que tem a médica e ex-deputada federal,

0: Federal, Jéssica Salles, que vai ocupar a vaga de vice na chapa da governadora Maílza Assis, candidata à reeleição. A convenção do MDB estadual acontecerá dia 25 de julho. Está todo mundo antecipando suas convenções, Liber? Porque tem a Expoacre. Tinha esquecido da Expoacre, né? E aí não dá para a convenção concorrer com a Expoacre, né? Então, o MDB já antecipou a sua convenção para o dia 25 de julho, onde irá apresentar os seus, ainda pré, aí se passam a ser candidato, né, oficiais, a vice-governadora, que é a médica Jéssica Salles, né, deputado federal, e vai apresentar também os seus candidatos a deputado federal e a deputado estadual, MDB. O republicano, que tem como pré-candidato ao governo aí o Alan Rick, o senador Alan Rick, também que tinha sua convenção no dia 1º de agosto, vai fazer no dia 25 de julho. Dia 25 de julho acontece a convenção do republicano, essa que vai homologar, né, deixa de ser pré-candidato e passa a ser candidato oficialmente aí o senador Alan Rick. Também será apresentado os candidatos a deputados federais e os candidatos a deputados estaduais. A governadora Maílza Assis, progressista, né, que estava previsto para o dia 5, a convenção também não vai, porque vai estar no período da Expoacre. Foi antecipada para o dia 31 de julho. Né? Aí, 31 de julho, vai ser oficializada a candidatura da governadora Maílza Assis, juntamente com os partidos MDB. O MDB já tem feito sua convenção, já tem apresentado a Jéssica como vice, aí no dia 31 vai estar lá as duas direitinho, aquele negócio todo, né? PP, PMDB, aí o PMDB vai levar os seus pré-candidatos, PDT também deve fazer sua convenção e depois levar o pré-candidato também para apresentar os pré-candidatos do deputado estadual federal, juntamente com o PL. Então as coligações estão se formando, os grupos estão se fechando, ainda não está marcada a data, quando tiver marcada a data, se você tiver interesse em Rio Branco, né, do pré-candidato a governador Bocalon, ainda não vi aqui, né, qual é o dia da convenção, onde também ele indicará seu vice. Vai ser só no dia da convenção que o Bocalon vai dizer que é o vice dele. Da mesma forma, o Alan Rick. O Alan Rick também falou que só no dia da convenção que vai indicar seu vice. E Todantas, candidato aí pelo PSB, que é o lado que chamo da esquerda, também já está com a sua conversão marcada. Eu estava vendo aqui, né, não sei se foi na Continente que eu vi aqui, que o Todantas, né, é pré-candidato ao governo do estado do Acre, fizeram a reunião também, e está marcada também para acontecer aí. Né? A conversão vai lançar Maílza e Jéssica do governo, será no final de julho, dia 31. Se tiver em Rio Branco, quiser participar, vá por lá. E aqui a gente vai trazendo. Conforme for anunciando as conversões na Rio Branco, nós vamos. Dia 25, você tiver interesse para assistir a do Alan, vá lá. E no mesmo dia é a do MDB. E aí vai se afinando. Depois aí nós passamos para a campanha, Liber. Corpo a corpo, aí já se pode pedir voto. Hoje, né, diz assim, que é a pré-campanha, não pode pedir voto, gente, declaradamente, né, isso pode se configurar campanha antecipada, pode pedir apoio. Eu queria seu apoio para mim aí, me apoia nessa eleição? Aí, do corpo a corpo, ali na campanha, no áudio, aquele rapaz, vota em mim, meu irmãozinho, me ajude, pelo amor de Deus. Rapaz, aí uma choradeira grande aquela coisa, que todos nós reconhecemos. E, mais para frente, começa o horário eleitoral gratuito. Os partidos vão usar os espaços no rádio e na televisão para levar a mensagem ao povo que não está na cidade, né? aquele povo das colônias, aquele povo que não gosta, aquele povo que não gosta do vucu-vucu, né?
1: Da confusão, né, Abenito?
0: Da confusão, para ouvir as propostas dos candidatos. Em casa, sentado direitinho, né? Aí todo dia tem o programa eleitoral, do governador, dos senadores. Petecão já também vai fazer agora, no final de semana, agora, né? Lá na Tenda Amarela, no lançamento da sua pré-candidatura. Petecão é candidato à reeleição, Márcio Bittar é candidato à reeleição, Jorge Viana, né, volta aí ao cenário político do Acre, como pré-candidato ao Senado, depois da convenção com o senador, Gladson Cameli, né, que renunciou ao governo para concorrer ao Senado da República, né, até hoje seu nome está a postos aí, e entre outros aí, ó, citando aí os principais, da Mara Rocha, também é pré-candidata, e o nosso tarauacaense Júlio Feitosa. São os pré-candidatos ao Senado. É isso aí. Muita disputa do Senado vai ser. Hã? Vai ser pegada, não vai? É isso aí. Então, né, hoje não deu muita notícia aqui, né? Aquele negócio todo. Hã? O bloco da sua, deixa eu dar uma olhada aqui. Olha aí, rapaz. Prefeito Rodrigo da Macena anuncia Jorge Fernandes, o Dola, como novo secretário de Cultura, Turismo e Inovação. Panda! Cantou Panda, tu conhece o Panda? Vou procurar uma música do Panda aqui. O Panda, rapaz! O Panda está confirmado na Expo Tarauacá, gente. Esse ano nós vamos ter a Expo Tarauacá. O governo do estado do Acre destinou aí mais de 100 mil reais, né, para a Expo Tarauacá, gente. Nós vamos ter a Expo Tarauacá. Ainda não tem a data certa, né? E aí o Panda está confirmado aí. Alguns falam um, falam outro e tudo, mas o Panda, que vai estar no Acre na época da Expo Tarauacá, que ele veio para o projeto aí Rio Branco, aí vai estar cantando. Vamos ouvir aqui o Panda? Vamos ouvir o Panda, Liberto. Aí depois volta. O Panda é esse aqui, gente, que vai cantar agora aí, ó. Deixa eu botar aqui o Panda para cantar para os nossos amigos ouvintes. Vai estar lá, você que gosta, então vai estar lá. Vai lá.
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0: Deixa eu voltar aqui pedindo.

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1: Essa vai descascar a ferida brava de ninguém.
2: Meu amigo, você que gosta de aproveitar a noite, vá cuidando do seu pico. Meu amigo tá desse jeito, Javani.
1: Vai ajeitando a sua bota, a sua calça, o seu chapéu. Vem, panda!

0: Olha, você que gosta daquele, daquela geladinha, né? Daquele uísque.
1: Comece
0: daquele,
1: a tratar o fígado hoje.
0: Vinho. O panda veio aí, gente, tá? Sempre o prefeito Rodrigo falou que ia trazer o panda e entrar na caixa. Ficava muita gente já poupando o panda. E aproveitando a oportunidade que eles vão estar no projeto lá em Rio Branco, muito grande. E se der, eu e a dona Libé vamos nesse projeto lá em Rio Branco, quatro cantores, né? Gilmar e Ícaro e Gilmar. Ícaro e Gilmar. Esse show no mesmo dia, gente. O Panda, Ícaro e Gilmar, e tem outra dupla sertaneja. Agora, só que isso é como se diz?
1: Privado.
0: Privado. A iniciativa privada está tendo, é pago, é tudo. Mas na Expo Acre vai ser tudo gratuito, viu? O governo do estado, através da Secretaria de Cultura e Empreendedorismo, né? Já pagou os shows, e os shows na Expo Acre será gratuito. Teremos também, Feijó já garantiu aí, né? O show, Feijó vai trazer Brito.
1: Neto Brito, Neto Barões Brito. Da Pisadinha e João Lucas e Marcelo.
0: Olha, aí também vai ser bom lá em Feijó, gente. Rapaz, verão chegando aí. O verão, uma hora chega.
1: Sem contar a Nelbri também, que vai ter a Expo Acre, vai ter Ana Castelo, vai ter Wesley Safadão.
0: Não é isso, rapaz.
1: Leonardo e muitos outros.
0: Eita. Se você... Padre de novo lá.
1: Padre...
0: Que foi para
1: Cruzeiro. Fábio de Melo, acho.
0: Fábio de Melo.
1: Se você tem condições de ir, né, aproveitar e levar a sua família também para aproveitar, aproveite, meu amigo, que como a gente mora no interior, a gente só tem essas festividades, né, Boninho, para ir.
0: É isso aí. Vamos de menino, que já é 12 horas e 53 minutos para a Vitória se ajeitar aqui, porque vem aí o Programas Evangélicos, aí depois nós seguimos com a nossa programação. Certo?
1: Fiquem todos com Deus, lembrando, né, que o pessoal lá de casa, os meninos já querem bota, calça, blusa, chapéu, não sei se como é que vai ser, mas você arrume a sua também, vamos dizer assim.
0: Vou lá.
1: Vamos lá no 25, vai na Sara.
0: Por aí, vamos lá gente, vamos lá, eu também vou saindo por aqui, daqui a pouco vem aí a programação evangélica, continua com a gente aqui. Todos têm a continuação de um ótimo dia. Amanhã, se Deus permitir, nós estaremos de volta. Fiquem todos na paz do nosso Senhor Jesus Cristo.
1: Fiquem todos com Deus, que você tenha uma continuidade de dia abençoado. E até amanhã, se assim nosso grandioso Deus nos permitir.

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está localizada na rua Floriano Peixoto, 317, bairro Centro, próximo à maternidade, amém? Que Deus abençoe nossos amados irmãos que estão sintonizados agora na programação Voz da Libertação. Programação essa que está na responsabilidade da Igreja Pentecostal Deus e Amor, aqui na Grande Tarauacá. E esse que vos fala, presbítero...

estarei pregando a palavra de Deus no santo altar do Senhor, e assim Deus colocando no meu coração, estarei transmitindo para a igreja aquilo que Ele queira falar, tá bom? Então você é o nosso convidado para estar agora, sexta, sábado e domingo, na campanha A Vinda do Senhor Jesus. Eu estarei na sexta-feira, cooperadora Leandra, cooperadora Leandra, lá do Capitão Hipólito, vai estar no sábado pregando aqui na nossa sede, e no domingo vai estar o cooperador Rogério, vice-dirigente de nossa igreja aqui da sede, tá bom? Nosso irmão Rogério, né, vice-dirigente, estará pregando a palavra do Senhor e orando em favor de todos vocês no domingo, né? No encerramento dessa poderosa campanha, A Vinda do Senhor Jesus, e também junto com o culto, né? Com o culto que nós sempre temos no domingo, culto da família. E você é o nosso convidado, meu amado irmão, minha amada irmã. Eu agora gostaria de oferecer dois louvores para vocês que estão acompanhando essa programação maravilhosa nessa quarta-feira abençoada por Deus, quarta-feira, né, do dia 15 de julho, né? 15 de julho, quarta-feira, dia de bênção, dia de vitória. Nós gostaríamos de oferecer dois louvores para vocês, amém? Vamos oferecer Eu Vi, o hino de Ângela Gonçalves, né? E Grande Campeão, também de Ângela Gonçalves. Eu gostei muito desses dois louvores, né? Eu confesso aos irmãos que ainda não tinha ouvido esses louvores, e comecei a ouvir aqui na rádio, e eu fiquei maravilhado, né? Porque é de grande valor, né? Esse hino, a qual o Senhor toca em nossos corações, em nossa alma, e eu ofereço para todos os nossos amados ouvintes também, para todos os irmãos do Seringal, para todos os nossos amados irmãos que estão nos acompanhando aí no Seringal, na Colônia, você que está aí à beira da estrada que vai para Cruzeiro do Sul, para Feijó, né? Manda um alô para todos vocês que estão acompanhando a esta programação maravilhosa, A Voz da Libertação. Então vamos de louvor agora, e seja abençoado através do louvor.

0: Maravilha, maravilha, meus amados ouvintes, voltamos agora, né? Louvado seja o nome do Senhor. Que Deus abençoe você que sintonizou agora na programação Voz da Libertação. Programação essa que pertence à Igreja Pentecostal Deus e Amor. E aqui estamos louvando ao Senhor por isso, né? Porque Deus é bom o tempo todo, né? As suas misericórdias são os motivos de nós não sermos consumidos, meu amado irmão. Eu gostaria aqui também de anunciar, né? Que no final deste mês, no último final de semana desse mês, nós estaremos em uma poderosa campanha na nossa sede aqui no centro de Tarauacá, né? No dia 24, 25 e 26 de julho agora, nós estaremos em uma poderosa campanha, meu amado irmão, a campanha revelada por Deus, né? A minha família não pode fracassar. E nós já queremos convidar, né, alertar você. Alertar você, louvado seja o nome do Senhor, a respeito dessa poderosa campanha, né, que nós estaremos realizando, louvado seja o nome do Senhor Jesus, na nossa sede setorial aqui de Tarauacá, né? Então, nós estaremos fazendo essa campanha no último final de semana, na sexta, no sábado e no domingo, no dia 24, 25 e 26. Então, você já deixa aí agendado na tua agenda aí, ó, a campanha Minha Família Não Pode Fracassar. Então, você precisa fazer esta campanha em favor do teu lado, da tua família, em favor do teu casamento, em favor dos teus filhos, né? Nós vamos fazer essa campanha com ato profético, irmão, né? Nós vamos aqui já falar para os irmãos que aquele que tiver a fé, né, de trazer uma peça de roupa, né? Você que tiver a fé de trazer uma fotografia, uma chave, né? Nós vamos estar ali deixando uma mesa para você colocar e nós vamos estar clamando para Deus visitar através da peça de roupa essa pessoa, né? Através de uma fotografia esta pessoa. Então nós queremos aqui convocar todos vocês, meus amados irmãos que estão nos ouvindo, para participar desta campanha no final do mês, no dia 24, 25, 26, que é o último final de semana do mês, agora de julho, né? E nós convidamos você, todos os irmãos de Tarauacá, você que não tem nenhum credo religioso, para fazer esta campanha. Venha fazer em favor da tua família. Olha o tema dessa campanha como é forte, irmão. A minha família não pode fracassar. Então, olha como tantas famílias têm fracassado, né? O inimigo tem lutado contra a família, porque o projeto de Satanás é destruir o lar, né? Destruir a família, destruir os casamentos, né? Então, é uma luta muito grande, é uma batalha muito grande, né? Que as famílias têm sofrido sobre a terra. Então, nós vamos orar, né? Nós vamos clamar para que Deus dê um grande livramento para a nossa família, né, meu amado irmão? Porque se Deus não livrar, né, somente a misericórdia de Deus para nos livrar, para nos guardar de todos os males. Gostaria de mandar um alô, para todos os nossos amados irmãos lá do Seringal. Vamos mandar um alô para os irmãos lá do Cardoso, né, lá da Imperial do Cardoso, todos os nossos amados irmãos do Cardoso, né, que Deus abençoe a sua vida, a sua família. Gostaríamos de mandar um alô para os irmãos do Salvador, lá do Vitória Velha, do Tocantins 2, lá do Jarinaua. Queremos mandar um alô para os irmãos do Quixadá também, lá do São Pedro. Deus abençoe todos os nossos amados irmãos, membros, obreiro, dirigente do campo, todos os nossos amados irmãos também que não professa nenhum credo religioso, mas mora aí no Cardoso, mora perto do Salvador, mora no Vitória Velha, mora no Tocantins, mora no São Pedro, está ligadinho conosco aqui, né, lá no Quixadá, no Jarinaua, está ligadinho conosco na programação Voz da Libertação, programação essa que tem abençoado lares, né, que tem entrado dentro do teu lar, na tua casa, e tem sido uma bênção, né, amados irmãos, receba as bênçãos do Senhor nessa tarde, receba a alegria do Espírito Santo, receba a paz do Senhor sobre a tua casa, sobre a tua vida. Eu profetizo em nome de Jesus que as bênçãos do Senhor repousem sobre a tua casa, repousem sobre a tua família, repousem sobre a tua vida nessa tarde maravilhosa. A todos os nossos amados irmãos do Seringal, todos os nossos amados irmãos membros e obreiros, que Deus abençoe tua vida, que Deus fortaleça você a cada dia, que Deus lhe dê estrutura e fortalecimento para você vencer as guerras e as batalhas. Louvado seja o nome do Senhor.
1: Espírito Santo, Espírito Santo.
0: Glória a Deus, glória a Deus, meus amados irmãos, lembrando que hoje é a quarta do mover de Deus na nossa sede aqui no centro de Tarauacá, na rua Capitão Hipólito, número 317, é o dia do teu milagre, é o endereço da tua vitória, meu amado ouvinte, que está ligadinho agora na programação Voz da Libertação, a quarta do mover de Deus, é coisas grandes que Deus tem realizado nessas quarta-feira, a quarta do mover de Deus, hoje estará a cooperadora Tereza Gonçalves, pregando a palavra e orando pelo divino dom do Espírito Santo, e Deus estará sendo glorificado ali. Todos os amados irmãos, membros e obreiros estão convocados a estar apoiando esta poderosa campanha, hoje encerramento da campanha.

Glória a Deus, meus amados irmãos, voltamos aqui, né, para agradecer a Deus por tudo que Ele tem feito em nossas vidas, né? Você, meu amado irmão, que está sintonizado agora, você que sintonizou agora, essa é a programação Voz da Libertação, programação essa que pertence à Igreja Pentecostal Deus e Amor, aqui na grande Tarauacá, terra do avivamento, né? Tarauacá é uma terra de povo abençoado, né? De um povo de um coração enorme, né? Que Deus abençoe todos os nossos amados irmãos de Tarauacá. Todos os nossos amados irmãos, né? Nós mandamos um alô aqui para os irmãos que estão no presídio, né? Você que está aí no presídio masculino, você que está no presídio feminino, seja abençoado através dessa programação, a Voz da Libertação, né? E assim que você sair deste lugar, né? Se você quiser procurar a Igreja Pentecostal Deus e Amor, né? Nós temos aqui duas igrejas na nossa cidade, né? Nós temos tanto uma próximo na rua Capitão Hipólito, como nós temos uma também ali na rua Floriano Peixoto 317. Então, você, meu amado irmão, quando sair do presídio, né? Você que está aí nos ouvindo, né? Se você quer procurar uma igreja, né? A Igreja Deus e Amor está de portas abertas para lhe receber, tá bom? Então, você que desejar ser um membro, obreiro da casa do Senhor, procure a nossa igreja. Nós estaremos ali para orar pela tua vida, interceder, estaremos ali para trazer uma palavra, né? Buscamos sempre trazer uma palavra do trono de Deus para o teu coração. E eu creio que Deus estará realizando uma grande obra na tua vida, tá bom, meu amado irmão? Você que está preso, né? Não sei quanto tempo, irmão, você está condenado, mas Deus, Ele é o Deus das causas impossíveis, né? A porta que Deus abre, ninguém fecha, e a que Ele fecha, ninguém abre, né? Então, nós cremos que tudo há um tempo, né, determinado abaixo do céu, né? Há tempo para todo o propósito de Deus. Então, nós cremos que alguma coisa Deus, Ele tem realizado na sua vida, neste lugar, por mais que você esteja há muitos anos aí, ou até mesmo há pouco tempo, mas que sirva de aprendizado para quando você sair aqui fora, né? Você realmente venha a se dedicar na obra de Deus e ser um servo de Deus, uma mulher de Deus, um homem de Deus, né? Que você não venha mais praticar nenhum ato que venha infringir a lei, mas que você venha ser um exemplo para a glória do Senhor nosso Deus. Amém? Gostaria de mandar mais dois louvores, vamos oferecer mais dois louvores para todos os nossos amados irmãos que estão nos ouvindo nesta tarde maravilhosa. Vamos oferecer holocausto vivo e soberano Deus, amém? Vamos ouvir dois louvores nessa tarde e você vai sendo abençoado aí através do louvor, vai sentindo a presença de Deus, vai glorificando a Deus, vai sentindo a graça do Senhor no teu coração, na tua alma, nessa tarde maravilhosa, e sendo impactado pelo poder de Deus através da programação Voz da Libertação. Ouça esses hinos e sejam abençoados.

Glória a Deus, meus amados irmãos. Agora vamos de palavra, né? Nessa tarde maravilhosa. Já pegue a sua Bíblia Sagrada. Abra aí em Marcos, nessa tarde maravilhosa. Vamos meditar um pouco na palavra em Marcos, capítulo 5, lá no versículo 25. Tá bom? Vamos meditar nessa tarde sobre a mulher que passou 12 anos, né? Com fluxo de sangue. E após ela ter um encontro com Jesus, ela recebeu o seu milagre. Então, nessa tarde, nós vamos meditar nessa palavra muito conhecida, né? Até mesmo muito pregada, né? Em nossos altares, muito conhecida por ser uma mensagem de muita fé, né? Uma mensagem de perseverança, uma mensagem de insistência também da parte dessa mulher que... Não é intitulado o nome dela, só fala, né, que ela era conhecida como a mulher do fluxo de sangue. Mas a sua insistência, a sua fé, principalmente a sua fé, né? Porque sem fé é impossível agradar a Deus, né? Então nós vamos ler aqui o que diz aqui. Marcos capítulo 5, versículo 25 vai dizer assim, ó. E certa mulher que havia 12 anos... tinha um fluxo de sangue e que havia padecido muito com muitos médicos e despedindo tudo quanto tinha e nada lhe aproveitando, isto antes indo a pior, ouviu falar de Jesus e veio por detrás entre a multidão e tocou em sua vestimenta, porque dizia, se tão somente tocar nas suas vestes, sararei. E logo lhe secou a fonte de seu sangue, e sentiu o seu corpo já estar curado daquele mal. E logo Jesus, conhecendo que a virtude de si mesmo saíra, voltou para a multidão e disse, quem me tocou a minhas vestes? E disseram aos seus discípulos, vê que a multidão te aperta e dizes, quem te tocou? E ele olhava em redor para ver que isto fizera. Então a mulher, que sabia o que lhe tinha acontecido, temendo e tremendo, aproximou-se e prostrou-se diante dele, e disse-lhe toda a verdade. E ele disse, filha, a tua fé te salvou. Vá em paz e sê curada deste teu mal. Senhor nosso Deus e nosso Pai, aqui estamos mais uma tarde, meu Deus, para apresentarmos, ó Deus, as nossas vidas em Tuas mãos, Senhor. Deus abençoa, meu Pai querido, Teus filhos que estão nos ouvindo, Pai, que estão ligadinho conosco. Abençoa, meu Pai amado, cada um que está neste momento, Pai, a ouvir esta palavra, Senhor, a qual nós vamos trazer aqui nessa tarde, Pai. Em nome do Pai, do Filho e do Espírito Santo de Deus. Amém e amém. Irmãos amados, nessa tarde nós lemos aqui Marcos capítulo 5, no versículo 25 a seguir. Essa palavra vai falar sobre a mulher que havia há 12 anos tinha um fluxo de sangue. Esta mulher é conhecida como a mulher do fluxo de sangue. A mulher que tinha um fluxo de sangue, louvado seja o nome do Senhor. Nós vemos que certa mulher que havia 12 anos, que tinha um fluxo de sangue e que havia padecido muito com muitos médicos e despedindo tudo quanto tinha e mesmo assim nada lhe aproveitando, antes o seu caso indo a pior a cada dia. A palavra do Senhor diz que esta mulher, ela padeceu muitos anos, né, meus irmãos? Essa mulher, ela padecia 12 anos com fluxo de sangue, com uma hemorragia que não cessava nem de dia nem de noite. E a palavra do Senhor vai dizer que esta mulher, ela procurou muitos médicos. Esta mulher, ela gastou muito dinheiro. Esta mulher investiu tudo que ela tinha para tentar obter a sua cura, o seu milagre. Mas a palavra do Senhor diz que não houve solução para o seu problema
através dos médicos da terra, através dos recursos da terra, aquela mulher não conseguiu encontrar a sua cura, o seu milagre. Mas a palavra do Senhor diz que ela vinha a cada dia mais piorando o seu quadro. Cada dia mais esta mulher vinha piorando a sua situação, louvado seja o nome do Senhor. E nós vimos, amados irmãos, a palavra do Senhor dizendo aqui no versículo 27, que aquela mulher, ela ouve falar de Jesus. Aquela mulher já tinha procurado médicos, já tinham procurado todos os mecanismos que pudesse ajudar ela a obter a cura naquela época, mas ela não havia recebido o milagre e nem a cura. Aquela mulher andava desesperada, dia e noite, em busca de uma solução. Então a Bíblia Sagrada vai dizer que aquela mulher ouve falar de Jesus. E quando aquela mulher ouve falar de Jesus, ela vai de entre a multidão e ela vai tocar na vestimenta do nosso Senhor e Salvador Jesus Cristo. O versículo 8 vai dizer assim, ó: porque dizia, se tão somente tocar nas suas vestes, sararei. Aquela mulher, irmãos, ela ouviu falar de Jesus. Ela via falar que Jesus curava, que Jesus libertava. Ela via falar que Jesus transformava a vida. Ela viu falar que Jesus curou o cego, fez ele voltar a enxergar. Ela viu falar que Jesus fez o mudo falar, o surdo ouvir. Ela viu falar que por onde Jesus passava, a multidão acompanhava e os sinais e maravilhas eram feitos pela sua vida e pelas suas mãos. Aquela mulher estava com muita esperança, porque ela ouvia falar de Jesus de uma forma gloriosa. Eu creio, irmão, que quando aquela mulher ouve falar de Jesus, e quem conta para aquela mulher, eu não sei quem foi que contou, eu não sei quem relatou os fatos que Jesus estava curando, relatando que Jesus estava fazendo maravilha, eu não sei, mas quando esta pessoa, eu creio, ela falou que Jesus estava curando, estava libertando, estava curando os enfermos, o coração desta mulher enche de fé, o coração desta mulher enche de esperança, e ela agora, ela vai colocar sua fé em ação, e a palavra do Senhor vai dizer que esta mulher vai em busca do seu milagre, aonde Jesus está, louvado seja o nome do Senhor. E diz a palavra que ela dizia em seu coração: tão somente tocar na orla ou na veste, eu sararei de toda a enfermidade. A palavra do Senhor diz que no versículo 29, vai dizer que logo se secou a fonte do seu sangue, e sentiu o seu corpo como estava curada daquele mal. Aquela mulher, irmãos, ela é impura naquela época, porque todos aqueles que sangravam, tinham sangramentos, tinham fluxo de sangue, até mesmo a mulher quando ela estava no seu período menstrual, no seu período da mulher, ela era afastada, ela era isolada, né? Era como se ela tivesse impura durante aqueles dias, naquela época. Então nós vimos, irmãos, que havia uma grande perseguição, uma grande oposição sobre esta mulher. Esta mulher sofria tanto a enfermidade, como também a rejeição, como também como é que nós podemos dizer, meu Deus, como também, irmãos, o preconceito. Aquela mulher, ela recebia um grande preconceito, porque imagine, irmão, naquela época, né, não havia tanta tecnologia, não havia, né, absorventes, né, que a mulher usa quando está no seu período menstrual, não tinha naquela época, irmãos. Então a mulher, quando ela ia se forrar, ela se forrava com panos, e os panos logo os encharcavam de sangue. Eu estou trazendo essa comparação para você ter uma noção do,
do nível, do processo que essa mulher sofria. Então aqueles panos, irmãos, eles se encharcavam de sangue, e aqueles panos traziam um odor, um fedor, traziam um odor muito mal. Então as pessoas, quando passavam por perto dessa mulher, logo as pessoas queriam estar longe dela, porque o odor que o sangue gerava era muito forte. Então, irmãos, nós vimos que aquela mulher sofria muito, sofria porque o sangue não cessava. Talvez aquela mulher tinha uma grande anemia sobre a sua vida, talvez aquela mulher caminhava e ela caminhava com pouca força, porque as suas forças estavam indo embora. Porque nós sabemos, irmãos amados, que a força do homem, a força da mulher é o sangue, e quando ele perde muito sangue, ou ela perde muito sangue, a sua força vai se perdendo, ele vai ficando anêmico, ele vai ficando fraco, ele vai ficando sem força. Glória a Deus. Então aquela mulher estava nessa situação, estava fraca, estava debilitada, estava com pouca força, mas uma palavra foi suficiente para aquela mulher se levantar. E com pouca força, meu irmão, e com pouca força, aquela mulher foi em busca do seu milagre. Essa história é uma história muito maravilhosa, irmão. Nos leva a ver que aquela mulher, se ela tivesse se acomodado, tivesse ficado parada, tivesse ficado em casa, não tivesse ido em busca do seu milagre, aquela mulher talvez teria morrido. Mas ela usou a sua fé, ela usou, amados irmãos, o que ela tinha ainda, aquilo que restava ainda. Ela não tinha mais dinheiro, ela não tinha mais riqueza, ela não tinha mais posses, ela não tinha mais aonde colocar, mas o que ela tinha ainda era um pouco de fé, e esse pouco de fé vai levar esta mulher a ter um grande milagre na sua vida, que ficará marcada na história, em todas as gerações ficará marcada a história dessa mulher, a mulher do fluxo de sangue, uma mulher que rompeu a multidão, uma mulher que tocou apenas na orla, apenas na vestidura do Senhor Jesus, e na hora que ela tocou nas vestiduras do nosso Senhor Jesus Cristo, automaticamente aquela mulher, ela foi sarada, ela foi curada instantaneamente. A Bíblia Sagrada vai dizer, a palavra do Senhor vai dizer, que aquela mulher, irmão, recebeu um milagre da parte do Senhor. Louvado seja o nome do Senhor. Ela sentiu. Olha o que vai dizer no versículo 29. E logo lhe secou-lhe a fonte do seu sangue, e sentiu no seu corpo estar já curada daquele mal. Aí agora, aquela mulher curada, eu creio que ela se afasta da multidão, e ela olha para o corpo dela, ela olha para suas vestes, ela vê que não está mais sangrando, ela vê que não está mais derramando sangue. Aquela mulher se maravilha, meu irmão, aquela mulher se regozija naquele momento, fica impactada com a glória do Senhor, que chegou na vida dela naquele instante, cessando aquele sangramento, cessando aquele sangue, aquele mal que há 12 anos perseguia aquela mulher, 12 anos não saía do seu corpo. No momento que ela toca na orla de Jesus, aquele mal desaparece, aquele mal desaparece do seu corpo, e aquela mulher recebe o milagre da parte do Senhor, para a glória do Senhor Jesus. Naquela época, irmão, olha, irmão, é algo tremendo, é algo glorioso que aconteceu na vida daquela mulher, e Jesus também pode realizar na tua vida, Jesus também pode realizar em você, meu amado irmão. Eu não sei a dificuldade, o problema, a enfermidade, a luta que você está enfrentando, mas eu digo uma coisa, aquilo que é impossível para ti, é possível para Deus. Você pode ter procurado todos os médicos, você pode ter procurado todos os recursos, e não ter encontrado a saída, mas nessa tarde eu digo para você, assim como esta mulher, há 12 anos padecia de uma enfermidade e já tinha gastado todo o seu dinheiro, toda a sua riqueza, tudo que tinha com médicos, e não conseguiu obter cura. Nessa tarde, Jesus, ele chega na tua vida, ele toca onde você está, e agora levanta, receba a cura do Senhor, o milagre da parte do Senhor nesta tarde maravilhosa. Aleluia. Glória a Deus. Olha o que a palavra do Senhor vai dizer. E logo Jesus, conhecendo que a virtude de si mesmo saíra,
Voltou-se para a multidão e disse: quem te tocou? Quem me tocou? Olha, irmão, você pensa que Deus, ele não sabe quando você toca com um toque diferente, com uma adoração diferente? Essa mulher, ela tocou, e Jesus pergunta quem lhe tocou, porque a forma que essa mulher tocou, ela foi uma forma diferente. Você sabia disso? A multidão apertava Jesus, a multidão tocava. Nós podemos ver que os discípulos vão dizer: vê, mestre, que a multidão te aperta. E dizes: tu, quem te tocou? E o Senhor pergunta: quem te tocou? A multidão te aperta, a multidão, ela te toca, a multidão quer tocar no Senhor. E o Senhor pergunta: quem me tocou? Quem te tocou? Os discípulos não estavam entendendo. Eles achavam que Jesus estava perguntando quem tocou, se a multidão toda estava tocando nele. Não, o toque daquela mulher, irmão, foi algo muito tremendo. Ela foi com um coração voltado, com adoração perfeita. Naquela hora, Jesus sente que dele saiu o poder. Multidões tocavam, mas não saía nada. Multidões tocavam, mas não acontecia nada. Mas quando esta mulher tocou, a virtude, o poder saiu do Senhor e tocou na vida daquela mulher. E ele pergunta: quem me tocou? A multidão te aperta, os discípulos dizem. E ele olhava em redor para ver quem isto fizera. Jesus procurava, Jesus queria saber: quem foi esse que me tocou? Talvez a multidão estava pensando que Jesus ia trazer algum sermão de correção. Talvez aquela mulher pensou: e agora, o que será de mim? Ele perguntou: quem me tocou? E eu era uma mulher impura. Talvez ela, pensando ali, né, no seu coração, era uma mulher impura, era uma mulher que não poderia tocar em ninguém. Talvez ele está me pedindo, perguntando agora quem me tocou, para me apredejar, né? Porque como eu, sendo impura, eu toquei em alguém que estava limpo, e agora ele está impuro, então eu vou ter que pagar por isso. Talvez aquela mulher se questionava em seu coração e sua mente, de todas as maneiras, mas ela não encontrava, né, uma solução. Então Jesus pergunta para ela: quem me tocou? E então a mulher, que sabia o que lhe tinha acontecido, temendo, olha o que ela estava no coração dela, e tremendo, aproximou-se e prostrou-se diante dele, e disse toda a verdade. Aquela mulher contou tudo, irmão. Ela contou todo o sofrimento dela para Jesus. Ela contou para Jesus que havia 12 anos padecia dessa enfermidade. Ela contou para Jesus que gastou tudo que tinha. Ela contou para Jesus que era rejeitada, que era sofria preconceitos. Ela contou para Jesus que até mesmo foi preciso sair do meio da sua família, porque como ela era uma mulher impura, era uma mulher que sangrava, era uma mulher que estava impura naquela época, então ela não poderia estar no convívio da sua família. Talvez aquela mulher, irmão, foi até mesmo rejeitada pelo seu marido, pela sua própria família. Eu não sei muito bem, mas eu deduzo isso, porque quando uma pessoa era cometida de uma enfermidade naquela época, como essa forma de sangramento, ela era considerada impura, então ninguém poderia lhe tocar, ninguém poderia morar com ela, ninguém poderia dormir com ela. Então era uma mulher, irmão, que era rejeitada pela sociedade, rejeitada pela família. Mas nós vemos, irmãos, que o evangelho, que Jesus abraçou esta mulher, que Jesus não olhou para a sua fragilidade, que Jesus não olhou para a sua dor, que Jesus não olhou para o seu sofrimento, que Jesus não olhou, irmãos amados, para que aquela época dizia, para que o que aquela época falava, que aquela mulher estava acometida de uma maldição. Não, Jesus olhou para o coração daquela mulher, e aquela mulher recebeu o maior milagre da sua vida, que foi receber a sua cura e também receber Jesus no seu coração. Ela recebeu Jesus no seu coração, porque Jesus, ele vai dizer aqui, ó: e ele disse: filha, Jesus vai chamar ela de filha agora, a tua fé te salvou. Então foi a fé dela, irmão. Foi ela em busca do milagre. Vai em busca do teu milagre, meu irmão.
tá bom? Que Deus abençoe, nós não temos mais tempo. Vamos apenas fazer uma oração final. Senhor, nosso Deus e nosso Pai, abençoa os teus filhos, Pai, cobre eles com teu sangue. Meu Deus, abençoa os patrocinadores, ofertantes da tua casa. Abençoa todos os irmãos, ó Deus, que estão acompanhando este programação, A Voz da Libertação. Ó Deus, dê uma tarde abençoada, uma tarde de quarta-feira, meu Deus. Meu Senhor, sustenta cada um deles, Pai. Fortalece, Senhor, e abençoa, meu Pai, em nome de Jesus. Amém e amém. Que Deus abençoe, meus amados irmãos, até uma nova oportunidade, tá bom? Que Deus abençoe. Hoje à noite, não esquecendo, nós temos a quarta do Mover de Deus na nossa sede aqui no centro de Tarauacá, na rua Floriano Peixoto, número 317. É o lugar da tua bênção e da tua vitória. Deus abençoe e até uma próxima oportunidade, assim Deus permitindo. 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

Glória a Deus, boa tarde, povo de Deus, boa tarde, tá entrando no ar o programa Semeador de Cristo da Igreja Pentecostal Remanescente com Cristo. Louvado seja o nome do Senhor. Nessa tarde estamos por aqui, mais uma vez, vamos ficar aqui até as 3 da tarde, com muito louvor, também a palavra de Deus no seu coração. Você já pode estar em contato, pedir seu louvor, pedir seu alô, que nós vamos estar aqui para atender você da melhor maneira possível nessa tarde abençoada. Nós vamos ficar aqui com você. Você aí que gosta de ouvir aquele louvor aí que você gosta de ouvir, peça aí, é que nós vamos atender você aqui nessa tarde abençoada de quarta-feira. Estamos por aqui. Nós temos como nosso pastor, presidente dessa igreja, né, o pastor Marinho, pastora Cremilda, ainda mais pastor obreiro da casa do Senhor, aí, que Deus possa abençoar na vida de cada um nessa tarde, nossos irmãos da nossa igreja, né, o nosso obreiro, nossos congregados, você visitante, que Deus possa abençoar a vida de todos, irmãos, de todos os ouvintes, você que está ligadinho na programação nessa tarde abençoada. Nós vamos, né, ficar por aqui, e você já pode estar em contato aí pedindo aí seu louvor. Você que tem aí o meu número, ligue para mim. E você que não tem, note aí que eu vou dar agora o meu número aí para você notar e já pedir, mandar aquela mensagem que eu vou atender você. Você vai ligar pro 992-614918. 992-614918. Ligue para mim que eu vou atender você nessa tarde.

Glória a Deus, estamos de volta, 14 horas e 10 minutos. Nós já temos o primeiro louvor aqui, nessa tarde, Sara Farias, Só Quem Tem Raiz. Esse louvor quem pediu foi a Fátima, minha esposa ali, que está trabalhando ali no trabalho dela, mas está ouvindo o programa. Ela pediu esse louvor, ela oferece esse louvor para todos os irmãos da igreja, Igreja Remanescente com Cristo também oferece para mim. Esse louvor também eu quero oferecer para você que está ligadinho na nossa programação, você que está em qualquer ponto da nossa cidade, você que está em qualquer bairro da cidade, você da zona rural, você que está no Rio, você da estrada, do ramal, aonde quer que você esteja também, eu quero oferecer esse louvor para você também. Deus possa abençoar a vida de todos, irmãos, você que está ligado no nosso, na nossa programação. Quero mandar um alô todo especial para o meu amigo Célio Marinho aí, está ligado no programa. Quero mandar um alô para a nossa irmã Diaconisa Salete, missionária Rosilene também, que está ouvindo a programação. Que Deus possa abençoar a sua vida. Então vamos ouvir Sara Farias, Só Quem Tem Raiz, pedido da nossa irmã Fátima.

0: Glória a Deus, estamos de volta com o nosso programa Semeador de Cristo. Peça seu louvor, dá tempo você pedir aí seu louvor nessa tarde. Vamos pedir aí, oferecer para quem você quiser nessa tarde. Quero mandar um alô pro meu pastor Marinho, aí no seu trabalho aí na Ratatório do Triângulo, na empresa Translima, também juntamente com sua esposa, missionária Cremilda. Quero mandar um alô para o pastor Cirlândio, pastor Iderlândia. Quero mandar um alô para todos os irmãos que estão na escuta do nosso programa. Quero mandar um alô para os nossos irmãos ali da igreja de Feijó, né, na pessoa do pastor Ribamar, pastora Vilani. É, a nossa igreja em Feijó fica localizada aí no bairro Ciência, né? Que você possa ser abençoado, todos os irmãos aí, todos os obreiros da casa do Senhor. Quero mandar um alô para você do bairro do Ipepaconha, nossos irmãos aí da nossa congregação, do bairro do Ipepaconha. Quero mandar um alô para o pastor Sandro, missionária Rosilene, missionária Marilene. Quero mandar um alô todo especial para você que está ligado no nosso programa nessa tarde. Nós vamos ouvir mais um louvor aí, pedido da nossa irmã, Diaconisa Salete. Ela pediu e oferece esse louvor para todos que estão na escuta do nosso programa. É você que está ouvindo a nossa programação. Ela oferece esse louvor para os obreiros da casa do Senhor, pastor. Também todos os pastores aí da nossa igreja. Ela oferece o louvor aí que vai ser tocado aí, pedido. Sou um dos 10, né? Ela pediu. E aparecendo para todos os irmãos que estão na escuta do programa.
1: 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Quantos são agradecidos? 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

0: canção assim, ó.
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Glória a Deus, estamos de volta com o nosso programa, vamos seguindo com o programa, Semeador de Cristo, né, da Igreja Pentecostal Remanescente com Cristo no Acre. Nossa igreja fica localizada no Bairro Novo, Rua Nilo Freire de Albuquerque, número 470. Você é o nosso convidado para estar aí nos nossos cultos, aí nos dias de culto da nossa igreja, são os dias de domingo. E também nas quinta-feiras, no sábado, nós temos culto aí das nossas irmãs do Circo de Oração. Vá lá, nós estamos ali todos os dias esperando por você. Nós temos pedido, mais um pedido aqui da nossa irmã, a pastora Cramilda, pediu que esse louvor, ela oferece esse louvor para todos os irmãos que estão na escuta da programação. Vamos ouvir o louvor pedido da pastora Cramilda.

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Glória a Deus, estamos de volta com o nosso programa Reação 14h40 na nossa cidade. Vamos seguindo com o nosso programa. Esse é o programa Semeador de Cristo, o programa que leva até você a palavra de Deus, também aquele melhor do louvor que você gosta de ouvir nessa tarde. Todas as tardes nós estamos aqui e oferecendo aquele louvor para você. Quero mandar um alô todo especial para você que está ligadinho aí no bairro do Corcovado. Meu amigo Nelson mandou mensagem aqui que está ligado no programa, juntamente com sua mãe, a nossa irmã Délia, que está ligado no programa nessa tarde aí. Você do Conquista, você está ouvindo aí no Corcovado, nossos irmãos da BR-364, Trecho Tarouacá-Feijó, você do Ramal, quero mandar meu alô para você. Você aqui do Baixo Rio Tarouacá, você do Alto Rio Tarouacá, você aí do Juaci, você do Igarapé Juaci, você do Conceição, você do Alto Rio Muru, meu amigo Alderi Machado, é na sua colônia, juntamente com a sua esposa, nossa irmã Rosângela. Quero mandar um alô todo especial para você. Vamos ouvir mais um louvor, que daqui a pouco nós volta aí, vamos ouvir com Fernandinho, daqui a pouco eu volto com a nossa programação, já também com nossos patrocinadores do nosso programa.

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4: Glória a Deus, estamos de volta, 14 horas e 51 minutos na nossa cidade. Esse é o programa Semeador de Cristo, que leva até você a palavra de Deus, também aquele melhor do louvor. Louvado seja o nome do Senhor. Quero mandar um luto especial para os nossos irmãos aí que estão na escuta do programa. Quero que você nessa tarde se sinta abençoado através da nossa programação. Quero deixar um versículo da palavra de Deus, que se canta no livro do Salmo. Livro do Salmo 40, que diz assim a palavra de Deus: esperei com paciência no Senhor, e Ele se inclinou para mim, e ouviu o meu clamor. Tirou-me do lago horrível e do charco de lodo, pôs os meus pés sobre uma rocha e firmou os meus passos. Glória a Deus. Irmãos, essa palavra que você nessa tarde venha meditar. O salmista, ele escrevendo essa palavra, ele disse: espereis com paciência no Senhor, e ele se inclinou para mim e ouviu o meu clamor. Quando nós botamos no Senhor nossa confiança, quando nós botamos no Senhor a nossa fé em Deus, e nós sabemos que quando nós cremos, quando nós acreditamos em Deus, nós sabemos que Deus, ele entra nas nossas vidas. Ele entra na tua vida, ele entra na tua história. Quando você realmente crê em Deus, você diz: há muito tempo eu já botei algo nas mãos do Senhor, ainda não chegou, ainda não foi chegada a minha bênção, a minha vitória, mas eu quero dizer para você nessa tarde: creia no Senhor, creia mais, busque mais, acredite que Deus, ele está com as mãos estendidas sobre as tuas vidas. Espere mais um pouquinho, esperei com paciência, o salmista diz, que ele vai se inclinar para você, ele vai ouvir o teu clamor, ele vai ouvir você. A Bíblia diz que o Senhor não está com as mãos encolhidas para que não possa salvar, nem os seus ouvidos tampados para que não possa ouvir. Quando nós lemos essa palavra, quando nós lemos este versículo, nós cremos cada dia mais. Sabemos que o Senhor está conosco todos os dias. O salmista diz que ele está conosco todos os dias, na nossa entrada, na nossa saída, onde quer que você esteja, querido. Deus está conosco. Louvado seja Deus. Nós louvamos a Deus por mais um dia, por mais uma vitória que Deus entregou para cada um de nós. Só nós está na presença de Deus, só nós está hoje aqui, você está aí com saúde, louvando, você tem toda a liberdade de adorar, de exaltar o nome do Senhor. E às vezes você não crê, não acredita, não pensa que o nosso Deus, ele foi capaz de enviar o seu Filho na cruz para morrer por cada um de nós. E nessa tarde você tem liberdade de pedir do Senhor aquilo que realmente você quer. Entregue os teus caminhos, Senhor, que tudo ele fará por nós, diz a palavra de Deus. Que você nessa tarde, querido, se sinta abençoado. Se sinta abençoado pela palavra de Deus. Deus está conosco todos os dias da nossa vida. Glória a Deus, louvado seja o nome do Senhor. Eu já quero fazer uma oração por você, por nós, nessa tarde. Vamos orar ao Senhor, vamos orar a Deus. Peça de Deus aquilo que você realmente está precisando nessa tarde. Nessa tarde, entregue os teus caminhos a Deus e ore ao Senhor e peça aquilo que você está realmente precisando. Só Ele pode fazer na nossa vida. Senhor meu Deus e meu Pai que está no céu, nós te louvamos, Senhor, nessa tarde, por mais uma vez estar na tua presença. Obrigado, meu Deus, por mais um dia. Obrigado, Senhor, por nós estar mais uma vez aqui. Pai, nessa tarde nós oramos, Senhor, te pedindo uma bênção, que Deus possa abençoar nossas vidas. Nós entregamos a Ti, Senhor, nossas vidas, que Deus possa abençoar a vida de cada um de nós. Meu Deus, nós te pedimos nessa tarde, guarda nós com as Tuas mãos poderosas, cobre nós com as Tuas mãos, Senhor. Em nome de Jesus, nós te pedimos nessa tarde. Nós te louvamos e nós te agradecemos. Amém e amém. Glória a Deus, chegamos ao final do programa, programa Semeador de Cristo, da Igreja Pentecostal Remanescente com Cristo. Amanhã, se for da vontade de Deus, nós estamos aqui mais uma vez com o programa, né, o programa, né, Semeador de Cristo, da Igreja Remanescente com Cristo no Acre. Teve na apresentação eu desse programa hoje, eu, presbítero José Marinho, a nossa sonoplasta, nossa amiga Vitória, né, o Baninho Moraes, diretor-geral dessa rádio. Fica todo na paz do Senhor, fique com Deus, até amanhã.

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1: Glória a Deus, a paz do Senhor, meus amados irmãos e ouvintes do programa Trazendo a Memória a Fé. Já quero também cumprimentar a nossa preciosa Vitória, aqui na sonoplastia, nos auxiliando, e a todos os amados irmãos que também estão ligados na programação. Como tudo aquilo que nós fazemos, nós vamos iniciar aqui fazendo uma oração em gratidão ao nosso Deus e também pela sua vida que está ligadinho conosco nesta tarde. Senhor nosso Deus e Pai, nós queremos nesse momento, Pai, te agradecer porque estamos aqui nesse momento, essa oportunidade que o Senhor nos dá de aqui, meu Deus, falarmos a tua palavra. Também queremos te apresentar a cada pessoa que vai estar ouvindo essa programação para que essa palavra, meu Deus, alcance corações, trazendo refrigério e cumprindo o papel que lhe apraz, porque a tua palavra é fiel e digna de toda aceitação. Com gratidão assim nós oramos e também te agradecemos em nome de Jesus. Eu continuo olhando para ti. E na apresentação do programa hoje, né, vocês já estão vendo que o pastor Ivan não está aqui, então eu, missionária Edilene, vou ficar com você até às 17 horas e já quero mandar um abraço para o meu esposo que está ali na nossa congregação, na nossa igreja, juntamente com o irmão Roberto, obreiro, servo do Senhor ali, estão trabalhando numa reforma, né? Os irmãos empenhados aí uma hora está um irmão, outro dia está outro, e assim sucessivamente. Um abraço, meus amados, queridos, que Deus vos recompense de forma poderosa. E antes de nós adentrarmos aqui no texto da Palavra de Deus, já quero pedir para a Vitória aumentar o som e soltar uma playlist aí da Michele do Pandeiro. E já nós estamos de volta.
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1: Glória a Deus, estamos de volta com o programa Trazendo a Memória, a Fé. E eu quero convidar você que dê atenção agora. O que nós vamos ler da palavra do Senhor que está escrito no Evangelho segundo escreveu Mateus, a partir do versículo 25. Mateus 6, a partir do versículo 25. Jesus, no Monte das Oliveiras, disse: Por isso vos digo, não andeis cuidadosos quanto à vossa vida, quanto haveis de comer ou pelo que haveis de beber, nem quanto ao vosso corpo, pelo que haveis de vestir. Não é a vida mais do que o mantimento e o corpo mais do que a vestimenta? Olhai para as aves do céu que não semeiam nem cegam, nem ajuntam celeiros e vosso Pai Celestial as alimenta. Não tende vós muito mais valor do que elas? Eu poderia me estender aqui, meus amados, até o versículo 34, mas como nós vamos discorrer aqui esses versículos, vou dispensar a leitura para que nós possamos aproveitar mais aqui o nosso tempo. Jesus quer ensinar a todos nós que a ansiedade que afeta a vida do crente é uma evidência clara da falta de fé. Agora, essa ansiedade aqui não é aquela expectativa que você, por exemplo, vai viajar amanhã, Vitória, aí você está naquela expectativa, já arrumou a mala, ou você vai receber um convidado especial na sua casa. Não, não é esse tipo de euforia. A ansiedade que Jesus está falando é aquela que controla, que domina a nossa vida, é aquela que tira o nosso sono, tira a nossa paz, e que se nós não tivermos uma autodisciplina, nós podemos até desenvolver uma preocupação que poderia fazer parte do dia a dia, se transformar até num problema sério de saúde. E por isso hoje nós encontramos crianças, adolescentes, com crise de ansiedade, com síndrome do pânico, devido ao excesso de preocupação, excesso de futuro. Então, seria hipocrisia minha dizer que não há... que não existe pessoas ansiosas. A ansiedade, as preocupações, as aflições da vida, as aflições do dia a dia, elas fazem parte da vida. Agora, essas preocupações, elas não podem nos direcionar, elas não podem nos controlar, elas não podem nos medir. E nós precisamos ter o cuidado para que elas não venham atrapalhar aquilo que nós temos para viver. Então, se preocupar em excesso, né? Essa preocupação que gera angústia relacionada ao futuro é o que resulta em muito cuidado e também que perturba. Então, veja que não é o fato de você ser uma pessoa responsável no seu trabalho, você tem aquela preocupação se amanhecer o dia chovendo, como que você vai chegar, ou aquela preocupação com um colega de trabalho que está doente, enfim. Não é que Jesus está nos ensinando a ter uma vida desleixada e sem compromisso. É que nós precisamos entender que todas essas coisas fazem parte da vida. É no versículo 34, que é o último versículo desse capítulo, Jesus disse assim, olha, não vos inquieteis, pois, pelo dia de amanhã. Porque, às vezes, nós estamos tão ansiosos, e lembrando que não é essa expectativa positiva de um futuro, uma expectativa de algo bom que vai acontecer. É o excesso de futuro, né? Então, Jesus diz, olha, não te inquietes, não te angusties pelo dia de amanhã. Porque o dia de amanhã cuidará de si mesmo. Ou seja, aquilo que tem já determinado para o amanhã, inevitavelmente vai acontecer. Aquilo que já está determinado por Deus. Agora, como que eu posso influenciar o meu amanhã para que eu não tenha uma vida angustiada, para que eu não venha cair numa depressão? Lembrando aqui que a depressão, queridos, muitas vezes, eu estou falando da depressão que é gerada por esse excesso de preocupação, excesso de futuro, excesso de enfim, essa ansiedade toda, excesso de compromisso. Eu não estou falando da depressão como uma enfermidade que pode atingir qualquer pessoa. Eu estou falando da depressão que está no campo desse excesso de futuro, né? Então, Jesus está dizendo que como que eu posso viver para que eu não venha estar nessa inquietude? Como que eu posso ter um futuro tranquilo e viver um presente tranquilo sem trazer esse excesso de preocupação para a minha vida? É vendo o que é que eu estou fazendo do meu hoje. Vamos dar um exemplo aqui bem claro e bem costumeiro, que faz parte da nossa rotina. Se nós não tivermos cuidado e vamos ali fazendo compra, comprando, amanhã nós vamos estar super preocupados sem saber como vamos conseguir pagar. Então, o que é que nós devemos fazer para não ter esse tipo de preocupação? Ter equilíbrio com aquilo que vamos comprar. E assim sucessivamente. Pessoas que são diagnosticadas pelo médico, que não podem comer certas coisas, o tratamento requer uma dieta, aí a pessoa toma medicação, não faz a dieta, vai resultar em quê? Inquietação. Preocupação para o amanhã. Então, você quer ter um futuro tranquilo? Você quer ter um futuro tranquilo? Pense no que você está fazendo hoje, porque o que você faz hoje é uma semente que você está plantando para colher também no futuro. São 16 horas e 15 minutinhos. 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Eu vou pedir para a querida Vitória soltar para nós aí mais uma canção da Michele de Pandeiro. Enquanto isso, Pastor Ivan e Roberto, vocês aumentam o som aí do rádio de vocês, que nós vamos soltar o play.

Glória a Deus, estamos de volta com o programa Trazendo a Memória e a Fé. Você que ligou o seu rádio agora está ligado nessa programação, na FM 95.5. Esse programa, que é um programa da Igreja Evangélica Assembleia de Deus em Tarauacá, Ministério de Rio Branco, pastoreada pelo pastor Erivan Câmara, que está ali na nossa igreja, juntamente com Roberto, ali naquela construção civil, né? Eles estão em duas construções, na verdade, civil e espiritual. Que Deus continue abençoando nossos irmãos e recompensando-os de forma poderosa. E você que deseja também participar de um culto conosco, nós temos culto nas terças-feiras a partir das 19 horas. O endereço da nossa igreja está localizado na Rua Manuel Vieira da Cunha, número 991, no bairro Coab. O culto na terça-feira acontece às 19 horas. E no domingo pela manhã nós temos a Escola Bíblica Dominical, 8 horas, e às 18 horas nós temos culto com a família, com toda a igreja, com as crianças, com os adolescentes. Enfim, não desperdice seu tempo, deixando de servir ao Senhor. Hoje um número muito grande de desigrejados vem aumentando. Quem são os desigrejados? São pessoas que param de congregar, são pessoas que dizem, não, estou lendo a Bíblia em casa, estou orando em casa. Não é a mesma coisa, porque a palavra de Deus nos orienta a não deixarmos de congregar. Então, ter comunhão com os nossos irmãos é tão importante quanto ter um relacionamento com Deus. Porque o nosso relacionamento com os nossos irmãos já é o reflexo daquilo que temos com o Senhor. E aqui no Evangelho de Mateus, capítulo 6, versículo 26, Jesus disse: olhai para as aves do céu, que não semeiam, não cegam, não ajuntam, nem ajuntem celeiros, e vosso Pai Celestial as alimenta. Não tendes vós muito mais valor do que elas? Jesus fez essa pergunta para aquela multidão. E Jesus, quando Jesus diz, não é a vida mais do que o alimento. Com isso, Jesus estava dizendo e deixando bem claro que do jeito que Deus se preocupa com pequenas coisas como as aves do céu, que elas não têm conta em banco, elas não têm depósito para guardar alimento, mas o Pai as sustenta. Jesus também vai falar dos lírios dos campos. Deixa eu ver se eu já passei por esse texto. Aí ele diz... E qual de vós poderá, com todos os seus cuidados, acrescentar um côvado à sua vida? E quanto ao vestuário, por que andais solícitos? Aí ele diz, olhai para os lírios do campo, como eles crescem, não trabalham e nem fiam. Então, assim como as parábolas anteriores, essa também foi pronunciada por Jesus no Sermão do Monte, no Sermão da Montanha. Jesus, ele usou essa parábola para ilustrar o ensinamento sobre a vida daqueles que querem herdar o reino de Deus. E Jesus apresenta dois elementos da natureza, as aves do céu e os lírios do campo, que são elementos que todos nós conhecemos, as aves, as flores, para refletir sobre o cuidado divino em relação às suas criaturas. Como falei agora há pouco, as aves, elas são cuidadas e sustentadas diariamente por Deus. Deus provê o alimento para elas, todos os dias. E falando dos lírios, né? As flores mais bonitas do que qualquer obra humana, elas são vestidas com toda a beleza criada pelo próprio Criador. Então Jesus está dizendo, não tendes vós muito mais valor do que elas? Será que você vale menos que um passarinho? Será que você que é criatura, criado à imagem...

Age a semelhança do Deus Todo-Poderoso. Vale menos que um passarinho? É claro que não. E com isso Jesus estava dizendo que se, assim como esses dois seres tão pequenos, como os lírios dos campos, as aves, o Senhor cuida, Ele cuidará muito mais de nós, que temos maior importância, maior importância, e recebemos de Deus uma atenção mais especial. Então, a preocupação com a comida, com a bebida, eram apenas coisas que poderiam trazer uma frustração, uma inquietude para a vida daquelas pessoas, concernente aquilo que elas iam receber da parte de Jesus, a missão de dar continuidade àquilo que Jesus estava ensinando, e elas também tinham a responsabilidade agora de levar outras pessoas. E com isso elas não deveriam, entre cumprir a vontade de Deus, entre cumprir o ID do Senhor, entre compartilhar as verdades do Reino de Deus e as suas preocupações diárias, elas não deveriam colocar as suas preocupações acima do Reino de Deus. É isso que Jesus estava tentando, é isso que Jesus estava ali explicando, ensinando aquelas pessoas. Não continueis a vos preocupar. E Jesus alerta contra essas preocupações inquietantes, essas distrações em relação às coisas dessa vida. Porque qualquer um de nós pode perder o foco do nosso compromisso com Deus, preocupado com coisas que são banais, preocupado com coisas que são passageiras, ou preocupado com coisas que são independentes de nós. O que Jesus estava nos ensinar a depender de Deus. Jesus estava nos ensinar a lançar sobre Ele todas as nossas preocupações, porque Ele é quem tem cuidado de nós. O rico, ele pode cair na armadilha do amor ao dinheiro, e o pobre pode se afligir com as necessidades dessa vida. Então, de que forma nós podemos viver uma vida equilibrada, uma vida na dependência de Deus, uma vida se lembrando das suas palavras? Porque se Jesus cuida das aves do céu, que não trabalham, não cegam, elas não têm depósito de dinheiro, nem depósito de alimento, mas o Pai Celestial as sustenta. E todas as vezes que eu passo por uma árvore cheia de frutos e bastante frutos no chão e ninguém dá conta de comer, aquilo ali também, aquilo ali é a providência de Deus, acima de tudo, para o sustento das árvores e também da humanidade, porque nada é impossível para Deus. E Deus, Ele não se sente encurralado, Ele não se sente pressionado com pressões da vida, Ele não se sente, Ele é o Todo-Poderoso. Então, eu não sei o que tem te inquietado nesses últimos dias, nesses últimos meses, mas saiba que Deus, Ele provê tudo aquilo que nós necessitamos. E quanto ao vestuário, por que andais solícitos? Às vezes, quantas pessoas nós convidamos para participar dos cultos, de uma atividade da igreja, e a pessoa diz, eu não tenho roupa. Mas a pessoa está vestida, ela já tem uma roupa no seu corpo. Então, eu não posso deixar de servir a Deus, porque eu acho que a minha roupa não é tão bonita, não é como eu queria. Então, eu estou colocando coisas passageiras e banais acima do Reino de Deus. Você está vendo? De repente, você que me ouve nessa tarde já usou isso como justificativa para não ir na casa do Senhor, para não participar de um culto. Então, Jesus diz, olhai para os lírios do campo, como eles crescem, não trabalham nem fiam. E eu vos digo que nem mesmo Salomão, em toda a sua glória, se vestiu como qualquer um deles. Porque quem veste é o Senhor. Quem providencia é o Senhor. E aí Jesus começa dizendo, pois se Deus assim veste a erva do campo que hoje existe e amanhã é lançada no forno, não vos vestirá muito mais a vós, homens de pequena fé. Então, quando colocamos as nossas prioridades acima do Reino de Deus, nós também estamos demonstrando que nós somos homens de uma pequena fé. E essa fé pequena aqui não é aquela como o grão de mostarda que vai crescendo, não. Essa fé pequena aqui é uma fé que é falha, é uma fé que não tem consistência, é uma fé que não tem um fundamento sólido. E quando essa fé está firmada naquilo que Jesus diz,
nós podemos enfrentar qualquer situação sabendo que Deus está no controle de todas as coisas. São 16 horas e 27 minutinhos. Eu vou pedir que a nossa querida Vitória solte mais uma canção da nossa querida Michele do Pandeiro. Eu quero oferecer para todos os nossos patrocinadores e também todos os nossos ouvintes aqui da cidade, você que está no seu táxi, no seu Uber, você que está chegando agora aqui em Tarauacá, seja muito bem-vindo. Você está num lugar maravilhoso, de pessoas maravilhosas, independente de quantos dias você vai ficar aqui, aproveite o máximo que você puder. E também os nossos amados irmãos ribeirinhos, que estão bem distante, alguns não têm uma congregação perto da sua casa. Então, aproveita esse momento de culto a Deus através da rádio difusora, através da MFM, para também ter a sua vida edificada na palavra de Deus. Vamos ouvir Michele do Pandeiro e já já nós estamos de volta.

0: Glória a Deus, estamos de volta com o programa Trazendo a Memória e a Fé. Você está ligadinho nessa programação e quem vos fala aqui é missionária Edilene Câmara. Nós vamos ficar aqui até às 17 horas e já são 16 horas e 34 minutinhos. Você está ligado na programação Trazendo a Memória e a Fé. E essa programação tem essa responsabilidade de trazer a sua memória, de trazer assim como Jeremias disse, né, em Lamentações 3, a partir do versículo 20, 21, ele disse, olha, eu quero trazer a memória aquilo que pode me dar esperança. Então, trazer a memória a fé é levar até você uma palavra de esperança, não uma palavra de ilusão ou de engano, ou de algo que seja fantasioso, ou de algo que mexa apenas com as suas emoções. Mas as palavras do Senhor são palavras de vida eterna, louvado seja Deus. Queridos, em Filipenses, a partir do versículo... Em Filipenses, capítulo 4, a partir do versículo 11, Paulo diz assim, não digo isso como por necessidade, porque já aprendi a contentar-me com o que tenho. Sei estar abatido e sei também ter abundância. Em toda maneira e em todas as coisas estou instruído, tanto a ter fartura como a ter fome, tanto a ter abundância como a padecer necessidade. Posso todas as coisas naquele que me fortalece. É muito comum encontrarmos esse versículo nos para-brisa dos carros, às vezes nos umbrais das casas, mas será que as pessoas realmente sabem o significado disso? Você está preparado para poder dizer que pode todas as coisas em Cristo que te fortalece? Então, quando Jesus está ali ensinando seus discípulos, muitos e muitos anos depois, Paulo também aprende essa lição com Jesus. É estar contente com o que tem. Às vezes a pessoa tem um padrão de vida A, mas quer viver um padrão B, quer viver o padrão de uma outra pessoa que tem um grau de instrução maior, e aí vai fazer comparação. Meu amigo, vai se meter em grandes problemas, que vai gerar o quê? Angústia, preocupação, ansiedade, são coisas desnecessárias. Aprenda a contentar-se com o que você tem. E aprender que cada situação é um momento. O apóstolo Paulo passou por situações onde ele estava abatido, mas ele aprendeu, aquilo vai passar. Eu sei estar abatido. O que é saber estar abatido? É saber que aquele momento ali, ele vai passar. Eu sei enfrentar essa situação aqui de cabeça erguida, ter estrutura emocional e estrutura espiritual. E como nós podemos ter? Observando o que diz a palavra do Senhor no texto que já lemos aqui anteriormente, Jesus no capítulo 6, olha, a partir do versículo 25, né, quando Jesus diz, não andeis cuidadosos, não andeis ansiosos, não andeis preocupados. Imagina a nossa preocupação ser um sapato, a nossa preocupação ser uma bolsa nova, a nossa preocupação ser uma roupa nova. É claro que tudo isso é muito bom e é necessário para a nossa vida, mas nós não podemos colocar o reino de Deus acima dessas coisas. Ainda no versículo 30 do capítulo 6 de Mateus, Jesus diz, olha, pois se Deus assim verte a erva do campo, que hoje existe e amanhã é lançada no forno, não vos vestirá muito mais a vós, homens de pequena fé. Não andeis, pois, inquietos, dizendo, que comeremos, ou que beberemos, ou com que nos vestiremos. Quando nós aprendemos a colocar as coisas, o interesse de Deus como prioridade na nossa vida, eu digo isso para você por uma experiência própria. Isso que eu estou dizendo para você aqui não é outra pessoa que me disse, não é contado pela experiência de outra pessoa. Eu vivo isso no meu dia a dia. Coloque as coisas de Deus acima dos seus interesses. Aquilo que você for fazer para Deus, faça de todo o coração, como diz a palavra do Senhor. Faça com zelo, com dedicação, com entrega. não faça as coisas para Deus como se você estivesse fazendo um favor. Eu acho que foi na segunda-feira. Não sei se foi na segunda-feira que meu esposo comentou a respeito disso aqui. Então, nós precisamos... nós precisamos ter essa disciplina espiritual. Porque trazer para a nossa vida esse tipo de preocupação só vai nos afastar dos propósitos de Deus. Aí Jesus diz, porque todas essas coisas os gentios procuram. Os gentios que Jesus está falando aqui eram todas as pessoas que não eram nascidas na nação de Israel, que não tinham aliança com Deus. Então elas ficavam ali preocupadas com essas coisas. E os deuses que elas serviam não podiam fazer nada, porque não são deuses. E aí Jesus continua dizendo, de certo vosso Pai Celestial bem sabe que necessitais de todas elas. É claro que Deus sabe do que você precisa. Queridos, em Deuteronômio capítulo 8, versículo 1, versículo 2, perdão, a palavra de Deus diz que Deus permitiu, Deus levou seu povo para o deserto e ali permite que eles venham passar fome e sede para que venha à tona o que eles têm no coração. Então, muitas vezes, Deus vai nos permitir passar por situações assim. No Salmo 23, que é um salmo muito querido, o salmista diz, ainda que eu andasse pelo vale da sombra da morte. Então, todas essas questões, o vale da sombra da morte, passar pelo deserto, passar pelos vales, sentir necessidade, passar por momentos de escassez, todos nós estamos sujeitos a passar. Mas, independente de como eu estou vivendo, relacionado a isso, se eu tenho muito ou se eu tenho pouco, eu preciso me preocupar, acima de tudo, com a minha salvação. Porque mais importante do que tudo isso é ter a minha salvação. Então Jesus diz, olha, o vosso Pai Celestial bem sabe que necessitar de todas elas. O Senhor sabe que você precisa de consertar sua moto, o Senhor sabe que você precisa comprar remédios caros todo mês. O Senhor sabe que você precisa de roupa, que você precisa de alimento. São coisas, o alimento é essencial para a vida. Ninguém vai sobreviver mais do que 3 dias sem comer. Então, é indispensável para todos nós. Mas isso não pode guiar a minha vida. Isso não pode, porque todas essas coisas só vão trazer para mim um desequilíbrio emocional. Então, é uma disciplina que todos nós precisamos fazer, é conosco mesmo, nos examinar, ler sempre a Bíblia e se apegar com as promessas que Deus tem para nós. Aí Jesus diz, mas buscai primeiro o reino de Deus. Buscar primeiro o reino de Deus e a sua justiça. E todas essas coisas, que coisas? Roupa, comida, casa, sapato, carro, saúde... Tudo que você precisar, tudo, inclui tudo, tudo que você precisar, elas serão acrescentadas. Elas não são apenas supridas, elas vão ser acrescentadas. Mesmo que você já tenha, você vai receber mais, porque vai ser um acréscimo, você vai recebendo cada vez mais. Mas qual é o segredo para receber o cuidado de Deus? É também buscar o Senhor. Ter um relacionamento com Deus, não buscá-lo por barganha. Ah, se Deus fizer isso, eu faço aquilo. Busque o Senhor por amor a Ele. Busque o Senhor porque Ele é o teu Salvador. Busque o Senhor porque Ele é poderoso para fazer nova todas as coisas na tua vida. Mas buscai primeiro. Não é em segundo. Não, se der tempo, eu faço. Eu vou fazer primeiro isso, depois eu faço isso. Que seja prioridade na nossa vida, o reino de Deus, em todas as coisas. O que o Senhor pensa a respeito disso? Você quer mudar de cidade? O que o Senhor pensa a respeito disso? Você quer fazer uma faculdade, está em dúvida? Coloque diante do Senhor, faça a obra do Senhor. Isso é buscar o reino de Deus acima de todas as coisas. O reino de Deus e a sua justiça são aquilo que é concreto para a nossa vida. E todas as coisas que nós necessitamos, o Senhor nosso Deus, Ele é poderoso para acrescentar. São 16 horas e 41 minutos. Eu vou pedir para a Vitória soltar para nós aí os nossos patrocinadores. E você fica ligadinho conosco.
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0: Glória a Deus, estamos de volta com o programa Trazendo a Memória à Fé. E eu quero aqui mandar um abraço especial a todos os nossos irmãos que congregam conosco aqui na Assembleia de Deus em Tarauacá, Ministério de Rio Branco, a diretoria da nossa igreja, cada líder de departamento, alunos da Escola Bíblica Dominical, nossos alunos da ETADE, concluímos mais um livro e você também que deseja fazer parte, aprender mais a respeito da Palavra de Deus, nos procure para que nós possamos estar ali informando acerca do curso. A ETADE, queridos, é um curso extremamente sério, é o melhor curso teológico do Brasil e um dos melhores do mundo. Então você está fazendo um investimento para a vida eterna, quando nós conhecemos a Palavra de Deus. Jesus disse, olha, vocês erram porque vocês não conhecem as Escrituras e nem o poder de Deus. Então, quando nós passamos a ter conhecimento, Jesus também disse em João 8,32, conhecereis a verdade e a verdade vos libertará. Existem centenas e centenas de pessoas vivendo presas e oprimidas porque não têm conhecimento da liberdade. Não têm conhecimento da liberdade que Cristo já as libertou do jugo, do peso, da servidão. Então, nos procure. O valor da mensalidade são valores super acessíveis para que toda e qualquer pessoa tenha condição de estudar. A duração do curso dura 2 anos. Cada ano se estuda 8 livros, né? De fevereiro até o meio do ano se estuda 4. Agora vamos entrar de férias, depois vamos retornar mais 4 livros. Aí chegamos no final do ano e aí temos uma férias mais prolongada. E ao final de 2 anos nós concluímos 16 livros. Fica aqui esse convite aberto. Se você também quiser conhecer como o curso funciona, como ouvinte, como um participante, você pode estar conosco ali nas quintas-feiras, a partir das 19 horas, que aí você vai ver a logística, a dinâmica, como o curso acontece. São 16 horas e 49 minutinhos. Nós vamos aqui dar continuidade à nossa reflexão baseada em Mateus capítulo 6, as palavras de Jesus, né? E quando eu digo isso, eu fico imaginando que pessoas extraordinárias tiveram o privilégio de estar tão pertinho de Jesus e receber diretamente dele essas palavras que geram poder na nossa vida. Queridos, e quando Jesus estava falando a respeito das nossas inquietações, das nossas preocupações, porque Jesus sabe, Jesus como homem, sabe que tudo aquilo, o meio que nós estamos inseridos, ele gera dentro de nós isso mesmo, inquietação, preocupação. Às vezes, outras pessoas geram isso em nós, né? Não são nem circunstâncias criadas por nós, mas a mensagem de Jesus aqui é um convite para nós vivermos de uma forma mais leve e confiante. Se você observar, grande parte das coisas com que você já se preocupou nunca vieram acontecer. Você se desgastou em vão, você perdeu uma, duas ou um mês de sono em vão. Você pode até ter desenvolvido uma enfermidade em vão. Então, viva de forma leve e confiante, assim como o apóstolo Paulo disse, que sabia estar contente em toda e qualquer situação, porque ele sabia quem estava com ele. Então, quando Jesus diz para não nos preocuparmos, é porque ele sabe que a ansiedade pode nos roubar a paz e nos afastar de uma vida plena com Deus. Jesus disse, olha, eu vim para que tenham vida e a tenham com abundância. Essa vida com abundância não é uma vida cheia de regalias, não é uma vida num berço de ouro, mas é uma vida onde tudo aquilo que você necessita é suprido pelo Senhor. Então, pense nas aves do céu, nas flores que Jesus está mencionando. Elas não se preocupam com amanhã, porque confiam no cuidado de Deus. Aí é pesado, né, dizer uma coisa dessa? E aí, se eu perguntasse para você se você tem confiado no cuidado de Deus, será que a sua resposta seria positiva ou Jesus estaria dizendo, mulher de pequena fé, homem de pequena fé? Então, e se Deus se importa tanto, né, com as aves, com os lírios, quanto mais conosco, que somos seus filhos, que somos a coroa da sua criação. E muitas vezes, meus amados irmãos, nós deixamos que as preocupações do dia a dia, a correria, venha trazer para nós uma sobrecarga. Jesus, em Mateus 11, ele disse, a partir do versículo 28, vinde a mim todos os que estáis cansados e sobrecarregados, que eu vos aliviarei. Observe que Jesus não vai tirar o fardo, mas ele vai trazer alívio. Ele vai trazer alívio. Jesus, ele traz alívio. Muitas vezes nós deixamos que tudo isso venha nos sobrecarregar. E Jesus está nos dizendo que não precisamos viver assim. O que é que Jesus quer? Que nós confiemos nele, que nós venhamos confiar em Deus para suprir todas as nossas necessidades, assim como ele já nos deu o maior presente de todos, a vida. Nós temos vida e grande parte de nós recebe coisa de Deus que nós nunca pedimos, mas o Senhor continua cuidando. E no final das contas, querido, Jesus nos convida a viver com menos preocupação e com mais confiança. E ao confiar que Deus pode suprir todas as necessidades, nós estamos nos aproximando cada vez mais dele. Isso só é possível através de um relacionamento com o Senhor. E se pudermos nos desprender das ansiedades que nos pesam, nós iríamos experimentar uma vida mais leve, cheia de paz e mais alinhada com o propósito que Deus tem para nós. Buscar em primeiro lugar o reino de Deus e a sua justiça. E tudo aquilo que você necessita será suprido, será acrescentado pelo nosso Deus. Amado Deus e Pai, eu não sei, meu Deus, quais são as necessidades, as aflições, as angústias que os nossos irmãos estão passando nesse momento. Mas nós sabemos, meu Deus, que o Senhor é o grande eu sou. O Senhor é o médico, o Senhor é o juiz, o advogado, o Senhor é o Pai, o Senhor é Deus, o Senhor é quem cuida. E a Tua palavra diz, meu Deus, que todas as coisas cooperam para o bem daqueles que Te amam. E que em todas as coisas nós somos mais do que vencedores. Eu Te apresento essa pessoa que talvez esteja passando por um momento de muita dificuldade, esteja passando por um momento que nunca viveu antes, esteja dependendo de um milagre do Senhor, mas o nosso Deus é poderoso para fazer acontecer. O nosso Deus é poderoso para fazer superabundar. O nosso Deus é poderoso para suprir e para recompensar de forma infinita. Entra com providência na causa desta pessoa, trazendo ao coração dele, dela, a Tua paz, o refrigério na alma, aliviando, Senhor, os fardos do pecado, a angústia gerada por uma vida longe do Senhor. Nós colocamos diante do Senhor essas vidas. Sabemos que o Senhor é poderoso para salvar, em nome de Jesus Cristo. Amém. Queridos, assim nós vamos nos despedindo aqui da nossa programação, trazendo a memória fé. Quero agradecer a querida Vitória pela companhia, pelo auxílio. E você que esteve ligadinho conosco até agora, eu quero louvar a Deus pela sua vida e dizer para você que, se Deus permitir, na sexta-feira estaremos novamente aqui. O Senhor te abençoe e te guarde. O Senhor faça resplandecer o seu rosto sobre ti e tenha misericórdia de ti. O Senhor sobre ti levante o seu rosto e te dê a paz. A paz do Senhor, e até sexta-feira, se Deus quiser. E você continua ouvindo aí a nossa querida Michele do Pandeiro.

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2: Estamos chegando pontualmente 17 horas em todo Acre. Muito boa tarde, eu sou Jonathan Costa e seja bem-vindo ao Conexão Acre. A partir de agora, compartilhamos com você as notícias do Sistema Público de Comunicação do Acre no seu fim de tarde. Comigo na bancada, a jornalista Larissa Costa. Boa tarde, Larissa.
3: Boa tarde, Jonathan. Boa tarde, ouvintes. Durante uma hora, vamos deixar você muito bem informado com as principais notícias do nosso Acre, do Brasil e do mundo. Nós estamos ao vivo para todo o estado pelas rádios Aldeia FM e Difusora Acreana. E também ao vivo para o planeta pelos sites aldeiafm.ac.gov.br e difusora.ac.gov.br. Temos ainda o nosso WhatsApp, que é 99203-2962. Repetindo, 99203-2962. Aguardamos sua mensagem.
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2: Informar com excelência aqui no Conexão Acre. Hoje é quarta-feira, 15 de julho de 2026. E você confere nesta edição.
3: Venezuela atualiza número de vítimas dos terremotos. O número oficial de vítimas fatais dos dois terremotos no mês passado subiram para 4.734. De acordo com dados divulgados.
2: Petróleo chega a valor mais alto em um mês com retomada da guerra entre Estados Unidos e Irã.
3: No Acre, Ministério Público recomenda medidas para garantir transporte coletivo durante transição em Rio Branco.
2: RB Trans anuncia reforço de 20 ônibus até sábado e prevê nova frota em operação a partir de setembro.
3: FIES abre inscrições com 255 vagas para faculdades privadas no Acre.
2: Com a vazante do rio Juruá, o Corpo de Bombeiros faz um alerta para quem utiliza embarcações na região.
3: FAPAC anuncia chamada pública para pesquisas com foco na bioeconomia amazônica.
2: E a Argentina está na final da Copa do Mundo de 2026.
3: Essas e outras informações você acompanha agora no Conexão Acre.
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2: As notícias sempre a serviço da população, 17 horas e 2 minutos, e queremos agradecer desde já sua sintonia, sua audiência e, claro, também todos os dias através da carona do rádio do seu carro, tá bom? Afinal, nós sabemos que muita gente está saindo do seu trabalho, do seu compromisso, ouvindo a nossa programação. E a gente já quer falar para você que está no trânsito da nossa capital, trânsito bastante intenso na Avenida Ceará, nas imediações da Quarta Ponte, tá bom? Pode-se dizer também até as imediações ali do terminal urbano da cidade. Outro ponto que podemos estar destacando é, como sempre, claro, a Avenida Getúlio Vargas, pode-se dizer, nas imediações da Praça dos Juventus até o cruzamento ali da Avenida Nações Unidas com pronto-socorro, tá bom? Trânsito bastante intenso e lentidão em alguns pontos. Falando em Nações Unidas, trânsito também bastante intenso nas imediações do sétimo beck da cidade, e saindo dali temos também a Rua Rio de Janeiro, próximo ao cemitério São João Batista, até a altura do bairro Floresta. E pertinho dali temos a Rua Minas Gerais, tá bom? Próximo à escola Heloísa Morão Marques, precisamente na ladeira do Bola Preta. Trânsito também bastante intenso por esta região. Para você que está no trânsito, utilize a buzina apenas quando for necessário. Afinal, a buzina deve ser utilizada exclusivamente para alertar sobre situações de risco, não por impaciência ou irritação. O uso correto contribui para um ambiente de trânsito mais harmonioso e seguro, tá bom? Essa é a dica de trânsito, 17 horas e 4 minutos.
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3: Seguimos o Conexão Acre para conferir a previsão do tempo para quinta-feira. No Alto e Baixo Acre, em Sena Madureira, Manuel Urbano e Santa Rosa do Purus, a previsão para quinta-feira é de céu parcialmente nublado a nublado. Já no Vale do Juruá, a previsão é de céu nublado com possibilidade de chuva em áreas isoladas. Vamos conferir as temperaturas para amanhã. Na capital e municípios do Baixo Acre, a temperatura mínima deve ficar em torno de 24 graus com máxima de 34 graus. No Alto Acre, nos municípios de Assis Brasil, Brasileia, Iptacilândia e Chapuri, as temperaturas variam entre mínima de 23 e máxima de 35 graus. No Vale do Juruá, a temperatura mínima deve ficar em torno de 23, com máxima de 29 graus. E em Sena Madureira, Manuel Urbano e Santa Rosa do Purus, as temperaturas variam entre mínima de 24 e máxima de 33 graus.
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2: A gente inicia o Conexão Acre desta quarta-feira com notícia internacional. Olha, a Venezuela atualiza número de vítimas dos terremotos. O número oficial de vítimas fatais dos dois terremotos no mês passado subiu para 4.734, de acordo com dados divulgados. O número de feridos permanece inalterado em mais de 16 mil pessoas, enquanto cerca de 18 mil continuam desabrigadas. Vamos conferir na reportagem de Gabriel Correia, da Agência Brasil.
5: Nesta quarta-feira, completam-se 3 semanas dos terremotos de 7.2 e 7.5 graus de magnitude na Venezuela. De lá para cá, a quantidade de mortos chega a quase 5 mil. O número oficial de vítimas dos dois terremotos no mês passado subiu para 4.734, de acordo com dados divulgados pelo presidente da Assembleia Nacional, o deputado Jorge Rodrigues, na terça-feira. O número de feridos permanece inalterado em mais de 16 mil pessoas, enquanto cerca de 18 mil continuam desabrigadas. Segundo Lilimar Rojas, internacionalista e doutor em segurança nacional pela Universidade Militar da Venezuela, embora a ajuda recebida dos países próximos seja bem-vinda, ela ainda é simbólica.
6: Não só o Brasil, mas muitos países irmãos têm colaborado. Porém, se analisarmos a proporção de socorristas venezuelanos em relação aos internacionais, obviamente a quantidade de ajuda internacional é apreciada, mas é simbólica em comparação com o que foi feito aqui dentro do Estado venezuelano.
5: Nesta quarta-feira, a União Europeia anunciou que vai fornecer mais US$ 22 milhões em ajuda humanitária para auxiliar o nosso país vizinho. Esse último pacote de ajuda é para financiar equipamentos médicos e auxiliar equipes de busca e resgate, somando-se a outro de quase US$ 6 milhões aprovado mês passado. Outra preocupação tem sido sobre a retirada da grande quantidade de escombros para não causar danos nas zonas costeiras, explicou a pesquisadora Lilimar Rojas.
6: Já tínhamos resistido a esses terremotos, que foram significativos, claro, mas houve um terremoto há algum tempo e esses prédios existiram graças à sua construção resistente a terremotos. Os mais afetados foram prédios construídos por construtoras privadas há muitos anos e outros pertencentes a empresários, localizados naquela área de La Guaira, por ser uma zona turística muito próxima da praia.
5: Ao todo, 190 edifícios desabaram durante os tremores. Mais de 850 construções ficaram estruturalmente danificadas. Da Rádio Nacional em São Luís, Gabriel Correa.
3: E governo dos Estados Unidos decide hoje se vai aplicar novas tarifas ao Brasil. Propostas incluem uma sobretaxa de 25% para produtos brasileiros. A reportagem é de Renato Ribeiro, da Rádio Nacional.
7: O governo dos Estados Unidos decide nesta quarta-feira se aplica novas tarifas ao Brasil. As propostas incluem uma sobretaxa de 25% para produtos brasileiros e uma tarifa adicional de 12,5% por falhas no combate ao trabalho escravo. As medidas decorrem de uma investigação aberta em julho de 2025 pelo escritório do representante de comércio norte-americano. A administração Donald Trump acusa o Brasil de adotar práticas consideradas prejudiciais aos interesses comerciais dos Estados Unidos. As críticas envolvem, por exemplo, o PIX, o sistema de pagamentos eletrônicos, o acesso ao mercado de etanol, além de questões ambientais e de desmatamento ilegal. Já o governo brasileiro afirma que nenhuma dessas alegações justifica a imposição das medidas comerciais. No mês passado, o escritório recomendou tarifas de 25% contra mercadorias do Brasil, como aeronaves, produtos agropecuários e insumos industriais. O prazo para a conclusão da investigação e o anúncio da decisão final termina nesta quarta-feira. O ministro da Fazenda, Dario Durigan, disse nesta terça-feira que caso as tarifas sejam confirmadas, o governo poderá editar uma medida provisória para proteger empresas brasileiras. Ele afirmou ainda que a medida será avaliada conforme os efeitos da eventual taxação sobre os setores exportadores. Segundo Durigan, o governo também avalia aplicar a lei de reciprocidade econômica contra os norte-americanos. A medida permite respostas a barreiras comerciais impostas por outros países. Com informações da Agência Brasil, da Rádio Nacional em Brasília, Renato Ribeiro.
2: O petróleo chega a valor mais alto em um mês, com retomada da guerra entre Estados Unidos e Irã. Vamos conferir na reportagem de Gabriel Correia.
8: Os preços do petróleo subiram nesta terça-feira e bateram maior valor em um mês após a retomada das agressões militares entre Estados Unidos e o Irã. Os dois principais indicadores, Brent e o WTI, estiveram acima dos $80 por barril na maior parte da manhã desta terça. O professor de geopolítica da PUC Paraná, João Niegrai, explica que a guerra tem se mostrado impopular nos Estados Unidos, onde os preços da gasolina têm subido e as eleições legislativas de novembro se aproximam.
9: O Irã sabe que não pode competir simetricamente com o poder naval e aéreo dos Estados Unidos, a sua vantagem está na geografia. Hormuz é uma passagem estreita, vulnerável a mísseis costeiros, drones, minas. Teherã pode sim gerar efeitos econômicos globais com recursos militares relativamente menores. A lógica iraniana parece ser aumentar o custo da guerra para Washington por vários canais. É elevar o preço do petróleo e, consequentemente, da gasolina nos Estados Unidos. Isso cria uma pressão eleitoral sobre Donald Trump.
8: O Comando Central dos Estados Unidos confirmou a mais recente onda de ataques contra o Irã na última noite. Durante 5 horas, as forças norte-americanas atingiram diversas áreas para reduzir a capacidade de fogo do Irã contra o transporte marítimo. Mais de 50 mil militares estão hoje mobilizados no sudoeste asiático. O Comando Central também anunciou a tentativa de bloquear novamente o tráfego marítimo de entrada e saída de portos iranianos a partir das 17 horas desta terça, no horário de Brasília. O professor Niegrai lembra que nesta segunda-feira, Donald Trump declarou que os Estados Unidos garantiriam a abertura do Estreito de Hormuz e que cobrariam uma taxa de 20%.
9: Uma dessas companhias de navegação classificou a cobrança como equivocada e alertou para o precedente que ela pode estabelecer em outros estreitos internacionais. Então, Trump não esclareceu quem é que pagaria a cobrança, como é que é determinado o valor da carga, caso recusem a pagar ou qual seria a base legal para impedir sua passagem. E mesmo que não seja implementada literalmente, essa fala do Trump deve ser levada a sério como um sinal estratégico, porque o presidente dos Estados Unidos está dizendo que a liberdade de navegação vai ter custo e que os Estados Unidos não vão assumir sozinhos a despesa militar de manter o Hormuz aberto.
3: E volume de serviços cai 0,4% em maio, puxado pelo setor de transportes. Comparando com o mesmo mês do ano anterior, a variação foi positiva. A reportagem é de Solimar Luz, da Rádio Nacional.
10: O volume de serviços no país mostrou variação negativa de 0,4% em maio, na comparação com abril. Apesar do resultado, o setor opera apenas 0,5% abaixo do recorde histórico, alcançado em outubro de 2025, mostram dados da Pesquisa Mensal de Serviços, divulgados nesta quarta-feira pelo IBGE. Segundo o analista do Instituto, Rodrigo Lobo, setorialmente houve equilíbrio entre taxas positivas e negativas, e a redução observada na passagem de abril para maio foi acompanhada por 2 das 5 atividades investigadas.
11: O principal impacto negativo ficou com o setor de transporte, que recuou 1%, pressionado pelos transportes aéreos de passageiros, rodoviário de carga e também a parte de logística de cargas. O segundo impacto negativo ficou com o setor de outros serviços. No campo positivo, os profissionais administrativos e complementares lideraram os ganhos. O segundo impacto positivo, em termos setoriais, ficou com os serviços prestados às famílias, que avançaram 0,2%, impulsionado pela parte de restaurantes.
10: Na comparação com o igual mês do ano anterior, o setor de serviços apontou variação positiva de 0,4%, emplacando o 26º resultado positivo seguido. O avanço foi acompanhado por 3 das 5 atividades e o principal destaque ficou com serviços de informação e comunicação. No acumulado do ano, o setor de serviços cresce 1,9%, com 4 dos 5 setores mostrando taxas positivas. Da Rádio Nacional, no Rio de Janeiro, Sulimar Luz.
2: O volume de dinheiro esquecido em bancos cai para 6,24 bilhões. Os dados foram divulgados nesta terça-feira pelo Banco Central. Gabriel Corrêa.
12: O volume de dinheiro esquecido por pessoas e empresas em bancos e outras instituições financeiras caiu para 6,24 bilhões de reais no mês de maio. Os dados foram divulgados nesta terça pelo Banco Central. A redução em relação aos meses anteriores, quando o dinheiro esquecido superou os 10 bilhões de reais, é consequência dos 5,7 bilhões transferidos para o Fundo Garantidor de Operações, que dá suporte ao programa Desenrola Brasil. É que entrou em vigor uma lei de 2024 que autoriza a transferência desses valores esquecidos. Do total enviado ao fundo, 10% fica reservado a pedidos de resgate atrasados. Essa operação ainda é analisada pelo Tribunal de Contas da União. Dos mais de 6 bilhões de reais disponíveis para devolução no mês de maio, 4,4 bilhões pertencem a cerca de 24 milhões de pessoas físicas e 1,8 bilhão a mais de 2 milhões de empresas. A maior parte do dinheiro está concentrada nos bancos, seguido por administradoras de consórcio, cooperativas de crédito, instituições de pagamento, financeiras, corretoras e distribuidoras, além de outras instituições. Qualquer pessoa física ou jurídica pode ter dinheiro esquecido. Esses valores são de contas correntes ou poupanças encerradas com saldo, tarifas cobradas indevidamente, parcelas de empréstimos pagas em excesso, antigas contas de investimento ou outros valores que as instituições financeiras são obrigadas a devolver. 2 em cada 3 beneficiários têm para receber até R$10. 1/5 dos beneficiários entre R$10 e R$100. E para uma parcela menor, mais de R$100 estão disponíveis para o resgate. Quer saber se seu nome está na lista? A consulta é de graça no sistema de valores a receber do Banco Central. Com informações da Agência Brasil, da Rádio Nacional em São Luís.

0: e o ex-presidente do órgão, Alessandro Stefanuto. Segundo a corporação, os indiciados integravam uma organização criminosa que promovia descontos indevidos em aposentadorias por meio de associações não autorizadas a fazer esse tipo de operação. Entre elas, a CONAFER, Confederação Nacional dos Agricultores Familiares e Empreendedores Familiares Rurais. Também foi indiciado o presidente da entidade, Carlos Roberto Ferreira Lopes, que está foragido. O careca do INSS vai responder por lavagem de dinheiro e corrupção ativa. Já Stefanuto é apontado pela polícia como um dos principais facilitadores do esquema dentro do Instituto. Primeiro como procurador-chefe, depois como presidente do órgão. Agora enfrenta acusações de organização criminosa, lavagem de dinheiro e corrupção passiva. O relatório final, com 265 páginas, foi enviado ao ministro André Mendonça, do Supremo Tribunal Federal, relator do caso, e tramita em segredo de justiça. As investigações apontam prejuízo de cerca de 6 bilhões e 300 milhões de reais a aposentados e pensionistas entre 2019 e 2024. A defesa de Antônio Antunes afirmou à reportagem da Agência Brasil que ainda não teve acesso ao relatório da investigação e não vai se manifestar. A defesa da CONAFER não foi localizada. O espaço segue aberto para manifestação dos demais indiciados no inquérito da PF. Com informações da Agência Brasil, da Rádio Nacional em Brasília, Pedro Lacerda.
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2: Às 17h20, falamos agora de eleições 2026. Olha, o Tribunal Superior Eleitoral atualiza aplicativo do e-título e libera novas funcionalidades. Vamos conferir na reportagem de Dejanayn Oliveira.
3: O Tribunal Superior Eleitoral, o TSE, atualizou a versão atual do aplicativo e-título, elaborado para permitir ao cidadão acesso a diversos serviços nas eleições. O aplicativo é gerido pela Justiça Eleitoral e pode ser utilizado como documento de identificação para votar e acessar o endereço do local de votação, além de permitir a realização da justificativa pela ausência da votação. Uma das principais melhorias está no modo de justificativa. O eleitor que precisar do serviço no dia da eleição poderá comprovar a falta por geolocalização. Quem preferir fazer a justificativa após o pleito poderá anexar documentos comprobatórios. O sistema de pagamento de débitos também foi facilitado. O aplicativo foi integrado à plataforma Pague Tesouro. Com isso, o pagamento de multas eleitorais poderá ser feito via Pix ou cartão de crédito e a regularização será imediata. As funções também vão permitir o acompanhamento em tempo real de requerimentos enviados à Justiça Eleitoral e a emissão da certidão de filiação partidária diretamente no aplicativo para quem possui biometria. O e-título está disponível para dispositivos Android e Apple e pode ser baixado gratuitamente nas lojas virtuais correspondentes. O primeiro turno será realizado no dia 4 de outubro, quando serão eleitos deputados federais, estaduais, distritais, governadores, senadores e o presidente da República. O segundo turno está marcado para o dia 25 e pode ocorrer na disputa para os cargos de governador e presidente. Os eleitores voltarão às urnas se nenhum dos candidatos obtiver mais de 50% dos votos válidos, excluindo brancos e nulos no primeiro turno. Com informações da Agência Brasil, Dejanayn Oliveira, Sistema Público de Comunicação.
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4: E o Ministério Público Eleitoral endurece combate a assédio de candidatos. Órgão determinou a abertura imediata de investigações sobre o assunto. A reportagem é de Pedro Lacerda.
0: O Ministério Público Eleitoral endureceu o combate ao assédio de candidatos em busca de votos. Em uma orientação enviada a procuradores e promotores de todo o país, o órgão determinou a abertura imediata de investigações cíveis e criminais sempre que houver indícios da prática criminosa relacionada às eleições de 2026. A prática do assédio eleitoral consiste

0: em pressionar o eleitor a votar em determinado candidato. O ato é considerado crime e pode levar à prisão, multa e cassação do mandato. Com o objetivo de garantir o direito de liberdade de voto, o vice-procurador-geral eleitoral Alexandre Espinosa determinou que procuradores e promotores abram investigações imediatas diante de qualquer indício de irregularidade. A ordem é requisitar inquérito policial e apresentar ações à justiça. A procuradora da República, Natália Mariel, explica que o assédio ocorre quando alguém usa a posição de autoridade para coagir o eleitor, ainda que a Constituição garanta o voto livre e secreto. Ela acredita que o principal desafio das eleições no Brasil é quebrar o ciclo de medo que impede as vítimas de denunciar.
1: O trabalhador, a pessoa que está sob essa influência hierárquica, tem medo, né? Tem receio de fazer denúncia, acredita por vezes que isso pode não dar em nada, que às vezes, inclusive, né, a pessoa nem consegue identificar que aquilo ali é um abuso, né? Que é um assédio, ela acha que aquela é uma relação normal. Esse tipo de ato que, por muito tempo foi tolerado, a gente precisa romper isso aí, né? As pessoas entenderem que elas são livres para escolherem em quem elas querem votar e que isso é assédio, é crime, é ilícito eleitoral e tem que ser combatido.
0: Em empresas ou órgãos públicos, chefes que praticarem assédio podem perder o direito de concorrer ou ter o mandato cassado. O uso da estrutura para coagir caracteriza abuso de poder econômico. Já o abuso de poder político acontece quando agentes públicos utilizam a máquina estatal para favorecer candidaturas, seja com obras em período eleitoral, seja com servidores e estrutura pública a serviço da campanha. A procuradora Natália Mariel destaca que a atuação conjunta entre os diferentes ramos do Ministério Público tem sido essencial para uma responsabilização ampla.
1: O Ministério Público Eleitoral, ele vem, pelo menos aí desde 2024, atuando conjuntamente com outros ramos do Ministério Público, especialmente aí eu destaco o Ministério Público do Trabalho, para compartilhar provas, né? Compartilhar situações que acontecem especialmente, mas não exclusivamente, no ano eleitoral, no sentido de fazer com que isso seja responsabilizado também na esfera eleitoral.
0: Na esfera trabalhista, a prática leva a multas e indenizações. Em 2026, o Ministério Público do Trabalho já registrou 74 denúncias de assédio eleitoral no ambiente de trabalho, número que reflete o maior reconhecimento da população sobre a gravidade da conduta. Denúncias podem ser feitas pela área MPF Serviços no site oficial do Ministério Público ou nas salas de atendimento ao cidadão nas capitais de todos os estados brasileiros. Da Rádio Nacional em Brasília, Pedro Lacerda.
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3: O Ministério Público do Acre recomenda medidas para garantir transporte coletivo durante transição em Rio Branco. Vamos conferir com Lucimar Gomes.
4: O Ministério Público do Estado do Acre, por meio da primeira Promotoria de Justiça Especializada de Defesa do Consumidor, expediu recomendação ao município de Rio Branco para assegurar a continuidade, a regularidade e a segurança do transporte coletivo urbano durante a transição operacional entre as empresas Rico Transportes e JTP Transportes. O MPAC recomendou que o município adote medidas para buscar, junto ao Poder Judiciário, a liberação do maior número possível de veículos apreendidos, a fim de reduzir os impactos causados pela diminuição da frota. A recomendação prevê também a disponibilização de um canal para atendimento de reclamações e dúvidas dos usuários, como a fiscalização das condições de segurança, qualidade e acessibilidade dos serviços prestados.
5: Lucimar Gomes, para o Sistema Público de Comunicação do Acre.
6: E RB Trans anuncia reforço de 20 ônibus até sábado e prevê nova frota em operação a partir de setembro. As informações com Ivan de Carvalho.
7: O planejamento para resolver o problema é enfrentado no transporte coletivo em nossa capital, já está bem encaminhado. Pelo menos foi o que atualizou nesta quarta-feira o superintendente da RB Trans, Coronel Marcos Coutinho, que informou em entrevista que a frota do transporte coletivo será ampliada com mais 20 ônibus a partir do próximo sábado, garantindo que os ônibus que foram solicitados e reivindicados para reforçar a linha para atender os universitários também já aconteceu.
8: Nós notificamos a empresa já nos respondeu e até sábado, creio que a gente vai estar em operação 20 ônibus a mais. As linhas da UFAC, FAC e das universidades, essas já foram remanejadas dentro da própria frota e isso já normalizou. Então, a partir de quarta-feira, nós normalizamos já todas as linhas da parte das universidades.
7: Quanto à transição do ingresso da nova empresa, o superintendente acrescentou que até o mês de setembro já estará sendo tudo normalizado, ou seja, os ônibus já estarão em rota, acrescenta Coronel Coutinho.
8: Desde a semana passada, né, já começou a transição de 60 dias aí, nós queremos já botar aí, querendo o prefeito, né, por determinação, sabendo desse sofrimento que está o caos na parte de transporte, que nós possamos realmente já em 1º de setembro a gente está com esses 120 ônibus operando.
7: Para o Sistema Público de Comunicação, Ivan de Carvalho.
3: E vamos para um rápido intervalo e você confere a seguir. FIES abre inscrições com 255 vagas para faculdades privadas no Acre.
6: E ainda, com a vazante do Rio Juruá, o Corpo de Bombeiros faz um alerta para quem utiliza embarcações na região. Voltamos já.

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4: Estamos de volta com o segundo bloco do Conexão Acre e a Companhia Nacional de Abastecimento, a Conab, ajustou para 360 milhões a estimativa de safra de grãos de 2025-2026. As informações com Jota Menezes.
5: No último levantamento divulgado, o décimo do atual ciclo de produção agrícola, a estatal projeta produção de 360 milhões de toneladas. O volume é 0,4% superior à expectativa que a companhia divulgou há cerca de um mês. Se alcançados, os 360 milhões de toneladas representarão alta de 2,2% em relação à produção da temporada passada, com a colheita de 7,8 milhões de toneladas de grãos a mais. Segundo a Conab, a perspectiva positiva é resultado principalmente da expansão da área plantada, pois a produtividade média nacional das lavouras deve se manter estável, 4.311 quilos por hectare. De acordo com o gerente de acompanhamento de safras da companhia, Fabiano Vasconcelos, as condições climáticas também têm contribuído para o desempenho das lavouras, chuvas favoráveis e adequada umidade do solo. Para julho, a previsão é de manutenção destas condições. A produção de soja finalizou a colheita com cerca de 180 milhões de toneladas, representando metade das 360 milhões de toneladas esperadas para o ano ciclo. Um avanço de 5,3% em relação à safra passada, resultado de um aumento de 2,7% na área cultivada. Quanto ao milho, pelos cálculos da Conab, a colheita deve alcançar 147 milhões de toneladas, que, se confirmado, representará não só uma alta de 0,4% sobre o da safra anterior, como responderá por quase 40% de toda a atual safra de grãos. No ciclo atual, a primeira safra do cereal, que já está na final da colheita, deve totalizar 29,6 milhões de toneladas. Para a terceira safra, espera-se uma produção de mais de 2 milhões e 700 mil toneladas. Arroz e feijão, a colheita do arroz já foi encerrada e apresenta a produção de 11,1 milhões de toneladas, 13,1% abaixo do volume produzido na safra passada, reflexo de uma menor área destinada ao produto. No caso do feijão, a produção total estimada é de 3 milhões de toneladas, 1,4% inferior ao ciclo anterior. Para o Sistema Público de Comunicação, Jota Menezes.
6: Vamos com Ronaldo Duarte. Afinal, a saída de bovinos do Acre cresce 10% no primeiro semestre de 2026.
7: O Acre encerrou o primeiro semestre de 2026 com aumento na comercialização de bovinos para outros estados. De janeiro a junho, 191.712 animais deixaram o estado. A alta é de 10,2% em comparação ao mesmo período do ano passado, segundo dados da Federação da Agricultura e Pecuária do Acre. Embora o resultado semestral seja positivo, o mês de junho registrou retração nas remessas. Foram transportadas 27.771 cabeças de gado, volume de 22,5%, inferior ao observado em maio. O boletim também mostra desempenho positivo nas exportações de carne bovina. No acumulado do semestre, o Acre embarcou 3.155,66 toneladas do produto, gerando uma receita de 16,1 milhões no mercado internacional. Ronaldo Duarte, para o Sistema Público de Comunicação.
3: Educação.
4: O Fundo de Financiamento Estudantil, FIES, abre inscrições com 255 vagas para faculdades privadas no Acre. As informações com Dejanaine Oliveira.
8: Estudantes do Acre que desejam ingressar no ensino superior com financiamento estudantil já podem se inscrever no Fundo de Financiamento Estudantil, o FIES. O Ministério da Educação, o MEC, disponibilizou 255 vagas no estado para o segundo semestre de 2026. As inscrições são gratuitas e seguem abertas até esta sexta-feira, dia 17, por meio do portal Acesso Único ao Ensino Superior. Criado em 2001, o FIES financia cursos de graduação em instituições privadas de ensino superior que possuem avaliação positiva no Sistema Nacional de Avaliação da Educação Superior, o SINAES. O objetivo é ampliar o acesso ao ensino para estudantes que não tenham condições de arcar integralmente com as mensalidades. Para participar, o candidato deve ter realizado pelo menos uma edição do Enem a partir de 2010, ter obtido média igual ou superior a 450 pontos nas provas e não ter zerado a redação. Em todo o Brasil, o MEC oferta 75.500 vagas nesta etapa do programa, distribuídas em 1.274 instituições privadas em 28.741 cursos e turnos. Somadas as vagas já disponibilizadas no primeiro semestre, que não foram preenchidas, o total previsto para 2026 ultrapassa 112 mil oportunidades. Metade das vagas é destinada ao FIES Social, modalidade voltada a estudantes com renda familiar de até meio salário mínimo por pessoa, é inscrição ativa no CadÚnico. Nesses casos, o financiamento pode chegar a 100% do valor das mensalidades. Os candidatos enquadrados nessa modalidade ficam dispensados da comprovação de renda junto à Comissão Permanente de Supervisão e Acompanhamento, o CPSA, embora ainda precisem validar as demais informações fornecidas durante a inscrição. Já os candidatos às vagas reservadas para pessoas com deficiência deverão apresentar laudo médico com indicação do Código de Classificação Internacional de Doenças, a CID, comprovando a condição declarada. Dejanaine Oliveira, Sistema Público de Comunicação.
6: O Ministério Público do Acre realiza inspeções em escolas e instituição de acolhimento no município do Bujari. Vamos acompanhar na reportagem de Jean Luiz.
9: O Ministério Público do Estado do Acre, por meio da Promotoria Cumulativa do Bujari, realizou diligências de fiscalização nas áreas da educação e assistência social, para averiguar as condições de funcionamento de unidades escolares e da Casa de Acolhimento Luz Divina. Foram feitas visitas às escolas Edmundo Pinto de Almeida Neto e São João Batista, além do espaço provisório, onde fica a creche Dona Bela e das obras de construção do novo prédio da creche. Segundo o promotor de justiça, Eduardo Lopes de Faria, foram verificadas questões relacionadas ao atendimento educacional inclusivo, principalmente quanto à necessidade de mediadores para casos específicos que ainda aguardam atendimento. O Ministério Público conferiu ainda as condições de funcionamento das escolas e verificou a qualidade da merenda escolar oferecida aos estudantes. A construção da creche Dona Bela ficou paralisada por alguns anos, motivando a atuação do Ministério Público do Acre por meio de ação judicial. A diligência teve como objetivo acompanhar o andamento das obras que está com entrega prevista para este ano. Na Casa de Acolhimento Luz Divina, o MPAC fiscalizou as condições de atendimento e a situação dos acolhidos. Jean Oliveira, para o Sistema Público de Comunicação do Acre.
3: Segurança.
4: E com a vazante do Rio Juruá, o Corpo de Bombeiros faz um alerta para quem utiliza embarcações na região. Somente nesta semana, 3 acidentes com barcos foram registrados. Apesar dos prejuízos materiais, ninguém ficou ferido. As informações com Gladson Albano.
10: Mesmo com o nível do rio dentro da normalidade para o período de estiagem, a redução da lâmina d'água já dificulta a navegação. Bancos de areia, galhadas e troncos submersos aumentam o risco de acidentes.
11: Devido ao rio estar muito seco nessa época, né? Então é necessário que mantenha a atenção redobrada, a questão da velocidade, a superlotação da embarcação, a questão do sobrepeso da embarcação.
10: De acordo com o Corpo de Bombeiros, nos 3 acidentes registrados nesta semana, houve apenas danos materiais. Em algumas ocorrências, as equipes foram acionadas para auxiliar na recuperação de bens que ficaram submersos.
11: Deslocamos para fazer ali os mergulhos em busca dos bens que são naufragados ali até o momento, mas graças a Deus não tivemos nenhuma vítima, apenas os danos materiais, né?
10: O tenente do Corpo de Bombeiros, Rosenildo Pires, reforçou que a prevenção continua sendo a melhor forma de evitar tragédias durante o período de estiagem.
11: As pessoas que trafegam ali no rio, que se utilizam do rio nesse período, mantêm uma atenção redobrada, né? Já tivemos, só essa semana, tivemos 3 acidentes, né? De naufrágio ali no rio Juruá, onde é ideal que as pessoas continuem atentando e aqueles que não utilizem, que passem a utilizar a questão de colete salva-vida.
10: De Cruzeiro do Sul, Gladson Albano, para o Sistema Público de Comunicação do Acre.
6: Policiais passam por treinamento para atuar em operações fluviais. Vamos conferir com o Nonato Costa.
12: A segurança pública do Juruá está fortalecida nos rios. Policiais penais e operadores de segurança do Vale do Juruá passam por treinamento intensivo para patrulhar as águas da região. A capacitação prepara as equipes para atuar na nova lancha blindada de alta performance adquirida pelo governo do Acre para o combate ao crime na fronteira. O diretor do presídio, Manuel Neri, de Cruzeiro do Sul, e policial penal Elvis Barros, destaca a importância da ação. Segundo ele, a instrução já mostra resultados práticos e imediatos no controle das embarcações. O treinamento promove a integração entre as forças e nos prepara para cumprir missões tanto em terra quanto na água, utilizando os equipamentos necessários para garantir operações cada vez mais eficientes. Ainda de acordo com Elvis Barros, a rotina de operações integrada entre as forças policiais ganha mais força com a qualificação, ampliando drasticamente o tempo de resposta das equipes em missões de alto risco, principalmente no ambiente fluvial. Cruzeiro do Sul, Nonato Costa, para o Sistema Público de Comunicação.
4: Integrante de uma organização criminosa é considerada peça-chave na comunicação entre traficantes do Acre. A reportagem é de Gladson Albano.
10: Segundo o capitão da Polícia Militar, Thales Campos, a suspeita, conhecida pelo apelido de Morena do Gueto, foi presa no bairro da Várzea. No momento da abordagem, ela tentou destruir o próprio celular, arremessando o aparelho ao chão para impedir o acesso às informações armazenadas.
13: Tanto o Copom como informações de inteligência já levantadas há um tempo davam conta aí dessa mulher, que ela tinha contato direto, né? Ela tinha trânsito livre aí, tanto no Peru, bem como no Nordeste. Ela era o elo, era a ligação entre indivíduos aí que realizavam a traficância, ali, né? Integrantes de organização criminosa ali do Peru, bem como do Nordeste aqui no Acre, né? Essa mulher, ela viajava bastante, ela estava em um bar e restaurante.
10: Com essa prisão, a Polícia Militar informa que já cumpriu 113 mandados de prisão somente neste ano na região do Juruá.
13: No momento que foi fazer a abordagem dela, né? Naturalmente, como o aparelho telefônico aí, né, tem diversas informações, ela lançou o aparelho telefônico, arremessou ele ao solo com o objetivo aí, né, de danificá-lo.
10: A mulher foi encaminhada à Delegacia de Polícia Civil, onde permanece à disposição da Justiça. O celular apreendido passará por perícia e poderá contribuir para o avanço das investigações sobre o tráfico de drogas e a atuação de organizações criminosas na região de fronteira. De Cruzeiro do Sul, Gledson Albano, para o Sistema Público de Comunicação do Acre.
6: E você confere no próximo bloco. FAPAC anuncia chamada pública para pesquisas com foco na bioeconomia amazônica.
4: E a Argentina está na final da Copa do Mundo de 2026. Voltamos já.

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7: Já estamos de volta com o último bloco do Conexão Acre. Crianças com autismo e mães atípicas de Capixaba vão receber atendimento especializado com reforço de R$100 mil. Os recursos foram destinados pelo governo do estado para ampliar os serviços no município. As informações com Thaís Caroline.
8: A Secretaria de Estado de Saúde vai investir 100 mil para ampliar o atendimento a crianças com transtorno do espectro autista, o TEA, e oferecer suporte às mães atípicas em Capixaba. O convênio publicado no Diário Oficial do Estado prevê o repasse dos recursos em parcela única à entidade responsável pela execução do projeto. O investimento será destinado ao custeio de atendimentos multiprofissionais, com acompanhamento especializado por profissionais de diferentes áreas da saúde, além de ações de orientação e acolhimento às famílias. O convênio terá vigência de 12 meses, com execução das atividades previstas no plano de trabalho e prestação de contas dos recursos. A iniciativa busca fortalecer a rede de atendimento às pessoas com deficiência e ampliar o acesso a serviços especializados, principalmente no interior do estado, onde a demanda por terapias e acompanhamento para crianças com autismo tem aumentado. Thaís Caroline, para o Sistema Público de Comunicação do Acre.
9: A Fundação de Amparo à Pesquisa do Acre, a FAPAC, anuncia a chamada pública para pesquisas com foco na bioeconomia amazônica. Reportagem de Jefferson Dourado.
10: A ciência e a inovação podem ser grandes aliadas do desenvolvimento sustentável da Amazônia, e uma nova oportunidade promete incentivar projetos que valorizem a floresta em pé e fortaleçam a economia da região. Já está aberta a chamada pública do programa Desafios da Amazônia, uma iniciativa da Amazônia Mais 10, em parceria com o Fundo Amazônia, do BNDES. no Acre. A divulgação é feita pela Fundação de Amparo à Pesquisa, a FAPAC. Ao todo, serão investidos 107 milhões de reais para apoiar pesquisas e soluções inovadoras voltadas à socioeconomia amazônica. A proposta é unir universidades, centros de pesquisa, organizações e empreendedores em redes de cooperação para desenvolver projetos com impacto social, ambiental e econômico. As propostas devem contemplar cadeias produtivas estratégicas para a região, como o açaí, a castanha, o cacau, o babaçu e os recursos pesqueiros. Entre 9 e 12 projetos serão selecionados e cada um poderá receber financiamento de até 10 milhões de reais. As inscrições para a etapa de pré-propostas seguem até o dia 1º de setembro de 2026, às 6 horas da tarde, no horário de Brasília. Quem quiser participar ou conferir todos os detalhes do edital, pode acessar o site amazoniamais10.org.br. Jefferson Dourado para o Sistema Público de Comunicação.
7: E mulheres empreendedoras poderão ter espaço garantido em feiras em Rio Branco. Um projeto de lei aprovado pela Câmara reserva 30% das vagas para exposição e vendas de produtos. A reportagem é de Thaís Caroline.
8: As mulheres empreendedoras poderão conquistar mais oportunidades para divulgar e comercializar seus produtos em eventos realizados pelo município de Rio Branco. Foi aprovado pela Câmara de Vereadores um projeto de lei que reserva 30% dos espaços em feiras, festivais, eventos culturais e outras programações municipais para mulheres empreendedoras. A proposta prevê que a prefeitura será responsável por regulamentar os critérios de credenciamento e ocupação das vagas. Para participar, as empreendedoras deverão realizar o cadastro junto ao órgão competente. A medida busca ampliar a participação feminina no empreendedorismo e reduzir barreiras de acesso ao mercado e incentivar o fortalecimento da economia local. O texto segue para análise do prefeito, que poderá sancionar ou vetar a proposta. Thaís Caroline para o Sistema Público de Comunicação do Acre.
9: Falando ainda em empreendedorismo, a gente vai conhecer a história inspiradora de uma ex-aluna da Escola de Gastronomia do Acre, do município de Marechal Taumaturgo, que agora usa seu talento no próprio negócio.
1: Macione da Silva Mendes, 38 anos, natural de Marechal Taumaturgo, cresceu na comunidade Palheiral, na zona rural, e desde 2009 reside em Rio Branco, onde trabalhou em áreas diversas, como relata a esposa e mãe de 3 filhos.
11: Quando eu cheguei em Rio Branco, eu vi que aqui era onde eu ia ter as oportunidades da vida. Para conseguir ajudar minha mãe, meus irmãos, minha família, né, eu fui trabalhar em casa de família, eu fui babá, fui cuidadora de idoso, faxineira.
1: O ponto de virada que fez Macione iniciar no mundo da confeitaria se deu em 2019, quando ingressou no curso de bolos e tortas do programa Mulheres Mil, ministrado pela equipe da Escola de Gastronomia da Rede EPTEC.
11: Quando eu fiquei sabendo do curso, fiquei muito feliz, porque ali eu vi que ia ser uma oportunidade para mim começar o meu próprio negócio, né? O curso foi maravilhoso.
1: Após a qualificação e determinada a continuar acumulando conhecimento na área, Macione participou do curso de confeitaria, também do IEPTEC, oportunidade que se transformou em um divisor de águas em sua vida.
11: Fiquei muito feliz, porque eu vi que eu ia ter uma oportunidade aqui, né? De poder estudar para fazer as minhas receitas, que eu já fazia, mas somente com o meu conhecimento, não tinha um conhecimento técnico, eu não tinha habilidade em confeitar, né? Eu fazia o bolo, a massa em si, mas assim, a área do chantilly, confeitar, não tinha.
1: A capacitação também se deu por meio da Escola de Gastronomia, referência na região norte em ensino profissional no segmento gastronômico. Para Macione, estudar em um ambiente estruturado e acolhedor fez toda a diferença em sua formação.
11: Nossa, quando eu olhei para esse prédio, eu me emocionei, né? Eu nunca nem tinha visto uma estrutura dessa. Gente, é sem palavras, sabe? Eu fiquei encantada. As aulas aqui maravilhosa, a estrutura desse prédio é inexplicável. A Escola de Gastronomia me fez despertar mais ainda o interesse, né, de ser uma profissional da área, de poder montar o meu próprio negócio. Agora eu já tenho a direção.
1: Com todo o conhecimento que adquiriu, hoje Macione empreende como confeiteira e faz da profissão o seu sustento de sua família.
11: Investir mais e mais, fazer outros cursos, aprimorar cada vez mais os meus conhecimentos na área. Quando um curso desse chega, dá uma direção pra gente ter nosso próprio negócio, ser independente. Só tenho que agradecer a Deus em primeiro lugar e a toda a equipe.
1: Assim como o Macione, milhares de acrianos tiveram e têm suas vidas transformadas pela educação profissional e técnica que, por meio do IEPTEC, alcança comunidades urbanas, rurais, indígenas e ribeirinhas nos 22 municípios. Lígia Gomes, do IEPTEC, para o Sistema Público de Comunicação do Acre.
6: Esportes.
7: E com pressão e virada, a Argentina bate Inglaterra e vai à final da Copa do Mundo. O time sul-americano enfrenta a Espanha na grande decisão do Mundial no domingo. As informações com Rafael Guimarães, da Rádio Nacional.
12: A Argentina está na final da Copa do Mundo de 2026. Com uma pressão absurda após levar o primeiro gol e mais uma virada épica, os sul-americanos venceram a Inglaterra por 2-1 e, de forma incontestável, conquistaram a vaga na decisão. Inglaterra e Argentina fizeram um primeiro tempo bastante disputado nesta quarta-feira em Atlanta, nos Estados Unidos. Com pressão de lado a lado e algumas chances criadas pelos dois times, a etapa inicial, no entanto, terminou sem gols, deixando todas as grandes emoções da partida para os 45 minutos finais. A Argentina começou o segundo tempo no ataque e quase abriu o placar logo aos 2 minutos. Lionel Messi parecia inspirado e chamava o jogo para si. A Inglaterra tentava controlar a partida, tocando a bola e buscava os craques do time. A estratégia da equipe europeia deu certo aos 9 minutos. Harry Kane inicia a jogada lançando a bola para o ataque, que termina com lançamento na medida de Rodgers para a área e gol do atacante Gordon. Atrás no placar, a equipe sul-americana foi para cima e empurrou os europeus para o campo de defesa. A pressão era total dos argentinos, enquanto os ingleses não conseguiam jogar. De tanto buscar, aos 40 minutos da segunda etapa, Enzo Fernandes recebe a bola após um escanteio, bate de fora da área e faz um golaço, empatando a partida em 1-1. A Argentina seguiu pressionando e já nos acréscimos o craque apareceu. Ele, Lionel Messi, lança magistralmente na cabeça de Lautaro Martínez, que estufa as redes para virar o placar e decretar a vitória dos sul-americanos. 2-0 a Argentina em cima da Inglaterra e classificação incontestável para a segunda decisão consecutiva. A grande final da Copa do Mundo de 2026 está definida. Espanha e Argentina se enfrentam no próximo domingo, dia 19, às 4 da tarde, no horário de Brasília, em Nova York. Os espanhóis buscam o bicampeonato, enquanto argentinos sonham com o tetra. Da Rádio Agência Nacional em Brasília, Rafael Guimarães.
9: E assim nós encerramos o Conexão Acre desta quarta-feira, agradecendo, como sempre, sua sintonia e audiência. Obrigado, Larissa Costa.
7: Obrigada, Jonathan. Uma boa noite para você e a todos que nos dão carona. Nós estamos de volta amanhã às 17 horas.
9: Até lá e boa noite.
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Comunicamos nossos ouvintes que teremos reunião em Tarauacá na próxima sexta-feira e sábado às 19h30 e domingo às 8h da manhã. Rodovia BR-364, número 1312, bairro Corcovado. Comunicamos aos prezados ouvintes que a 29 de agosto de 2026 realizaremos mais um batismo nesta Igreja Apostólica. A celebração se dará em local consagrado e adequado para esse sacramento, nas dependências da sede desta igreja, em São Paulo, capital. 29 de agosto será um sábado. Recomendamos aos interessados que se esforcem para participar das reuniões especiais que serão realizadas a partir de quinta-feira, 27 de agosto, todas com início às 19 horas. O encerramento dessa celebração será na segunda-feira, dia 31 de agosto. Sugerimos que continue ouvindo assiduamente a Hora Milagrosa e que permaneçam interessados em aprender sempre mais a respeito da nossa fé e dos sacramentos que Deus Pai e Nosso Senhor Jesus Cristo instituíram para os seus filhos e filhas. Mais esclarecimentos a respeito do sacramento do batismo poderão ser obtidos na sede desta igreja, na congregação mais próxima de sua residência ou por meio de carta endereçada à Igreja Apostólica, Caixa Postal 10.064, CEP 03014-970, São Paulo, capital, ou ainda pelo link Contatos do site www.igrejaapostolica.org. Conforme anunciado no início deste comunicado, a realização do próximo batismo na Igreja Apostólica será no dia 29 de agosto de 2026.

0: Comunicamos nossos ouvintes que teremos reunião em Tarauacá na próxima sexta-feira e sábado às 19h30 e domingo às 8 horas da manhã. Rodovia BR-364, número 1312, bairro Corcovado. Divulgamos a seguir um depoimento de fé prestado em agradecimento e reconhecimento a Deus Pai e aos seus santos.
1: A senhora Terezinha Alves Oliveira vinha se sentindo adoentada, com dor no peito e crises de angústia. Sintomas que médicos e especialistas consultados atribuíram a manifestação de desconforto emocional. Embora medicada, o mal-estar persistiu. Com esperança e fé, essa senhora recorreu ao poder da Santa Vó Rosa e do Santo Irmão Aldo, suplicando que eles a amparassem naquela dificuldade, manifestando a graça dos céus em favor dela. Aconteceu que, durante as orações finais de uma reunião apostólica da qual participou, ela sentiu grande alívio e paz na alma. A partir de então, aquele mal-estar emocional desapareceu e a senhora Terezinha recuperou a boa disposição, como informou em depoimento de fé remetido de Toledo, estado do Paraná, em abril de 2025, que finaliza assim se expressando: agradeço de coração a esses santos tão poderosos por essa bênção que me concedeu.

0: Estamos apresentando a Hora Milagrosa e na sequência vai falar-lhes o pastor Clóvis José Aguiar.
1: Ó prezados ouvintes deste programa Hora Milagrosa, quero lhes apresentar nesta hora meus cumprimentos. Com desejo sincero de que a bênção preciosa de Deus o nosso Pai esteja nesta hora recaindo sobre o viver de todos os nossos ouvintes e também sobre o seu lar. Que Jesus, o nosso Senhor, com sua Mãe Maria Santíssima e os santos desta Igreja Apostólica Santa Avó Rosa e Santo Irmão Aldo, também esteja agraciando e abençoando o seu viver e a sua família também. Nesse instante, ó prezados ouvintes, quero lhes falar sobre uma oportunidade que está sendo oferecida para esta Igreja Apostólica para tantos quantos já estão ouvindo a este programa por alguns dias, por algumas ocasiões, e que já tomaram uma decisão de seguir a esta igreja, que já estão convencidos de que esta palavra é verdade, de que já estão convencidos de que precisam deixar do pecado, do mundanismo, das ilusões que este mundo oferece para viver uma vida que seja agradável a Deus, o nosso Pai, sabendo que somente assim serão protegidos, serão amparados e abençoados também por Deus, o nosso Pai, e pelos seus santos. Jesus, o nosso Senhor, ele instituiu o batismo também nesta Igreja Apostólica para que todos aqueles que se interessarem por esta igreja, todos aqueles que são ouvintes deste programa Hora Milagrosa também, que tomarem esta decisão em seu viver, de que vão deixar do mundo, deixar do pecado, de tudo o que este mundo está oferecendo para prender o seu viver no pecado, deixar de tudo isso para viver uma vida consagrada a Deus, o nosso Pai, e que o seu viver nesta terra possa honrar e glorificar o nome do nosso Criador e também dos seus santos. A oportunidade do batismo, ó prezados ouvintes, mais uma vez nós a oferecemos a cada um daqueles que estão decididos em ficar nesta Igreja Apostólica. O batismo é uma instituição divina que, através de Jesus, o nosso Senhor e Salvador, foi instituído nesta Igreja Apostólica para que todos aqueles que passarem pelo batismo tenham a sua alma purificada, para que torne uma alma pura e branca como a neve, ou seja, livre.

céus para realizar uma nobre missão aqui nesta terra. E também, ó prezados ouvintes, para que pudesse haver a oportunidade de salvação aqui nesta terra, Jesus, o nosso Senhor, Ele deu-se em sacrifício vivo por nós. Ele derramou na cruz do Calvário o seu sangue precioso. Mas, ó prezados ouvintes, esse sacrifício é muito valioso para aqueles que se interessam em obedecê-lo, em praticar a sua doutrina e a obedecer a tudo que ele, Jesus, ensinou aqui nesta terra para que fosse um exemplo de vida para os verdadeiros seguidores de Cristo Senhor, de Deus o nosso Pai, e nesses dias da nossa santa e bendita Vó Rosa e do santo irmão Aldo. Prezados ouvintes, procurem pensar em seu viver, nos seus dias aqui nesta terra. Procure pensar como estão conduzindo o seu viver, se estão agradando a Deus o nosso Pai, se estão em pecado, se estão presos aos vícios, se estão presos ao que este mundo oferece e estão encantados com as ilusões do mundo. Procure pensar, procure meditar e tomem esta decisão. É o conselho que nós, desta Igreja Apostólica, damos aos nossos ouvintes. Procure tomar essa decisão, procure viver para Jesus. Esqueça o que este mundo está oferecendo, as ilusões, os vícios, os costumes extravagantes que não agradam a Deus o nosso Pai nem a Jesus o nosso Senhor, mas procure viver uma vida digna aqui nesta terra, uma vida de amor ao próximo, fazendo sempre o bem, sem brigas, sem contendas, mas vivendo uma vida que agrade a Deus o Pai e também aos seus santos. E nós recebemos através deste programa, Hora Milagrosa, ensinamentos preciosos que regem o nosso viver aqui nesta terra. São ensinamentos que nos mostram a disciplina da Igreja Apostólica, a doutrina da Igreja Apostólica, que nos mostram o caminho que nos conduz ao reino dos céus. Um caminho que realmente trilham aqueles que querem agradar a Jesus, vivendo uma vida sem mentiras, sem falsidade, sem ilusões, sem vícios, ou seja, livres de tudo quanto o pecado está oferecendo aqui nesta terra. Livres de tudo isso para viver uma vida livre com Deus, o nosso Pai. E também praticando nesta terra os ensinamentos de Jesus, o nosso Senhor, da nossa santa e bendita Vó Rosa e também do nosso santo irmão Aldo. E são palavras, ó prezados ouvintes, de São Pedro quando ele disse: arrependei-vos e cada um de vós seja batizado em nome de Jesus Cristo para perdão dos pecados e recebereis o dom do Espírito Santo, porque a promessa vos diz respeito a vós, a vossos filhos e a todos os que estão longe, e a tantos quantos Deus nosso Senhor chamar. São palavras do nosso amado apóstolo São Pedro para que todos sejam batizados. E isto, ó prezados ouvintes, este batismo representa a sua conversão, representa a sua decisão em ficar com Deus, em seguir o caminho que Jesus ensinou e que denominou como caminho estreito. São palavras também de São Paulo, quando ele recomendou assim: revesti-vos, pois, como eleitos de Deus, santos e amados, de ternos afetos, de misericórdia, de bondade, de humildade, de mansidão e de longanimidade. Portanto, ó prezados ouvintes, a oportunidade do batismo está sendo oferecida, mas que todos os nossos ouvintes entendam e saibam que a partir do momento em que tomarem uma decisão como esta, tão séria e tão sábia em seu viver, não podem voltar ao pecado novamente. Porque o batismo, ele é realizado apenas uma vez na Igreja Apostólica para que esta oportunidade seja recebida em seu viver.

0: ver como uma oportunidade sagrada e que não pode ser esquecida jamais. Não pode ser esquecida em nenhum momento do seu viver, até o final dos seus dias aqui na Terra, e quando for a vontade de Deus, o nosso Pai, o seu Espírito possa chegar nos céus, onde viverá eternamente. O nosso Santo Irmão Aldo, ele também recomendou a todos da Igreja Apostólica e também os nossos ouvintes deste programa Hora Milagrosa, e ele assim disse: recomendo que deem muito valor ao seu batismo, pois ele é de grande valor para a sua vida, inclusive porque, ao acolhermos a sua pessoa em nosso meio, estamos cumprindo a missão que recebemos de Deus o Pai, uma vez que a sua alma remida e salva por Jesus e o Consolador faz parte do galardão de nossa Igreja, que luta na terra pela salvação de almas para o reino dos céus. São palavras do profeta Irmão Aldo, que nos deixou com tanto amor e carinho, querendo a nossa salvação, querendo a nossa felicidade aqui nesta terra. Portanto, apresados ouvintes, como lhes disse, a oportunidade do batismo está sendo oferecida. Aqueles que puderem e que tiverem a oportunidade de se apresentarem na sua mais próxima congregação da Igreja Apostólica, mais próxima da sua cidade de origem, podem pedir o batismo para viver nesta Igreja Apostólica, para viver uma vida digna e santa nesta terra. Também podem pedir através de cartas enviadas e destinadas à sede de nossa Igreja, para que haja a verdadeira conversão no seu viver e o arrependimento dos seus pecados. E a sua conversão, ó prezados ouvintes, alegram em muito a Deus, o nosso Pai, e a todos os seus santos, que querem a sua alma para viver nesta terra e, quando for a vontade de Deus, lá nos céus, vivendo na sua família, família de Deus, o nosso Pai. Amém. Oro nesse instante em favor de todos. Santíssimo, glorioso e onipotente Deus, o nosso Pai, glorificado seja o teu santo nome, ó Pai, porque nos deu a oportunidade de meditarmos a respeito do batismo, e muitos que podem se converter, vivendo uma vida que agrade o Senhor, ó Deus, o nosso Pai, e que os seus olhos santos e divinais estejam sempre sobre eles, para que, através do selo da vida que alcançam no batismo, possam ser considerados filhos de Deus aqui nesta terra. Portanto, peço a sua bênção e também a sua graça para todos, para que tenham no seu viver, no seu lar, a bênção de Jesus, o nosso Senhor, de Maria Santíssima, da Santa Rosa e do Santo Irmão Aldo também, para que o seu viver seja sempre alegre, seja sempre feliz e bem-aventurado também, que haja a solução dos problemas e a cura para as enfermidades. Peço também ao Senhor Santo Irmão Aldo, profeta de Deus Altíssimo, que esteja a abençoar as crianças que ouvem esse programa e que também estão sendo lembradas pelas mães, pelos pais, para que possam haver felicidade no viver dele, os de mais idade, ou seja, todos os ouvintes e aqueles que estão sendo lembrados pelos nossos ouvintes que intercedem por eles. Que haja paz, alegria, o contentamento, a bem-aventurança no viver de cada um dos nossos ouvintes deste programa Hora Milagrosa. Peço nesta hora também a sua unção poderosa para os elementos, a água, o óleo, que depositaram próximo a esse aparelho receptor, pedindo com fé que sejam ungidos esses elementos, para que, quando fazerem uso dos mesmos, possam sentir da tua bênção, possam sentir da tua graça e das suas virtudes, ó Pai Celeste. Portanto, que a sua bênção, ó Senhor Deus, de Jesus, de Maria Santíssima, da Santa Vó Rosa e também do Santo Irmão Aldo, esteja para todo sempre sobre o viver de todos. Amém.
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1: Olá, boa noite.
2: Boa noite para você que nos acompanha em todo o país.
1: Quarta-feira, 15 de julho de 2026.
2: Vamos ao destaque do dia na Voz do Brasil.
1: Vacinação em gestantes.
2: Imunização de grávidas pelo SUS reduziu casos graves de bronquiolite em bebês menores de 6 meses.
1: Os dados são do Ministério da Saúde. Natália Koslick.
3: Até agora, mais de 1.200.000 doses da vacina contra a bronquiolite foram aplicadas no país.
2: Você vai ouvir também prova de vida.
1: Quem precisa fazer comprovação no INSS está recebendo aviso do governo federal.
2: Fique atento, a mensagem não solicita dados do cidadão. Márcia Fernandes.
4: Não são enviados links, nem são solicitados dados como CPF ou endereço.
1: E ainda, novas regras de publicidade para bets começam a valer sexta-feira.
2: Está proibida a veiculação de análises sobre eventos esportivos que induzam a realização de apostas.
1: Também está vedada a divulgação para crianças e adolescentes. Nazi Brum.
5: Entre as principais regras da portaria publicada no último dia 10, está a divulgação de advertências ao apostador sobre riscos de apostas online.
2: Hoje, na apresentação da Voz do Brasil, Mariana Jungmann e Luciano Seixas.
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2: A vacinação de gestantes no SUS contra a bronquiolite reduziu pela metade os casos graves da doença em bebês.
1: Os dados foram publicados esta semana pelo Ministério da Saúde.
2: Essas e outras vacinas presentes no esquema vacinal das gestantes ajudam a evitar internações e óbitos de mães e de seus bebês.
3: A vacina contra o vírus sincicial respiratório, principal causador da bronquiolite, protege o bebê ainda durante a gestação até os primeiros meses de vida. É esse o período em que o risco de complicações respiratórias é maior. A obstetra Michele Egídio explica como funciona o mecanismo de imunização nessa fase da vida.
6: Vai passar anticorpos para a criança, mas não necessariamente ela vai conseguir impedir que a criança não tenha doença, mas vai impedir as formas mais graves, as que exigem internação. Então a criança já vai ter algum tipo de imunidade ao vírus, então vai ter uma doença um pouco mais leve do que normalmente ela teria se a mãe não tivesse se vacinado.
3: Disponível na rede pública desde dezembro, a vacina contra a bronquiolite é indicada a partir da 28ª semana de gestação. Assim que completou o tempo necessário, a técnica de enfermagem Fernanda Larissa da Silva compareceu a uma unidade básica de saúde para garantir sua proteção e de sua bebê.
7: Essencial, tanto para mim quanto para a criança. Não ter que ficar indo direto ao hospital e a saúde dela está íntegra, a minha também.
3: Até agora, mais de 1.200.000 doses da vacina contra a bronquiolite foram aplicadas no país. De acordo com dados publicados essa semana pelo Ministério da Saúde, a vacinação de gestantes no SUS levou à redução de 52% dos casos graves da doença entre bebês com menos de 6 meses. O calendário vacinal de gestantes contém ainda outros imunizantes, como destacou a diretora substituta do Departamento do Programa Nacional de Imunizações, Ana Catarina de Melo Araújo.
8: Nós temos a vacina DPTA, que é a vacina que protege para coqueluche. Ela deve ser realizada a partir da 20ª semana de gestação. A vacina hepatite B, que é uma vacina que nós fazemos desde a infância, mas existem ainda algumas gestantes que não receberam. Então é importante receber a vacina contra a influenza, que ela é anual, e a vacina também da Covid-19. Então são doenças que quando acometem as grávidas, elas têm um comprometimento importante, levando à internação e óbito.
3: Caso a gestante tenha perdido alguma das doses no tempo recomendado ou tenha quaisquer outras dúvidas, basta procurar a unidade de saúde mais próxima de casa com a caderneta em mãos para verificar sua situação junto aos profissionais de saúde. Reportagem Natália Koslick.
1: E neste mês, a saúde bucal também está em pauta.
2: É o Júlio Neon, que alerta para os cuidados diários e prevenção de doenças bucais.
1: O Sistema Único de Saúde oferece atendimento básico e especializado.
9: O Júlio Neon chama a atenção para a importância dos cuidados com a saúde bucal e da prevenção de doenças. Entre as principais recomendações estão escovar os dentes com creme dental fluoretado pelo menos 3 vezes ao dia, usar fio dental diariamente, reduzir o consumo de alimentos com alto teor de açúcar, evitar o uso de produtos derivados do tabaco e moderar o consumo de bebidas alcoólicas. Também é indicado procurar atendimento odontológico sempre que houver sinais, como dor persistente, feridas na boca que não cicatrizam, sangramento nas gengivas ou dificuldade para mastigar. Pessoas que utilizam próteses dentárias devem manter a higienização adequada e realizar acompanhamento periódico. Quem precisar de atendimento odontológico pelo SUS deve procurar a unidade básica de saúde mais próxima de casa. Quando necessário, o paciente será encaminhado para atendimento especializado, conforme a organização da rede de saúde do município. Graziela Mendonça, para a Voz do Brasil.
2: Você já ouviu falar em soroterapia? A técnica consiste na aplicação de vitaminas e outras substâncias diretamente na veia de pessoas saudáveis.
1: E é usada em casos de desidratação ou em casos em que a pessoa não consegue receber nutrientes pela alimentação.
2: Mas tem gente buscando tratamento para aumentar a energia e até rejuvenescimento.
1: Cuidado com essas promessas milagrosas de detox ou imunidade instantânea que aparecem na internet.
2: A Anvisa alerta, nenhuma evidência científica comprova esses benefícios.
10: A Agência Nacional de Vigilância Sanitária, Anvisa, alerta que a soroterapia não substitui tratamentos médicos nem oferece benefícios comprovados para aumentar a imunidade, rejuvenescer, promover desintoxicação ou melhorar o bem-estar de pessoas saudáveis. O procedimento só deve ser realizado em casos com indicação clínica e sob orientação de profissional habilitado. A soroterapia consiste na aplicação de vitaminas, nutrientes e outras substâncias diretamente na veia. Segundo a Anvisa, esse tipo de tratamento é indicado apenas em situações específicas, como pacientes desidratados, internados ou que não conseguem receber nutrientes pela alimentação. A agência também chama a atenção para os riscos do excesso de vitaminas, que pode provocar náuseas, vômitos, dores de cabeça e alterações no funcionamento do fígado e dos rins. A Anvisa esclarece que não existe cosmético injetável. Produtos aplicados por injeção devem ser aprovados como medicamentos ou dispositivos médicos. Claudimário Carvalho, para a Voz do Brasil.
1: A Social vai realizar atendimentos em todo o país nesse fim de semana.
2: O serviço será destinado à realização de perícias médicas e avaliações sociais, etapas obrigatórias para concessão de benefícios.
1: Ao todo, são 20.900 vagas em todo o país.
2: Para ser atendido, o cidadão precisa agendar pelo site ou aplicativo Meu INSS ou por ligação para a Central 135.
1: Mais informações em gov.br/INSS.
2: Vamos falar agora de um dos serviços do INSS, a prova de vida.
1: Ela é feita de forma automática por meio de informações das bases governamentais.
2: Mas os beneficiários que não foram identificados estão sendo informados por meio de mensagens de WhatsApp enviadas diretamente pelo governo federal, que precisam fazer a comprovação de vida.
1: E um aviso importante: o Instituto não envia mensagens solicitando CPF, telefone, reconhecimento facial ou qualquer outro dado pessoal para a realização da prova de vida.
4: A prova de vida do INSS é um procedimento para confirmar que o beneficiário de aposentadoria, pensão ou outro benefício continua vivo. Com isso, são evitados pagamentos indevidos. Hoje em dia, a prova de vida é feita de forma automática, cruzando a base de dados. Mas se o beneficiário não for identificado nesse cruzamento, ele é avisado que deve fazer a prova de vida por meio de mensagem de WhatsApp. A autenticidade da informação é garantida por um selo azul de conta verificada. O banco que paga o benefício também envia notificação pelo aplicativo ou pelo extrato bancário. Mas é preciso ter atenção. A mensagem enviada apenas comunica da necessidade da realização da comprovação de vida. Não são enviados links, nem são solicitados dados como CPF ou endereço. Como ressalta a presidente do Instituto Nacional do Seguro Social, INSS, Ana Cristina Silveira.
11: O INSS não liga, não envia servidores à casa dos beneficiários e nunca solicita dados pessoais, senhas ou qualquer tipo de pagamento para realizar a prova de vida. O Instituto também não pede CPF, endereço, dados bancários, nem envia links para atualização cadastral.
4: Para fazer a prova de vida, basta comparecer à agência bancária onde recebe o benefício levando um documento oficial com foto. Não é preciso ir numa agência do INSS. Em caso de dúvida, procure os canais oficiais no telefone 135 ou pelo site meu.inss.gov.br. Reportagem Márcia Fernandes.
2: Começou hoje o pagamento do sexto lote do abono salarial.
1: Saiba quem tem direito e como consultar o benefício.
12: Cerca de 4,3 milhões de trabalhadores podem receber, a partir desta quarta-feira, 15 de julho, o sexto lote do abono salarial referente ao ano base de 2024. O valor do benefício varia de R$ 136 a R$ 1.621, de acordo com o número de meses trabalhados com a carteira assinada em 2024. Tem direito ao abono quem está inscrito no PIS/PASEP há pelo menos 5 anos, recebeu remuneração média de até R$ 2.766 por mês em 2024, trabalhou com carteira assinada por no mínimo 30 dias no ano base e teve os dados corretamente informados pelo empregador no E-Social. Os trabalhadores podem consultar se têm direito ao benefício, o valor e a forma de pagamento através da Carteira de Trabalho Digital ou no portal gov.br. O valor ficará disponível para saque até 30 de dezembro de 2026. Por decisão judicial, trabalhadores dos municípios mineiros de Juiz de Fora, Ubá e Matias Barbosa também recebem o benefício nesta quarta-feira. Em caso de dúvidas, o atendimento pode ser feito pelo telefone 158 nas Superintendências Regionais do Trabalho e Emprego ou pelos canais oficiais do Ministério do Trabalho e Emprego. Thaís de Araújo, para a Voz do Brasil.
2: O setor de serviços atingiu 1,9% de janeiro a maio deste ano, frente a igual período do ano passado.
1: É o que mostram dados divulgados hoje pelo IBGE.
13: Esse indicador mostra o ritmo de atividades no dia a dia do país, como serviços de transporte, tecnologia, restaurantes e hotéis. Na comparação com maio do ano passado, o crescimento foi de 0,4%. No acumulado de janeiro a maio, na comparação com o mesmo período do ano passado, o resultado mostra um avanço de 1,9%. Nesse mesmo indicador, acumulado de janeiro a maio, o destaque positivo ficou com o setor de informação e comunicação, que subiu 6,2%. Já o acumulado nos últimos 12 meses ficou em 2,6%. E na comparação direta de maio com o mês anterior, o segmento de tecnologia não teve variações, mas outras atividades conseguiram crescer e ajudaram a assegurar o ritmo do setor, como detalha o gerente da pesquisa mensal de serviços, Rodrigo Lobo.
14: No campo positivo, os profissionais administrativos e complementares lideraram os ganhos, impulsionados pela parte de agenciamento de espaços de publicidade, serviços de engenharia e locação de automóveis. O segundo impacto positivo em termos setoriais ficou com os serviços prestados às famílias, que avançaram 0,2%, impulsionado pela parte de restaurantes.
13: O volume de serviços no Brasil recuou 0,4% em maio, após ter registrado alta de 1,1% em abril. Reportagem Luciana Colares de Holanda.
2: A projeção de crescimento da economia brasileira para este ano se manteve em 2,3%, segundo o novo boletim macrofiscal apresentado hoje pelo Ministério da Fazenda.
1: Dentre os fatores externos que devem contribuir para a projeção estão a retomada dos conflitos entre Estados Unidos e Irã e a instabilidade dos preços do petróleo e a possibilidade de novas pressões sobre a inflação global.
2: A equipe econômica também revisou a expectativa para a inflação deste ano.
1: A estimativa passou de 4,35% para 5,1% em 2026, enquanto a projeção para 2027 foi ajustada de 3,5% para 3,6%.
2: De acordo com o boletim, a principal pressão continua vindo da alta dos alimentos e do setor de serviços.
1: A secretária de Política Econômica, Débora Freire, destaca como a instabilidade no mercado externo impacta a atividade econômica brasileira.
15: Basicamente, continuamos no cenário de desafio global da crise do petróleo, que tem gerado aí impactos generalizados sobre inflação e crescimento. Para o cenário de PIB, estamos mantendo a projeção de crescimento em 2,3%.
2: Estão abertos até amanhã editais da Conab para aquisição de alimentos destinados à população em situação de insegurança alimentar e nutricional.
16: São produtos como açúcar, arroz, café, carne bovina, feijão, fubá, óleo e farinha.
2: Ao todo, serão adquiridas mais de 800 toneladas de alimentos.
16: Esse volume será disposto em cestas, para então ser entregue à população, como explica Ana Rita da Costa Pinto, superintendente de abastecimento social da Companhia Nacional de Abastecimento.
17: Por meio desses editais, a Conab vai receber propostas de organizações da agricultura familiar que tenham interesse em fornecer esses alimentos. Com o recebimento dessas propostas, será possível montar mais de 37 mil cestas de alimentos nas unidades armazenadoras da Conab em Mato Grosso, Mato Grosso do Sul, Rio Grande do Sul, Santa Catarina e Paraná. E também vamos conseguir adquirir cestas já montadas, mais de 21 mil cestas já montadas.
2: As compras serão executadas pela plataforma Contrata Mais Brasil, com resultado previsto ainda para este mês.
16: A portaria que regulamenta a publicidade das casas de apostas online, as bets, entra em vigor no próximo dia 17.
2: Entre as mudanças está a proibição de utilizar estratégias ou análises sobre eventos esportivos para induzir a realização de apostas.
16: Também está vedada qualquer divulgação direcionada a crianças e adolescentes.
2: A fiscalização será feita pela Secretaria Nacional do Consumidor, do Ministério da Justiça e Segurança Pública.
18: A portaria conjunta dos Ministérios da Fazenda e Justiça e Segurança Pública é voltada para os agentes operadores de apostas de cota fixa, ou seja, as casas de aposta online, as chamadas bets. A norma estabelece que a publicidade das bets, autorizadas a funcionar no país, deve seguir os princípios do jogo responsável. Ficam proibidas a divulgação de prognósticos e a exibição de apostas premiadas que sugiram a obtenção de lucro fácil, bem como a apresentação da aposta como suposta fonte de renda, como esclarece o secretário nacional de Direitos Digitais, Vitor Oliveira Fernandes.
19: A partir de agora, fica claro que são proibidas veiculações publicitárias que induzam os consumidores a apostarem, que emitam palpites técnicos, como se o ato de aposta fosse uma ciência ou se houvesse algum tipo de estratégia por trás do ato de apostar. Além disso, também fica vedado qualquer tipo de publicidade direcionada ao público de crianças e adolescentes que não podem ter acesso a esses produtos, já que apostas de cota fixas no Brasil são proibidas, terminantemente proibidas para menores de idade.
18: Antes da publicação de qualquer anúncio, as plataformas de internet deverão verificar se a empresa de aposta é autorizada a funcionar no país. O secretário nacional do consumidor, Ricardo Morichita, afirma que a portaria traz segurança jurídica a todos.
20: É importante porque torna claro aquilo que é ilegal, como a gente pode combatê-la e também a publicidade abusiva e a prática abusiva. É uma forma tanto da gente comunicar melhor, mas ao mesmo tempo trazer mais segurança jurídica.
18: Entre as principais regras da portaria publicada no último dia 10 está a divulgação de advertências ao apostador sobre os riscos de apostas online. As penalidades para as bets que descumprirem as regras incluem multa de até 20% do faturamento da operadora, suspensão das atividades por 180 dias e, em casos de reincidência, a cassação definitiva da licença para operar no Brasil. Reportagem Nazi Brum.
16: Restauração ecológica e produtiva da bacia do Rio Doce em Minas Gerais.
2: Estão abertas até 31 de agosto as inscrições para a seleção de projetos de recuperação ambiental na região, após os danos causados pelo rompimento da barragem do Fundão.
16: Os investimentos são do Banco Nacional de Desenvolvimento Econômico e Social, o BNDES, em parceria com o Ministério do Meio Ambiente e Mudança do Clima.
2: O edital Restaura Rio Doce está recebendo propostas até o fim de agosto. Conduzido pelo BNDES, o Banco Nacional de Desenvolvimento Econômico e Social, em parceria com o Ministério do Meio Ambiente e Mudança do Clima, o edital vai selecionar instituições para executar e coordenar projetos de restauração ecológica e produtiva em 12.500 hectares na região da bacia do Rio Doce. O objetivo é reparar e compensar danos causados pelo rompimento da barragem de Fundão ocorrido em 2015, em Mariana, Minas Gerais.
0: serão destinados ao edital R$ 618.750.000 do Fundo Rio Doce. O gerente institucional do Fundo Rio Doce no BNDES, Guilherme Tinoco, detalha as ações que deverão ser desenvolvidas pelas instituições selecionadas de acordo com o edital.
21: Ele prevê a implementação de ações integradas de restauração ecológica e produtiva, associadas à recuperação de áreas degradadas, à conservação do solo e da água e ao fortalecimento da cadeia produtiva da restauração na bacia do Rio Doce. A restauração ecológica deverá ser realizada através da recomposição da vegetação nativa. Já a restauração produtiva deve se dar por meio de sistemas sustentáveis que conciliem geração de renda e conservação ambiental.
0: As propostas para o edital Restaura Rio Doce devem ser apresentadas até o dia 31 de agosto. Mais informações estão disponíveis no site bndes.gov.br/restaura-rio-doce. Reportagem André de Barros Lima.
2: Jovens de 16 a 29 anos têm até o dia 20 de julho para se inscrever na plataforma Juventude Solidária.
16: A iniciativa oferece vagas de voluntariado em projetos sociais de diversas áreas e, em alguns casos, prevê apoio financeiro aos participantes.
22: Jovens com idades entre 16 e 29 anos interessados em atuar como voluntários em projetos sociais, fiquem atentos. As inscrições para a plataforma Juventude Solidária estão abertas até o dia 20 de julho. A iniciativa incentiva o trabalho voluntário em projetos que beneficiam comunidades de todo o país, especialmente em regiões mais vulneráveis. As vagas são em áreas como educação, cultura, esporte, saúde, assistência social, segurança alimentar e meio ambiente. Dependendo da vaga e do perfil do participante, pode haver apoio financeiro conforme as regras do edital. Quem fala sobre a ação é a secretária nacional de Juventude, Vitória Genuíno.
23: A gente selecionou 1.000 projetos por todo o país e você pode ter a oportunidade de se engajar numa ação social que está acontecendo no território. E os temas são diversos: saúde, comunicação, tecnologia, cultura, direito à cidade. A oportunidade de você se engajar numa ação e, se tiver uma ideia jovem, pode receber uma ajuda de custo de R$ 300 durante 6 meses, que é o período do edital. E também todo mundo recebe um certificado de participação que vai te ajudar aí no seu currículo, na sua vida profissional.
22: Para participar, basta acessar o portal Brasil Participativo, entrar na página da plataforma Juventude Solidária e preencher o formulário de inscrição. Jovens de 16 e 17 anos precisam de autorização do responsável legal. Reportagem Luciana Vasconcelos.
2: Atenção, estudantes que participaram do processo seletivo do programa Universidade para Todos, o ProUni.
16: Já está disponível a lista de pré-selecionados na primeira chamada para o segundo semestre de 2026.
2: Os estudantes aprovados devem apresentar documentação diretamente na faculdade escolhida.
16: Nesta chamada, o ProUni ofertou mais de 471 mil bolsas de estudos, cerca de 220 mil bolsas integrais e mais de 251 mil parciais.
2: O resultado pode ser consultado no portal de acesso único ao ensino superior.
16: O prazo para comprovar as informações da inscrição começa hoje e vai até o dia 24 desse mês.
2: E essas foram as notícias do Governo Federal.
16: Uma realização da Secretaria de Comunicação Social da Presidência da República.
2: Com produção da empresa Brasil de Comunicação.
16: Fique agora com o Minuto do TCU. Em seguida, as notícias do Poder Judiciário e do Congresso Nacional. Boa noite.
2: Boa noite para você e até amanhã.
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22: O Tribunal de Contas da União avaliou o Plano Nacional de Redução de Mortes e Lesões no Trânsito, coordenado pelo Ministério dos Transportes. 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No entanto, o TCU identificou falhas no planejamento, na gestão de riscos, no acompanhamento dos resultados e na qualidade dos dados utilizados. Segundo a fiscalização, o Brasil registrou mais de 380 mil mortes no trânsito entre 2011 e 2020. Nesse período, os custos sociais e econômicos ultrapassaram R$ 1 trilhão. O tribunal fez recomendações ao governo federal para fortalecer a gestão do plano e aumentar a efetividade das ações de segurança no trânsito.
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5: Presidente do STF recebe ministro da Fazenda para tratar de regulamentação das PETs.
6: STJ afasta uso capião familiar sobre parte de imóvel com área total superior a 250 metros quadrados.
5: TSS reúne com empresas de pesquisas eleitorais para discutir aprimoramentos para 2026.
6: Boa noite, eu sou o Arthur Filho.
5: E eu sou Walter Lima.
6: Nesta quarta-feira, o presidente do Supremo Tribunal Federal, ministro Edson Fachin, recebeu na sede da corte o ministro da Fazenda.
5: A reunião foi uma articulação institucional para combater a lavagem de dinheiro e o avanço de facções criminosas no mercado de apostas eletrônicas clandestinas. Pablo Lemos.
7: No encontro, o ministro da Fazenda, Dário Durigan, apresentou as ações do governo para a regulamentação do setor. O presidente do Supremo Tribunal Federal, ministro Edson Fachin, reforçou a preocupação do judiciário com o mercado de apostas eletrônicas clandestinas e ressaltou algumas decisões do STF sobre o tema.
8: Decisões importantes já foram proferidas na ambiência cautelar, inclusive de proteção de benefícios sociais e proteção de pessoas vulneráveis, especialmente no tocante a mecanismos de publicidade para proteger crianças e adolescentes, bem assim os consumidores e, obviamente, os apostadores.
7: O encontro entre o presidente da Suprema Corte e o ministro da Fazenda antecede o julgamento no segundo semestre de ações que questionam especificamente a validade da lei das BETs.
6: Para o Superior Tribunal de Justiça, uso capião familiar não pode ser reconhecida quando o imóvel urbano possui área total superior a 250 metros quadrados, mesmo que o pedido seja apenas sobre parte do bem.
5: A usucapião é a aquisição da propriedade de um bem móvel ou imóvel em razão do uso por determinado prazo, sem oposição do dono e de outras condições legais. Fátima Uchoa.
9: Em divórcio litigioso com partilha de bens, uma mulher alegou exercer posse exclusiva sobre 250 metros quadrados do imóvel que habitava, embora a área total fosse maior. O Tribunal de Justiça de Minas Gerais negou o pedido. A quarta turma do STJ manteve a negativa, considerando que o limite previsto no Código Civil de, no máximo, 250 metros quadrados é requisito objetivo ao usucapião e deve considerar a metragem total do imóvel. O relator foi o ministro Antônio Carlos Ferreira.
6: O presidente do Tribunal Superior Eleitoral, ministro Cássio Nunes Marques, se reuniu com representantes de 16 empresas de pesquisas eleitorais.
5: O encontro teve como objetivo debater regras para registros e pesquisas nas eleições. Lidiane Reis.
26: O ministro Cássio Nunes ressaltou que a reunião buscou ampliar a transparência, a segurança jurídica e a confiança pública nesse importante instrumento da democracia.
27: Pretende-se, na realidade, o fortalecimento de um ambiente permanente de cooperação, no qual seja possível compartilhar experiências, esclarecer aspectos técnicos e identificar oportunidades de aperfeiçoamento que contribuam para a ampliação da confiança pública, assegurando, ao mesmo tempo, maior segurança jurídica às entidades e às empresas de pesquisa.
26: Agora, as empresas poderão enviar propostas de melhorias referentes às pesquisas eleitorais ao Tribunal Superior Eleitoral até a próxima sexta-feira, dia 17 de julho.
6: Tribunal Superior do Trabalho mantém indenização a trabalhadora que teve dados de ação divulgados na intranet da empresa.
5: A exposição foi considerada discriminatória. Marla Lacerda.
28: O trabalhador teve o nome, o número do processo e o valor da ação trabalhista divulgados na rede interna da empresa onde ele ainda trabalhava. Para a terceira turma do TST, a divulgação extrapolou a finalidade administrativa, violou a privacidade do empregado e o expôs a constrangimentos e retaliações no ambiente de trabalho. Diante disso, o colegiado manteve a condenação ao pagamento de R$ 5.000 por danos morais.
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6: A você, uma boa noite.
5: E até amanhã.
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1: Eu sou Paula Groba.
4: E eu sou Humberto Pinheiro.
1: E estes são os destaques de hoje do Jornal do Senado, que começa agora.
4: Senado endurece penas para crimes contra profissionais da saúde e da educação.
1: Aprovado o uso de emendas para atendimento pré-hospitalar dos bombeiros.
4: Avança projeto que aumenta a pena para o chamado estelionato amoroso.
1: Boa noite.
4: Boa noite.
1: Quem agredir ou ameaçar professores e profissionais da saúde no exercício da função poderá receber penas mais severas.
4: O Senado aprovou um projeto que endurece a legislação para crimes como lesão corporal, desacato, ameaça e homicídio. Repórter Pedro Pincer.
10: O plenário aprovou o projeto da Câmara dos Deputados que aumenta as penas do crime de homicídio praticados contra profissionais da saúde e da educação no exercício de suas funções. O texto também classifica como hediondo o homicídio e a lesão corporal de natureza grave ou seguida de morte praticados contra profissionais da saúde. O projeto ainda amplia as penas para crimes como lesão corporal, ameaça, incitação ao crime, desacato e outros delitos quando praticados contra profissionais dessas áreas. O relator, senador Dr. Irã do Progressistas de Roraima, defendeu o aumento das penas como forma de proteção à integridade dos trabalhadores.
11: Eles terminam recebendo toda essa carga, às vezes de incompreensão, às vezes de agonia das pessoas quando procuram atendimento no Sistema Único de Saúde e muitas vezes, por sobrecarga de trabalho, essas pessoas são submetidas a esse tipo de constrangimento.
10: Como foi alterado no Senado, o texto voltará à Câmara dos Deputados para a nova análise.
1: Avançou no Senado o projeto que endurece a punição para adultos que utilizam crianças e adolescentes na prática de crimes.
4: A proposta inclui no Código Penal uma nova circunstância agravante para aumentar a pena de quem explora menores na ação criminosa. Repórter Bruno Lourenço.
12: O projeto altera o artigo 62 do Código Penal para estabelecer que a pena de um crime será agravada sempre que o agente cometer a infração com a participação de um menor de 18 anos. A medida, explicou o relator, senador Wilder Moraes, do PL de Goiás, visa combater uma prática recorrente de organizações criminosas e delinquentes adultos que aproveitam a inimputabilidade penal e recrutam adolescentes para execução de roubos ou transporte de drogas e armas.
13: Ao estabelecer uma penalidade mais severa para aqueles que se valem de menores em suas ações criminosas, o Estado envia uma mensagem clara: explorar a vulnerabilidade. A vulnerabilidade jurídica e social de adolescente não serão tolerados. Esses agravantes funcionariam não apenas como punição, mas também como medida preventiva, desincentivar adultos e envolverem jovens em atividades ilícitas.
12: A proposta seguiu para a Comissão de Constituição e Justiça.
1: Senadores da Comissão de Direitos Humanos aprovaram também o aumento da pena para quem comete estelionato contra mulheres em relacionamento afetivo.
4: A proposta ainda inclui golpes amorosos pela internet. Repórter Patrícia Oliveira.
14: A pena